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0: Boa noite aos nossos amigos no São Sebastião 1, São Sebastião 2, bairro Maria de Lourdes, e aos amigos no Deco Correia. Obrigadão e a todos aí pelo rádio ligado, amigos. Boa noite aos nossos amigos do volante, rodando aí pelas rodovias estaduais, municipais, a você no seu caminhão, no seu possante trabalhando, a você viajando aí no seu carango, com a família, com os amigos, ótima viagem a todos. Muita cautela, amigos, ao viajar à noite o perigo é dobrado, e lembre-se, alguém em casa espera você com muito amor e carinho. Você não está só não, você está na companhia do nosso Deus e em nossa companhia, a companhia da alegria e do amor, aqui na 96.7 FM, no show da noite. Vai e volte com Deus, amigos.
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0: Daí o Adalberto e o Adriano,

Vamos lá, vamos chegando com mais modões, trazendo agora Mococa e Paraíso, Licor de Amor. Modão este aí, aos amigos lá na região do Rio Vermelho, indo lá para o Donair, toda a sua família, para o Pedro Barbosa, Maria dos Anjos, o Vilmar Luiz Soares, o Caixa, a Lena. Ótima noite para vocês e a todos os amigos aí na região do Rio Vermelho. E por último, em seguida, João Renes e Reni. A saudade que ficou, saudoso Reni, multidão. Multidão que está indo aos amigos na cidade de Leopoldo de Bulhões. Boa noite lá para o Badequinho, trabalhando por aí, Badequinho. Lá para o Tico Eletricista, o Euler, Dona Catarina. Ótima noite a todos vocês. E por último, vou ao bairro Pedrinhas e vou atender a nossa amiga Sueli de Jesus. Hoje ela pediu a música do Goiano e o Paranaense, Lamento de um Peão. Ótima noite para você, Sueli. Obrigadão aí pela companhia, pela sua participação. Lamento de um Peão, do Goiano e o Paranaense, lá para o Ronaldo Manguba, Ronaldo Viola, lá no bairro Pedrinhas. Então vamos lá, vamos chegando aí, 21:06, vamos começando aí com Mococa e Paraíso, Licor de Amor.

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3: O primeiro-ministro da Espanha, Pedro Sánchez, convocou eleições antecipadas para o dia 29 de novembro. A decisão ocorre após o parlamento rejeitar um pacote de governo para conter o aumento dos aluguéis e enfrentar a crise habitacional. Nos últimos dias, milhares de pessoas foram às ruas de Madrid e de outras cidades para cobrar medidas contra altos custos de moradias e despejos. O mandato atual de Sánchez iria até o fim de 2027. As eleições vão renovar o parlamento espanhol, que será responsável pela formação do próximo governo.
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1: Bom, amigos, 21:25. Boa noite aos nossos amigos na região da Barrinha, Jurubatuba, Piracanjuba, Posse, Estrela, Serrinha, Arueira. Obrigado aí a todos aí pela companhia, amigo. Uma boa noite aos nossos amigos da construção civil, aos pedreiros, carpinteiros, eletricistas, pintores, encanadores, serventes, enfim, todos aqueles que trabalham na construção civil. Se estiver no trabalho, fazendo aquele biquinho extra, um ótimo trabalho a todos. Se já estiver aí no descanso, ao lado da família, ao lado dos amigos, ótimo descanso a todos e fico feliz com a companhia de todos vocês. Tá aí o André e Adriano, pior que a solidão.

Vamos chegando aí com Jorge, Luiz e Fernando, Riozinho, Rodão este aí, que tá indo aos amigos lá no Parque Anchieta. Ah, pro meu amigo Odair Raizeiro, Odair Fernandes, a esposa Eva, toda a família. Jorge, Luiz e Fernando Riozinho, lá para os amigos em Vianópolis. Indo lá para o João Professor, família, o Célio Souza, Célio da Ambulância. Em seguida, Chico Rei, o Paraná.

De lá pra cá, lá para os amigos do Conselheiro Manuel Quintano, lá para o João Brás, o Zico Brás, Zé Brás, boa noite a vocês. E por último, chegando aí, modão bonito, apaixonado, do Glacial, camisa branca, para Laura Felipe Sanches, no São Sebastião 1. Lá hoje ela não tá lá não, tá aqui, acabou de chegar por aqui, a Laura. Então vamos lá, 21:28, vamos chegando aí com Jorge Luiz e Fernando e Iuzinho.

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boa noite aos nossos amigos na região do São Roque, Mato Grande, Água Branca de Baixo, Água Branca de Cima, João de Deus, Santa Rita do João de Deus, Boa Vista dos Macacos, Rio Vermelho e Guarirobal.

Estamos chegando aí com mais modões e logo após os modões, hoje é o seu aniversário. Hoje, terça-feira, 6 de outubro do ano 2026. Estamos chegando aí com Duduca e Dalvan. Eu disse não. O Dom Este está indo aos amigos do bairro Nossa Senhora de Fátima. Está indo lá para o Sr. Oswaldo Matos. Ótima noite aí, Sr. Oswaldo. Em seguida, Renê e Ronaldo, Cicatriz. Lá para a Marta, o Lucas, o Valdo, a Zilda. Todos aí na Avenida Padre Leandro Calimã. E por último, chegando aí o Rio Negro e os Solimões. Coração chora de saudade. Tá indo lá para Rita Melli, o Antônio, toda a família aí na Fazenda Sombra. Ótima noite para vocês. Vamos lá, 21:49. Vamos começando aí com Duduca e Dalvan. Eu disse não.

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13: Vermífugo pode ser usado de qualquer jeito?
14: Não. O uso sem critério, ele pode trazer problemas e até diminuir o efeito do produto com o tempo. O mais correto é avaliar a necessidade, a categoria do animal, o peso e o tipo de manejo da propriedade. Então, o controle bem feito é sempre melhor do que medicar sem planejamento.
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seu aniversário. É uma data toda especial para você. Nós estamos te abraçando e desejando muitos e muitos anos de vida. Muita paz, saúde, amor e felicidade.

0: Hoje, terça-feira, 6 de outubro do ano 2026. A você que está colhendo mais uma rosa no jardim de sua existência, aceite os nossos parabéns. Que esta data se repita por muitos e muitos anos, cheio de muita paz, muito amor e muita saúde em seus lares. São os votos de toda a equipe da Rio Vermelho e aqui do Show da Noite. A oração de São Francisco de Assis, que dedicamos a todos os nossos aniversariantes, dedicamos a você que está enfermo, nos hospitais, em suas residências, aos presidiários, a todas as crianças do nosso imenso Brasil, a você que está passando dificuldades pela vida. Olha, amigos, não desesperem. Tenha fé no nosso Pai, no nosso Criador, e Deus abençoe a todos. Vamos à oração de São Francisco de Assis e, em seguida, a mensagem de aniversário de Simval e Dalmi.
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0: Senhor, fazei-me um instrumento de vossa paz. Onde houver ódio, que eu leve o amor. Onde houver ofensa, que eu leve o perdão. Onde houver discórdia, que eu leve a união. Onde houver dúvidas, que eu leve a fé. Onde houver erro, que eu leve a verdade. Onde houver desespero, que eu leve a esperança. Onde houver tristeza, que eu leve a alegria. Onde houver trevas, que eu leve a luz. Mestre, fazei com que eu procure mais consolar do que ser consolado, compreender do que ser compreendido, amar do que ser amado, pois é dando que se recebe, é perdoando que se é perdoado, e é morrendo que se vive para a vida eterna.

A você que faz anos hoje, lhe envio humilde mensagem através do rádio e do disco, a minha sincera homenagem. Sei que está muito feliz, está em festa o seu coração. Peço a Deus guiar os seus passos e que sempre lhe dê proteção.

Bom, amigos, vamos chegando e trazendo aí os dois últimos modões sertanejos da noite. Já agradecendo a todos. A você que participou comigo direto ou indiretamente, o meu muito obrigado a todos vocês. Mas não desligue o rádio, não. Daqui a pouquinho eu volto. E volto para matar saudades e machucar os corações até a meia-noite. Com a Jovem Guarda, sucessos internacionais, MPB e muito mais. Tudo isto aqui, na sua Rio Vermelho, 96.7 FM. Vamos chegando com Belmonte, Amaraí. Tu e as nuvens, Praião e Prainha, as belezas do Araguaia.

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11: Lionel Messi está prestes a encerrar uma das maiores histórias do futebol de seleções. Aos 39 anos, o camisa 10 faz sua turnê de despedida da Argentina após anunciar a aposentadoria da equipe nacional. E os números mostram o tamanho desse legado. Messi é o maior artilheiro da história da Argentina, com 114 gols. E também o jogador com mais partidas, com 207. O craque disputou 3 finais de Copa do Mundo e conquistou o título de 2022 no Catar, encerrando um jejum argentino que durava desde 1986. Seu último ato será hoje no Estádio Monumental de Núñez, em Buenos Aires, com a seleção de Benin, com ingressos esgotados. Fora da seleção, Messi chega no Inter de Miami e já soma 931 gols na carreira, de olho na marca histórica de 1000.
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0: agora, até a meia-noite, matando saudades e machucando corações, Jovem Guarda, MPB, Internacionais e muito mais, aqui.
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Olá, amigos da Rio Vermelho, eu de volta com vocês. Agora, para matar saudades e machucar os corações, até a meia-noite. Dia agora até a meia-noite, não é permitido tristeza. E a alegria estará constante entre você e eu. Sabe por quê? Porque juntos navegaremos pelo mundo mágico da música recordação. Recordar, sem dúvida, é viver duas vezes. Portanto, vamos viver mais de uma vez, matando saudades e machucando os corações. Que acontece na Suba Rio Vermelho, de segunda a sexta-feira, das 22 à meia-noite. Não tenha medo de ser feliz. Disque o 999-56-1155 e peça aquela canção. Aquela canção que você recorda o primeiro encontro, o primeiro aperto de mão, o primeiro abraço, o primeiro beijo, a primeira namorada. E juntos, vamos recordar até a meia-noite.

vamos começando este Matando Saudades, Machucando os Corações, nesta terça-feira, 6 de outubro do ano 2026, de 2 horas 38 minutos, trazendo as primeiras canções. Gal Costa e Tim Maia, Um Dia de Domingo, Agnaldo Timóteo Mamãe e o Guido Reze, Tanto Cara. 2 horas 39 minutos e a Rio Vermelho já recorda com você.

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Bom, amigos, 4 minutos faltando agora para as 23 horas e vamos até a meia-noite tocando aqui as canções que foram sucesso ontem, recordamos hoje com muita alegria. Canções que têm começo, meio e fim, e através delas viajamos no tempo. A vida é alegria quando espelhamos apenas otimismo e amor ao redor de nós. Busque sempre ajudar e servir, derramando felicidade em torno de você, e a alegria voltará para você mesmo. Procure viver integrado na energia cósmica, que se dá igualmente a todos, e você verá que sua vida se transformará num ato de puro amor e num paraíso de felicidade sem limites. Boa noite a você que está aí no trabalho, um ótimo trabalho. A você que está aí no descanso, ótimo descanso a todos. E fico feliz com a companhia de todos vocês.

Luciano, boa noite aos nossos amigos aqui no Coronel Vicente Miguel. Aprígida de Souza, 24 de outubro, Senador Canedo, Santo Antônio. Ótima noite a todos. Vamos viajando no tempo e trazendo mais canções que nem o tempo conseguiu apagar. Vamos chegando aí com Reginaldo Rossi. Eu não presto, mas eu te amo. Paulo Sérgio. Não creio em mais nada. E o grego, saudoso Demis Roussos, Marlene. As canções seguintes, a todos nossos amigos trabalhando aí na noite, nas padarias, panificadoras, com a mão na massa, fabricando aí o pãozinho, a rosquinha, as quitandas, para o café da manhã de todos nós. Ótima noite para vocês, obrigadão aí pela companhia. Uma boa noite também ao nosso amigo Ubiratã. Ótima noite para você, Ubiratã. Vamos lá, vamos chegando aí, Reginaldo Rossi. Eu não presto, mas eu te amo.

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4: Com a proibição das apostas e dos jogos virtuais online no Brasil, os apostadores têm até 11:59 da noite desta segunda-feira para retirar o dinheiro mantido nas plataformas autorizadas. A partir da meia-noite de terça-feira, sites e aplicativos de apostas deverão ser bloqueados. Quem não retirar o dinheiro dentro do prazo receberá os valores posteriormente por meio dos bancos. Segundo o governo, as devoluções devem ocorrer entre os dias 9 e 14 de outubro. A partir do dia 14, a Caixa Econômica Federal poderá intermediar os pagamentos que ainda tiverem algum impedimento.
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Vivo, amigos, 23h12, aqui no 96.7 FM, e o Vermelho de Silvânia, e o Show da Noite. E no Show da Noite, o Matando Saudades e Machucando os Corações. Boa noite aos amigos do setor Anhanguera, setor IP, Sênica Lobo, Beira Lagos, São Judas Tadeu, o setor Bonfim, bairro Baú. Ótima noite a todos vocês. Boa noite também aos nossos amigos já aí deitadinhos esperando o sono chegar e acompanhando aqui o nosso Show da Noite. Vamos chegando aí com Pedro Paulo, capa de revista, lá para o Giovanni Antônio Silvestre Heitor, na cidade de Vianópolis. Roberto Barreiros, ainda gosto de você. Aos amigos lá no Parque Anchieta,

Lá para Neri e Calu, ótima noite. Toque internacional da banda Cool in the Gang, Cherries in the Love, Valorize o Amor. Para Laura Felipe Sanches, ótima noite para você, Laura. De 3 horas 14 minutos. E a Rio Vermelho vai recordando com você.

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Bom, amigos, vamos chegando, 23h07, matando saudades e machucando os corações. Boa noite aos amigos, na 7 de setembro, 13 de maio, Djalma Dutra. Ótima noite a todos vocês. E vamos chegando aí, trazendo mais canções. Boa noite lá para Luiz Soares, o Pai João. Daqui a pouquinho, sua canção chega aí, Pai João. Vamos chegando aí com Menina Veneno, do Ritchie. Tá indo aos amigos lá na cidade de Vianópolis. Em Vianópolis, lá para o Thales, a esposa Gisele.

0: Ótima noite para vocês. Em seguida, Rua Cidade Goiânia, lá no setor Água Branca, e vou atender o nosso amigo o senhor Bené. Senhor Bené, lá no setor Água Branca. Boa noite, hein, senhor Bené.
1: Boa noite, José Roberto. Que é o dono lá do setor Água Branca. Estou ligando para pedir a mesa. Queria que nunca chegasse o dia de chorar. Oferecendo essa mesa para minha esposa aqui, Eunice, para minha irmã Maria Margarida, aí no setor Nossa Senhora de Fátima, aí em Silvânia. Se for assim, eu te agradeço. Muito obrigado. Estou sempre ouvindo a Rio Vermelho, tá? Muito obrigado.
0: Boa noite aí, senhor Bené. Obrigado aí pela companhia. E tá indo a canção aí do Carlos José, Queria. Ótima noite para vocês aí na cidade de Goiânia, tá no setor Água Branca. O toque internacional do saudoso Jessé, nosso saudoso Jessé, Fly High, voando alto. Vamos lá, 23 horas 30 minutos, e a Rio Vermelho vai recordando com você até a meia-noite.

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Bom, amigos, vamos chegando e já trazendo aí as últimas canções da noite e já despedindo de todos vocês. Agradecendo primeiramente ao Pai por mais um dia de vida, por mais um dia de trabalho. Obrigado, meu Pai. Agradecendo a todos, a você que participou comigo, direto ou indiretamente, o meu muito obrigado a todos vocês. Olha, que vocês tenham um ótimo final de noite, muita paz, muito amor, muita saúde em seus lares, e já o convido para amanhã a partir das 20 horas para mais um show da noite aqui na Suba Rio Vermelho. Fiquem todos com Deus, com Ele também estou indo, e até amanhã, se Deus quiser. Graças a Ele, a vida continua. Vamos chegando aí com Alceu Valença, Morena Tropicana, lá para Luiz Soares, na Praça Dom Bosco. Pai João, ótima noite aí, Pai João. Em seguida, Luiz Carlos, Sempre a Saída, vocalista e do Raça Negra. Indo lá para Oscar Caetano, Márcio, aí no bairro Nossa Senhora de Fátima. Elton John, Nikita, lá para Romilda. O Elson Freitas, aí na Henrique Silva. Olha, as canções finais a todos em nossa companhia. Tchau, tchau a todos e fiquem todos com Deus, amigos.

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Maria Santíssima, que em vossa imagem milagrosa de Aparecida espalhais inúmeros benefícios sobre o Brasil. Eu, embora indigno de pertencer ao número dos vossos servos, mas desejando participar dos benefícios da vossa misericórdia, prostrado a vossos pés, consagro-vos o entendimento, para que sempre pense no amor que mereceis. Consagro-vos a língua, para que sempre vos louve e propague a vossa devoção. Consagro-vos o coração, para que depois de Deus vos ame sobre todas as coisas. Recebei-nos, ó Rainha incomparável, no ditoso número dos vossos servos. Acolhei-nos debaixo da vossa proteção. Socorrei-nos em nossas necessidades espirituais e temporais, e sobretudo na hora da nossa morte. Abençoai-nos, ó Mãe Celestial, e com vossa poderosa intercessão, fortalecei-nos em nossa fraqueza, a fim de que, servindo-vos fielmente nesta vida, possamos louvar-vos, amar-vos e render-vos graças no céu, por toda a eternidade.

pela intercessão de Nossa Senhora Aparecida, Rainha e Padroeira do Brasil, a bênção de Deus Onipotente, Pai, Filho e Espírito Santo, desça sobre vós e permaneça sempre. Amém.

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Para os apaixonados de plantão, Slow Motion começa. Muito obrigada pela sua companhia nessa noite. Aqui vamos viajar no tempo, lembrar do nosso amor, pensar nas coisas boas da vida. E você, claro, pode participar. 3499-136-2203 é o nosso WhatsApp. Você pode pedir a sua música e mandar um beijo para aquela pessoa tão especial. The Pussycat Dolls, para começar e muito bem o slow dessa noite. Hush, hush.

Sky Lights, Oh Girl, antes Roupa Nova, seguindo no Trem Azul. Quem participa no facebook.com/programa No Ritmo do Amor é a Raquel. Aninha, finalmente encontrei uma pessoa muito especial depois de 5 anos. Santiago, eu te amo muito. Que bom, Raquel, e eu fico muito feliz por vocês. Um beijo também para a Adélia. Ela manda um abração para todo mundo que trabalha na Lojas Miami. Obrigada pela participação, Adélia, e logo, logo eu toco o Fábio Júnior pra você, tá? Eric Clapton, Tears in Heaven.

Encerrando o bloco, Neil, Sex Love. Antes, a Patrícia Marques, Quando Chove. Aqui você participa no 3499-136-2203. E eu te espero também lá no meu Insta, no Sou Ana Paula Barros. Just Give Me a Reason. Todinha pra gente. Já, com...

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5: Se você tem passado por alguns desafios, se você tem encontrado obstáculos para chegar onde você deseja, lembre-se que a chave do sucesso é focar nos objetivos e não nos obstáculos. Eu sei que muitas vezes você deve ficar bem desanimado, desanimada, mas não desista. Foque naquilo que você quer. E logo, logo você vai conseguir. O obstáculo, ele serve para amadurecer você e os outros que estão pertinho de você. Agora tem Pink, Just Give Me a Reason.

Madonna, Crazy for You. Antes o Lobão, Por Tudo Que For. Quem pediu essa música pra gente foi a Marisa, final do telefone 4077. Marisa, um beijo carinhoso pra você e muito obrigada pela sua participação. A Michelle também tá curtindo a gente, ela gostaria de ouvir Tracy Chapman. Logo, logo a gente toca, Michelle. Obrigada pela sua participação. Adriano Rossi também tá comigo, ele gostaria de ouvir José Augusto, Sonho por Sonho. E Adriano, hoje essa música está programada. Logo, logo eu toco. Um beijo. Música que eu gosto muito. Fast Car, Tracy Chapman.

Banda que a gente conhece e gosta. Paralamas do Sucesso para encerrar a sequência, Tendo a Lua. Antes eu toquei pra você, Don't Matter, com Akon. Depois do intervalo, o Slow Motion continua com Sexed Up, Robbie Williams.

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7: Aqui no Slow, além de viajar no tempo e ouvir boa música, a gente fala um pouco sobre a vida, a gente compartilha ideias. E a minha pergunta para você essa noite é a seguinte: como você gostaria de ser lembrado? Eu quero dizer a você que normalmente somos lembrados por aquilo que entregamos, seja o nosso amor, o nosso esforço, o nosso trabalho, aquilo que fazemos e do jeito que fazemos, são coisas que ficarão guardadas na mente daqueles que nos conhecem. Robbie Williams, Sexed Up.

Essa é de 1974 e a gente gosta e toca Devotion, Earth, Wind and Fire. Um beijo pra você que participa lá no meu Insta. Silva Tontoi tá comigo. Igor Osvani, um beijão pra vocês. Paulo Ricardo Rocha, muito obrigada pelo carinho. Carlos Prado, Silver Matos, Gilberto Santos. É bom demais ter a companhia de vocês.

0: sucesso nacional para encerrar a sequência Sonho por Sonho, José Augusto. Eu te espero depois do intervalo comercial com essa aqui, ó. I swear, all for one. Até já.
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0: Você é muito bem-vindo e pode participar a hora que você quiser, lá no facebook.com/programa No Ritmo do Amor. O nosso WhatsApp é o 3499-136-2203 e eu te espero sempre no meu Insta, sou Ana Paula Barros, e eu respondo todo mundo. Para começar mais uma sequência romântica, All for One.

dos sucessos do Nickelback, Far Away. Antes, o Guilherme Arantes com o Meu Mundo e Nada Mais. Um beijo para Miriam, final do telefone 7742. Um beijo para o Marcos, final do telefone 0904. Ana, estou em casa me recuperando de uma gripe muito forte. Marcos, melhoras para você. Logo, logo você estará totalmente recuperado. Adriele também está comigo. Ela gostaria de ouvir a Marisa Monte. Adriele, final do telefone 9077. Logo, logo a gente toca. Eu vou passar o seu pedido para o nosso programador, o Rogério.

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3: Pra todo o Brasilzão, com nós. Eu tô chegando, hein? Aqui é Rodrigo Campos dentro do seu radinho. Terça-feira, vamos nessa. Coragem, meu filho. Essa semana não tem feriado, não. Essa semana tem que trabalhar a semana inteira. Bora começar. Hoje vai ter Natan, gente.
4: O

vai ter Simone Mendes. E olha que eu tô só começando. Bora abrir os trabalhos com Danilo e Davi.

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Young, Messi. Oi, gente, o Lucas Luco contou que viveu momentos difíceis durante a transição, né? De sua mãe, a Karina Luco, raspando o cabelo por conta da sua alopécia aerata. E condição que, em que a Karina perde o cabelo em áreas diferentes da cabeça. Daí o Lucas Luco contou que a mãe está cheia de vida, muito mais confortável sem os cabelos. E que vê a garra da mãe só mostra como ela o criou bem. Que coisa linda, né, gente? Um filho que apoia a mãe dessa forma, nesse momento delicado. Isso é bacana. Isso aí, parabéns, meu filho. Vambora!

0: jeito, moleque, pistão. 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Eita, um clássico, já já volto com Simone Mendes, segura. 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
3: Pois é, estamos de volta! Aqui é Rodrigo Campos, hein? Dentro do seu radinho. Agora tem Simone Mendes.

0: seu Jorge.
1: Boca louca. Gente, o Coelhão Mal, Bad Bunny, acaba de fazer história e quebrou um recorde que parecia imbatível ao superar, né, a marca do hit Despacito na parada Hot Latin Songs da Billboard. O astro porto-riquenho completou 58 semanas no topo da lista, mostrando que o seu domínio na música latina é absoluto e que seu impacto na indústria global só cresce. Cara, tá fraco não, hein? Esse feito colocou o cantor em um patamar exclusivo, deixando pra trás o sucesso avassalador de Luis Fonsi e Daddy Yankee, que dominou o mundo anos atrás. 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

0: Mística, o Medicão, fechou o Top Tênis dessa terça-feira. Obrigado, hein, pelo carinho, pela audiência, gente. Sou Rodrigo Campos, tendo nessa manhã meiuca da semana. A gente se fala de novo. Tchau, beijo.
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5: Boa quinta-feira, o Mais Brasil tá chegando pra você com muita música e comigo, Flávia Becker. A gente tem sertanejo, a gente tem pagode pra começar. Guilherme Benuto, Sujeito Homem.

0: acho que você tem que mandar aquela mensagem. Mas manda o que tá no seu coração.
1: Porque se fosse eu falaria mais ou menos assim.
2: Ei, boa noite. Antes de te bloquear, eu só vim te dizer que a partir de hoje pode tocar o terror, fazer o que quiser fazer. A boca é sua, curte sua farra, sinto mais nada.
0: Não, apaga, apaga, apaga.

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3: Vamos com mais modão, vamos com Marília Mendonça.

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3: Meus amigos me perguntaram lá na escola quando eu cresci, que eu vou ser. Eu falei que eu sou formada na pecuária. O menino da pecuária.

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2: Essa é uma das minhas preferidas. Ela é forte. O céu explica tudo.

Henrique e Juliano, Céu Explica Tudo. Agora você mata a saudade. Vamos no momento, o pé no barro e o trio Parada Dura.

0: jornada de hoje chega ao fim, Torinho. E foi bom, hein? Se foi bom, foi uma delícia. Eu, Luciano Leão, indo embora. Torinho, vem comigo, mas a gente promete. Nós volta amanhã no mesmo horário. Um beijão pra você. Valeu!
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0: Olá pra você, cheguei. Você observou aí que eu demoro chegar, né? São várias coisas. Antes de eu iniciar aqui a fala, pois é, é a natureza, é bom demais, né? O cântico dos pássaros, os animais, isso tudo retrata a natureza, o meio rural, o homem do campo. Um grande abraço para você, uma ótima quarta-feira, hoje é dia 7 de outubro, tamo aqui. A você que ligou o rádio agora, já estava ouvindo aqui o programa anterior, um salve. Vamos iniciando o nosso programa de hoje com muita moda boa, com as graças de Nossa Senhora, nosso Criador, bom Deus, né? Sempre Nossa Senhora, Deus em primeiro lugar. Que você tenha aí um excelente dia, com muito trabalho, que tudo dê certo, tá? Te desejo somente as melhores coisas lhe aconteça. A você que está coando o cafezinho aí, meu amigo, minha amiga dona de casa, daqui eu já sinto o cheiro. Para você que está no curral tirando leite nesse exato momento, eu sei que tem várias pessoas já aí na lida, né? Algumas pessoas ainda dormindo, outras já nas BR, aí ouvindo a Rio Vermelho FM através do aparelho que está conectado aí no seu veículo. Tudo de bom, que Nossa Senhora o acompanha. Agora são 5 horas mais 14 minutos para iniciar a primeira moda de hoje. É um verdadeiro hino sertanejo. Tonique Tinoco, Chico Mineiro.
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Vamos seguindo aqui, um abraço para o Luiz da Van. Nesse exato momento, ele já deve estar pelas BR, sentido a Goiânia, né? Ele sai com ônibus aqui de madrugada, por volta ali das 4 horas da madrugada, sai passando pelos pontos aqui na cidade e... Nesse exato momento ele já está longe e ele fala assim para mim: Gil, eu vou ouvindo seu programa até um certo ponto aí da BR-010, a GO-010, e aí é o que vai chegando mais próximo de Goiânia, a rádio some o sinal. Mas ele me relatou aqui que o defeito é na antena do aparelho que está conectado no ônibus, né? É o rádio. Pois é, tem que arrumar essa antena, viu, Luiz? Grande abraço para você, todas as pessoas que estão indo para Goiânia, que Nossa Senhora o acompanhe sempre. Tem um outro caboclo também que me ouve, é o Simval. Trabalhou aqui na Secretaria de Saúde, aí na área do transporte. Me parece que eu acredito que ele já se aposentou. Ele estava arrumando uma papelada para ajeitar aí a aposentadoria. O caboclo agora deve estar viajando. E ele gosta muito dessa música aqui, ó. Zico e Zeca, Dona Jandira.

0: De quem, companheiro?
1: Da dona Jandira.
2: Estou olhando aqui, a barra do dia já vem clareando e o tempo está limpo. Sol será quente. Hoje é dia de você plantar. A terra está molhada. Vamos lá, atenção, mais uma pessoa me ouvindo agora nesse exato momento. É o Nerildo, aí no bairro Baú. Rapaz, ele também é aposentado. Fica só pra lá e pra cá nas ruas. De vez em quando vai pescar. Gosta de lavar um carro, né? Cuidadoso com as coisas dele. E ele gosta muito dessa música aqui, ó. É o Cavalo Preto.

0: Você ouve eu tossindo aí, né, rapaz? Dá uma tosse na gente nesse horário, não sei o que que é. Eu não sei se é devido eu estou assim acima do peso. Eu me sinto assim, fadigado. Eu tenho que evitar fadiga, senão eu vou passar mal aqui. Eu tenho que evitar a fadiga. Estreia danada, né?
1: Uai, companheiro, isso aí deu um indício ruim. Eu já tive uma ruinista dessa também. Essa perrenguice é ruim mesmo. Dói o pé, chapaia tudo e a voz de baseada, né?
0: Agora são 5 horas mais 27 minutos.
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Esse é o Voninho na acordeon. Se chama aqui o nome dessa música é Na Casa da Sogra. Você se dá bem com a sogra? Ah, tem que elogiar a sogra, rapaz. Meu amigo, minha amiga, não pode falar mal. Tem pessoas que falam-se mal da sogra. Que é isso? Você tem que dizer para ela assim, ó, sogra, você é uma bênção para a nossa família. É, sou muito grato por todo o seu amor e cuidado. Pedi aos céus por uma sogra e ganhei uma segunda mãe. Que frases, né? Assim que você tem que ser. Obrigado por ser uma sogra tão amorosa, compreensiva e por me receber tão bem na sua família. Pois é, rapaz. Aproveitar aqui e abraçar minha sogra. A Dede está lá debaixo das cobertas. É, junto com o sogrão aí, o senhor José Rodrigues. É a dona Maria Aparecida lá na Paiva. Ela tá lá sorrindo nesse exato momento. Tô achando que o Gil Oliveira tá querendo almoçar aí. Só pode. Rapaz, ó.

Quero abraçar aqui os fazendeiros, pessoal aí na fazenda tirando leite nesse exato momento. É o senhor seu Inácio. Eu não sei se ele já é mais de idade, não sei. Quem tá mandando um abraço também é o Flaviano do Tax. Pra você, Inácio. E a irmã, a Ellen, lá na região do Calvo. Pois é. O Flaviano tá me dizendo aqui que ele passa por lá. Flaviano mexe esse negócio de vender produtos cosméticos, os remédios naturais. Tem remédio para praticamente todas as coisas. Tudo que você está sentindo, ele tem remédio bom. Pois é, e o Flaviano tá me dizendo: Gil, todos estão gostando de você na rádio. Diz que adora ouvir sua voz, sua risada, e eles acordam de madrugada para ouvir o programa e tá lá tirando leite. Tem também o seu Manezinho e a dona Catarina e os filhos. Aí eu não sei se é lá no Calvo ou na região Taquaral. São nessas regiões, né? Pois é, para mim é uma satisfação muito grande falar com vocês através aqui da Rádio Rio Vermelho. E nós vamos tocando o barco aqui. Não sei se tá bom, se tá mais ou menos, se tá ruim. Lá na região da Posse, está de pé. Ela acordou hoje animada, é a dona Maria, a esposa do saudoso Zé Gilete. Ei, dona Maria, a senhora vai com a gente para Bom Jesus da Lapa? Eu acredito que sim. Gosta de viajar, aquela mulher. Ela é muito devota, né? Pois é. E ela, Gil, eu acordo de madrugada. Na hora dessa, nesse horário agora, a garrafa tá lá cheia de café quentinho e um tambuleiro de biscoito. Pois é, dona Maria, um abraço. A filha, a Ivone, sempre nos ouve também. A neta Rafaela. O filho Aguinaldo trabalha aí na Fazenda Estrela. É, parece que o patrão dele é o Fausto. Acho que sim. Tem o Ailton também, sempre prestigia o nosso trabalho. E lá ao lado da chácara da dona Maria, tem a dona Rosa, o esposo Antônio. Pois é, acompanha o nosso programa. São muitas pessoas nesse exato momento, principalmente agora, desse horário para frente. O programa cresce ainda mais a audiência. O dia já tá claro, você já está na lida. E eu vou tocar uma moda boa, rapaz. É o Gino mais o Geno, o nome da música, Ao Encontro Dela.

Maravilha! Quem tá mandando um abraço aqui pra Dona Maria lá da Pós é a Bruna Melo. Sabe quem é, né, Dona Maria? A Bruna. Ela tá dizendo assim: Gil, manda um abraço pra Dona Maria lá da Pós. Gosto demais dela. Pois é, a Bruna e o Cláudio Codorna. A Bruna trabalhou lá no caixa, no supermercado ali. Esse supermercado que tem hoje ali, que se chama Rocha, antes era Supermercado Mariana, né? Eu me lembro da Bruna, trabalhou lá no caixa e fez esta grande amizade com a Maria lá da Pós. Acredito que a Dona Maria fazia compra lá. Pagava direitinho, Dona Maria? Ah, não, ela... Uma pessoa que nem ela, eu falar pra você. É sistemática, meu amigo. É grana viva. Não tem esse negócio de Pix, não. Nem cartão de crédito. E eu tenho certeza que ela gosta dessa música aqui, ó. É o André mais o Andrade. Pássaro sem ninho.

0: 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Agora faltando 10 minutos para as 6 horas da manhã.
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Verbo de Deus se fez carne e habitou entre nós. Ave Maria, cheia de graça, o Senhor é convosco. Bendita sois vós entre as mulheres e bendito é o fruto do vosso ventre, Jesus. Santa Maria, Mãe de Deus, rogai por nós, pecadores, agora e na hora de nossa morte.

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3: Ei, quando essa siriema canta, o dia será quente. Sol quente, rapaz. Nossa.

0: Bom dia, Gil de Oliveira, tudo bem?
1: Maravilha.
0: É. Manda música aqui pra nós, ó, Adair Celobo de Gamileira. Manda uma música boa aí pra nós, manda uma sertaneja, se puder mandar o canto da casa pra nós. Bota minha mãe lá, Helena, e a minha cunhada Alice e meu irmão André Lindo, que mora junto com ela. Manda pro Jair Jandô, Branco no Campo também, e aí poder lá. E manda também pro meu irmão Marcelino, lá em Goiânia. Aquele abraço, meu irmão. Fique com Deus, é o Adair, da Gamileira de Goiás.
1: Esse é o Adair, e a sua mãe, a dona Madalena, na cidade de Gamileira, e toda a sua família espalhadas por esse estadão de Goiás. O doutor Paulo Roger está dizendo assim: olá, Gil, manda música para todos, para o povão aqui da nossa querida cidade Silvânia, também para o Kleber e Lia, ainda para o Tizil e a Rosita. Esse é o doutor Paulo Roger. Pois é, rapaz, você tá aí firme. Gente no batente, a Rosita tá aqui trabalhando, daqui a pouco ela vai fazer aquela limpeza aqui no estúdio, é trabalhadeira, viu? Rapaz, ela entra aqui no estúdio da rádio, limpa tudo. Ó, tá tão limpo aqui, será que tem uma poeira aqui? Tem uma poeirinha aqui, ela vai limpar agora mesmo. Pois é, muito esforçada. Um abraço pra Rosita. O chá já tá lá na garrafa. Vou lá pegar agora mesmo. Ela trabalha igual homem, né? Um serviço pesado. Pega um rodo aqui, dá faxina. Limpa tudo o prédio aqui da rádio. Muito esforçada, Rosita. Vamos passando aqui para o nosso WhatsApp, mais mensagens. Quem será que vai falar comigo agora, hein?

0: celular deu uma travada aqui, rapaz. Deixa eu reiniciar ele aqui só um minutinho. Vamos lá. Agora sim. A Laura Felipe está dizendo assim: olá, Gil, bom dia. Por gentileza, gostaria de ouvir a música Troque o Ódio pelo Amor, com o Trio Alto Astral. Está oferecendo para amiga Leca e a sua filha Janaína. Ô, Leca, sei quem é a Leca, sua filha Janaína. E também um abraço da Laura para vizinha Ana Maria. Ana Maria, sua vizinha, está nos acompanhando agora ao vivo. E ainda para todos os ouvintes do programa. Muito bem, Laura Felipe, tem bom gosto de música. Já está programada por aqui, tá?
1: Bom dia, meu amigo Gil de Oliveira. Gostaria de ouvir uma canção com Tony Lone, Meu Desejo. Ofereço para o meu filho, pelo seu aniversário, que Deus ilumine ele e toda a sua família. Um abraço.

0: esse é o Doni Souza, né? Muito bem, parabenizando seu filho, aniversariando hoje.
1: Parabéns pra você.
0: Muita paz, saúde e realizações, as bênçãos do nosso Criador e de Nossa Senhora.

0: Isso aqui é o Doni Souza, a voz dele. Ele é o Tony da dupla há alguns anos atrás. E a música que eu vou tocar aqui, Mil Desejos, é na voz dele aqui, ó. Era Tony e Doni. Tony é o Adão, né? Hoje é Doni Souza. E o Doni hoje é Tony Moreno. Pois é. A música já está programada aqui. Tony e Doni, Mil Desejos. Para você que está aniversariando hoje, vai para todos. Mais uma participação.
1: Dia Oliveira. Obrigado, São Vitor, meu amigo. Estamos aqui, curtindo o encontro com os amigos. Mais uma manhã de quarta-feira, né? Graças a Deus, abençoado.
0: Graças a Deus, né,
1: Wallace? Muito, daqui a pouco estou ali, meu. Botando a mão na massa ali, meu. Você foi Nossa Senhora de Fátima ali, né? E é isso aí. Aqui curtindo o encontro com os amigos, com a galera. Um bom dia para toda a galera. Os ouvintes. Bom dia para o meu primo, Edmilson. Paulo Xixi, tá curtindo lá também, viu? Manda um alô pra ele, que ele fica louco, fica doidinho na hora que fala na rádio. Não, manda pra mim um alô lá, fala pro Gil mandar um alô. Beleza? É isso aí, meu amigão. Que Deus abençoe e até mais tarde, viu?
0: Com certeza.
1: Um abraço, amigo Alisson Vitor.
0: Fique com Deus também, meu irmão, Alisson Vitor, cantor e compositor. O Paulo Xixi aqui na oficina. Um salve pra todos, maravilha.

0: Vamos trazer música. Rosita tá aqui limpando, né, Rosita?
1: Olá,
0: animada hoje?
1: Sim, senhor.
0: É, quarta-feira. Tem chá lá embaixo?
1: Tem chá.
0: Ah, então vou lá pegar uma copada agora. Enquanto isso, vamos ouvir música bonita.

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15: O preço do petróleo continua elevado mesmo com a recuperação das exportações pelo Estreito de Hormuz, após meses de guerra entre Estados Unidos e Irã. Na semana passada, o barril do tipo Brent voltou a superar os $100. Entre os motivos estão os estoques globais mais baixos, as dificuldades no refino e o receio de novas interrupções no abastecimento. A chegada do inverno no hemisfério norte também pode aumentar a demanda por energia. Para uma queda mais consistente dos preços, analistas apontam que será necessário normalizar a produção, as exportações e o fornecimento de combustíveis.
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0: forró bom, hein? Tonique Tinoco, Cana Verde. A Rosita Soares está aqui dançando com o rodo na mão, ó. Ei, Rosita. Tá animada hoje. Você dança forró, Rosita?
1: Muito.
0: Bom demais. Mensagem de voz, vamos lá.
2: Fala, Gil, bom dia, bom dia. Todo mundo na Santa Paz. Todo mundo na Santa Paz de Deus e graças a Deus. Eu cheio de paz e alegria. Eu aqui da rádio.
3: Graças a Deus.
2: Franca, Martírio Guarabara. Um abraço pra nós e um modão. Bom dia.
0: Esse é o Paulo Coati. Já tá indo pra Lida, né? Trabalha na fazenda. E acompanha o nosso programa. Eu vou rodar aquela música que você gosta com Irídio e Irineu. Cachorro amigo. Grande abraço, meu irmão. Aparecida Peixoto está registrando o aniversário da filha Gisele Costa dos Santos, aniversariando hoje. É, Deus e Nossa Senhora abençoa sempre as bênçãos de Deus a ela, né? Muito bem. Parabéns, né?

mensagem de texto aqui, tá dizendo o seguinte: bom dia, Gil. Somos da posse também. Às 5 horas da manhã, já estamos aqui organizando a padaria para os nossos clientes. É a Aline, o Fernando, a Paula, Paula Fernanda e Yasmin. Muito bem. Ah, já sei quem é a Aline, mas o Fernando, a Paula Fernanda e Yasmin. Pois é, que maravilha, né? A panificadora se chama Sabor do Sítio. Rapaz, e a localização, onde será, hein? Vou olhar aqui pelo aplicativo do Mais Delivery. É, a localização para você, Sabor do Sítio. Pois é, me enviou aqui uma foto de pães de queijo. É, me deu fome agora e faltou o pão de queijo. Rosita, para... Eu peguei o chá lá embaixo, mas chá custa esfriar, né? Tá quente demais. Aí, ó, faltou os pães de queijo aqui pra mim saborear e tomar um chá. Quem sabe chega um tamuleiro aqui pra nós. Ah, já sei a localização. Fica lá na Praça da Bíblia, em frente ao CAPS. Muito bem. Um abraço para vocês aí, uma ótima manhã, bom trabalho e boas vendas.

0: 6:35.
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11: Legal, daqui a pouco a equipe de jornalismo aqui da Rio Vermelho FM já estão preparando as notícias. Célio Silva, Edmar e Paulo Renner. Você acompanha a partir de 7h15 para você começar muito bem a sua quarta-feira informado. Aguarde alguns instantes.
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11: Olá para você, maravilha, uma satisfação tê-los por aqui, em 96.7 no FM, com você, onde você for, para o Brasil e o mundo de audiência, primeiro lugar nas pesquisas.

Agora são 6:43 pelo horário de Brasília. Um abraço aqui para Rosenira Costa, lá no bairro do Horto, em Juazeiro do Norte, do Estadão do Ceará. Ligada no programa nesse exato momento. Vamos trazer um modão apaixonado para você com Mozart e Mozart. Moacir, é o grito de saudade.

0: modão. Mais um break comercial. Vamos lá, atenção. Gil tá apavorado aqui, rapaz. A hora passa. Faltando agora 13 minutos para as 7 horas da manhã.
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0: Essa voz é do Jacaré, está de férias. Será o que ele anda aprontando, hein?
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Faltando apenas 7 minutos para as 7 horas da manhã, o ponteiro do relógio não para. É tipo uma roda d'água, né? Aquela roda que fica girando. Não importa onde você esteja, o que está fazendo, o relógio ponteiro gira. Assim é nossa vida também. Você viveu ontem, agora tá vivendo o momento, e o futuro só a Deus pertence. Por isso, sempre eu digo, viva o momento, viva o agora. O momento é você quem faz. Tenha sonhos, realizações, perseverança, tenha fé, otimismo, pensamentos positivos, né? É isso aí. A Denise me ouve agora nesse exato momento. Um grande abraço. Amanhã tem mais uma edição do nosso encontro a partir das 5 horas da madrugada. E à tarde estarei aqui. 4 horas em diante com o Paradão Sertanejo. Uma ótima manhã para você de quarta-feira. Tenha um bom dia. Tudo de

0: amigos. De volta amanhã na nossa programação. 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
7: Vermífugo pode ser usado de qualquer jeito?
8: Não. O uso sem critério, ele pode trazer problemas e até diminuir o efeito do produto com o tempo. O mais correto é avaliar a necessidade, a categoria do animal, o peso e o tipo de manejo da propriedade. Então, o controle bem feito é sempre melhor do que medicar sem planejamento.
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16: Muito bom dia, são 7h15, hoje é quarta-feira, dia 7 de outubro, estamos começando a resenha matinal, sol apareceu, estamos juntos para mais uma resenha matinal aqui pela Rio Vermelho. 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São 7h16, quase 7h17. Oi, Edmar, bom dia.
17: Bom dia, Célio, bom dia, Gabriel, bom dia aos nossos ouvintes da Resenha Matinal.
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19: No centro-oeste, a quarta-feira será de calor, muitas nuvens e possibilidade de chuva em alguns pontos da região. Em Goiânia, a temperatura varia de 19 a 31 graus, com possibilidade de chuva à tarde e à noite. As informações são do Instituto Nacional de Meteorologia. Sofia Muniz, o tempo e a temperatura.
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16: E aí, meu querido Edmar, como foram os sorteios de ontem da Quina e da Mega Sena?
17: No concurso 3.067 da Mega, os números sorteados foram 1, 4, 17... 33, 41 e os 52. Repetindo os números 1, 4, 17, 33, 41 e os 52. Ninguém acertou as 6 dezenas e o prêmio está acumulado em 100 milhões de reais. A Quina teve 85 acertadores, cada um recebe R$33.382,87. Já a quadra saiu para 7.254 ganhadores, com um prêmio de R$643,89 para cada um.
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17: E o concurso 7.136 da Quina. Os números sorteados foram 13, 14, 30, 53 e os 60. Repetindo, os números 13, 14, 30, 53 e 60. Nenhum apostador acertou as 5 dezenas e o prêmio está acumulado em 26 milhões de reais. A quadra saiu para 63 ganhadores. Cada um recebe 10 mil. R$208,67. O terno saiu para 4.479 acertadores. Cada um vai receber R$ 111,79. E o Duque teve 136.684 ganhadores, com R$ 4,48 para cada um.
16: Marque a hora, são 7h19. 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
16: E aí, meu querido Edmar, o que é notícia em Goiás, no Brasil e no mundo hoje?
17: Célio, hoje os nossos destaques são para o Jornal do Brasil e o Portal Mais Goiás.
16: Vamos começar pelo Jornal do Brasil, que destaca o JB nesta quarta-feira.
17: TSE julga amanhã os votos de Garotinho.
16: Os detalhes, Edmar Oliveira.
17: Se o tribunal aceitar a desistência do candidato a recurso contra a impugnação, os votos serão considerados nulos e a eleição no Rio de Janeiro será decidida em primeiro turno com a eleição de Douglas Ruas.
16: Pois é, ontem o Ministério Público Eleitoral foi favorável à desistência do recurso, né?
17: Sim.
16: Agora vamos ver como o TSE, o Tribunal Superior Eleitoral, vai decidir amanhã.
17: Né?
16: É, se decidir em acatar a desistência, acabou a eleição no Rio de Janeiro. 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
17: E o Portal Mais Goiás destaca que servidores públicos de Goiânia terão 4 dias de folga após a mudança da data do feriado.
16: Os detalhes, Edmar.
17: A Prefeitura de Goiânia transferiu o feriado do Dia do Servidor Público Municipal, que é celebrado em 28 de outubro, para sexta-feira, dia 30 de outubro. Segunda-feira, dia 2 de novembro, é feriado nacional, dia de finados.
16: Aí emenda, né? Sexta, sábado e domingo já não tem expediente. Segunda, dia 2 de novembro, é feriado. 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
16: São 7h22, vamos agora para as ruas. Por onde será que anda ele, o famoso PRN, o Paulo Renner do Nascimento? Muito bom dia, Paulo.
21: Bom dia, Célio. Bom dia, Osmar. Bom dia a todos os ouvintes da resenha matinal. Célio, ontem, por volta das 16 horas, um caminhão perdeu o freio na subida do bairro Santo Antônio e acabou derrubando o poste. Colidiu e derrubou o poste. Isso deixou o bairro Santo Antônio e também o bairro das Pedrinhas sem energia. Eu estou aqui no local agora, a carga de tijolos está espalhada, né, no chão, está sendo feita a retirada agora nesse momento. O condutor do veículo tem ferimentos leves, mas está tudo bem com ele. E a energia já foi restabelecida no bairro Santo Antônio na madrugada desta quarta-feira. O bairro das Pedrinhas também ficou sem energia, mas lá foi restabelecido na noite de ontem mesmo.
16: Ok, agora são 7h23. Esse incidente, ou acidente, aconteceu ontem. Um caminhão acabou tendo um problema ali no bairro Santo Antônio. Desceu de ré, né, o caminhão, né?
17: Foi, desceu de ré.
16: E acabou batendo num poste. 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
16: E choveu forte ontem em Goiânia e algumas cidades goianas. Libório Santos.
22: Um motorista morreu quando o caminhão que ele dirigia saiu da pista, capotou na zona rural de Buriti Alegre, sul do estado. O acidente foi na rodovia GO 210, O caminhão transportava leite. De Goiânia, informou Libório Santos.
16: Agora são 7 horas e 24 minutos. Na verdade, essa matéria é do caminhão que capotou, caminhão de leite, na região de Buriti Alegre, no sul do estado, e acabou provocando a morte de uma pessoa ou motorista. Agora são 7h24, Supermercado Maracanã. 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
16: E o governo de Goiás vai fazer um leilão de veículos ainda nesse mês de outubro. Vamos a Goiânia, Brunelli Portela.
0: Os veículos estão em pátios do estado e foram considerados sem utilização pela administração pública. Agora serão vendidos em um leilão totalmente online. São 143 veículos e equipamentos que estarão disponíveis. E quem quiser poderá visitar e conferir os lotes de perto nos dias 14, 15 e 16 de outubro em 2 pátios de Goiânia.
1: Quem tiver interesse já pode dar um lance?
2: Quem tiver interesse já pode dar um lance. No site já tem fotos desses veículos. E aqui também, nos dias 14, 15 e 16 de outubro, os interessados podem visitar o pátio. Não só aqui, como também no Laboratório de Sementes da Agrodefesa, onde nós temos mais 40 veículos disponíveis.
0: Segundo a Secretaria de Administração, os veículos foram retirados de circulação porque muitos estavam parados e alguns precisavam de reparos.
2: São carros ociosos, né, que não estavam sendo utilizados, muitos deles necessitando de reparos, e para o Estado não era mais econômico, viável economicamente mantê-los. Então, por conta disso, nós decidimos por alienar para evitar que eles se deteriorassem mais ainda com o tempo.
0: Para participar, é preciso seguir as regras previstas no edital. As informações sobre cadastro, lotes e condições do leilão estão disponíveis nos sites da SEAD e da plataforma responsável pelo certame.
2: Todas as regras, na verdade, estão no edital, que pode ser acessado pelo site da SEAD ou no site do leiloeiro, flexleilões.com.br. Ali estão descritas todas as possibilidades, as formas, como se cadastrar e como vai transcorrer o leilão como um todo.
0: A expectativa do governo de Goiás é arrecadar cerca de R$530 mil com a venda dos bens. O dinheiro será destinado às ações e políticas públicas do Estado.
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0: Jogador com mais partidas, com 207. O craque disputou 3 finais de Copa do Mundo e conquistou o título de 2022 no Catar, encerrando um jejum argentino que durava desde 1986. Seu último ato será hoje no Estádio Monumental de Núñez, em Buenos Aires, com a seleção de Benin, com ingressos esgotados. Fora da seleção, Messi chega no Inter de Miami e já soma 931 gols na carreira, de olho na marca histórica de 1000.
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2: Agora são 7:29 em Silvânia, 7:29. Olha, hoje é dia 7 de outubro, hoje 19:30 tem a festa na Matriz do Rosário, Matriz de Nossa Senhora do Rosário. Celebramos o tríduo, né? Você acompanhou aqui as informações sobre o tríduo e hoje tem a festa de Nossa Senhora do Rosário. 19:30 tem missa no Santo Antônio e 19:30 tem o tríduo no Parque Anchieta. Você que reza aí na comunidade de Santa Rita de Cássia, tem o tríduo de Santa Rita lá na comunidade do Parque Anchieta. E eu faço aquele apelo, você que vai à celebração, né? Colabore com a paróquia na hora da oferta, deixe lá sua contribuição. Repito, a paróquia tem suas despesas, nossas igrejas, nossas capelas são muito bem zeladas, tem um trabalho de evangelização muito legal, várias atividades, então é importante você colaborar, ou na hora da coleta na sua comunidade, ou faça uma contribuição através do PIC 01-569-466-0016-51.
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2: Pois é, e depois das eleições, a Assembleia Legislativa do Estado de Goiás retomou ontem as sessões presenciais. Houve uma renovação muito grande na Assembleia. Quem acompanhou? Libório Santos.
4: Após as eleições, a Assembleia Legislativa retomou seus trabalhos de plenário. Na sessão de ontem, foram feitas homenagens póstumas ao ex-deputado Hamilton Filho, que morreu de acidente recentemente durante a campanha. Dos 41 deputados, apenas 22 conseguiram se reeleger, portanto, com quase 50% de renovação. De Goiânia, informou Libório Santos.
2: Agora são 7:31. 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Canedo, onde você compra sem medo. 7:32, e o Tribunal Superior Eleitoral negou que tenha tido algum problema na divisão, na divulgação dos resultados. Você lembra, Edmar? Nós ficamos nos 64,6%, quase uma hora.
5: Sim.
2: O cansaço parando aqui, eu tenho ia para frente. Esperar. Ontem o TSE explicou o que aconteceu. Diz pra gente aí, Fabíola Altran.
6: Divulgação dos votos ficou interrompida por quase uma hora devido a problemas no processamento de dados. É o que informou o Tribunal Superior Eleitoral. O TSE desmentiu as notícias falsas que circulam nas redes sociais, que afirmam que houve fraude no resultado e revelou que o que ocorreu foi uma contenção no processamento de dados. De acordo com o tribunal, isso fez com que a divulgação nacional dos resultados da eleição no domingo ficassem paralisadas por 50 minutos. Segundo a corte, o problema ocorreu quando 64,81% dos dados haviam sido divulgados e atingiu o sistema por volta de 7:14 da noite. Um dos módulos para divulgar os resultados na internet parou e tudo voltou ao normal às 8:04. A falha atingiu só a visualização nacional. Os resultados estaduais seguiram sendo atualizados durante essa interrupção. O TSE informou ainda que uma nova rotina técnica está em desenvolvimento para evitar interrupções no segundo turno. da Rádio 2.

0: Fabiola Altran.
1: Agora são 7h33. 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
1: Olha, lá em Vianópolis, um aposentado relata golpe de R$18 mil em sua conta bancária. Oi, Olívio, bom dia.
4: Um aposentado de 76 anos de idade, Célio, residente na zona rural de nosso município, entrou em contato com a nossa reportagem para relatar que foi vítima de uma fraude bancária que resultou na retirada de aproximadamente R$18 mil de sua conta na agência Bradesco de Vianópolis. Segundo ele, os criminosos realizaram PIX e contrataram empréstimo em seu nome. O aposentado afirma que não clicou em links suspeitos, não forneceu seus dados e não recebeu qualquer mensagem que pudesse indicar a fraude. Ao verificar seu extrato, notou que haviam sido feitos saques e empréstimo em sua conta. A ocorrência foi registrada na Delegacia de Polícia de Vianópolis. Ele espera que o banco investigue o caso e faça devolução dos valores, além de esclarecer como as operações foram realizadas sem sua autorização. Nossa reportagem está à disposição da Agência Bradesco de Vianópolis para apresentar sua versão sobre o caso.
1: Agora são 7h36, 7h36. 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Olívio, os demais assuntos de hoje.
4: Vianópolis receberá na próxima sexta-feira cinema e leitura gratuitos no Parque Danilo Matos. Garoto Brenner Paulino, de família tradicional de Vianópolis, é convocado para a Seleção Brasileira Sub-15 e vai disputar Mundial no Azerbaijão. Valense Sebastião Barroso de Paula, morador de Caraíba, mais conhecido por Tião Luca. Mais detalhes daqui a pouquinho em mais uma edição do Correspondente Vianopolino.
1: Olha, são 7h37 em Silvânia. 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
1: O Edmar tramita na Câmara Municipal de Silvânia uma emenda à lei orgânica sobre a composição da mesa diretora. Presidente, vice, né? O projeto que foi apresentado, a proposta de emenda à Constituição, quer permitir que o presidente da Câmara, que tem mandato de 2 anos, possa concorrer a uma reeleição. Esse projeto foi votado ontem em primeira votação, não é isso?
5: Isso mesmo, Célio. A Câmara Municipal de Silvânia apresentou o projeto de emenda à Lei Orgânica número 02 de 2026, que propõe alterar o artigo 21 da Lei Orgânica do município para permitir a reeleição dos membros da mesa diretora. Segundo a proposta, o mandato da mesa diretora vai continuar sendo de 2 anos, mas seus integrantes poderão ser reconduzidos aos mesmos cargos ou eleitos para funções diferentes na eleição imediatamente subsequente. A regra também vai poder ser aplicada tanto na mesma legislatura quanto em outra. esse projeto teve algum dos vereadores apresentar uma emenda sugerindo um novo tempo para aplicação da lei caso essa alteração passe, sugerindo então que essa reeleição só pudesse acontecer para a próxima legislatura, ou seja, para aqueles eleitos lá em 2028. Ontem essa emenda foi derrubada, com 6 votos contra essa emenda, contra 5 favoráveis à emenda. A emenda foi derrubada e o projeto foi à primeira votação, sendo aprovado em primeira votação por todos os vereadores.
1: Tá, apresentou-se uma emenda para que pudesse valer só
5: para a próxima legislatura.
1: Próxima legislatura. Aí votaram pela acatação da emenda, por acatar a emenda, um grupo de vereadores. Quais são? Você tem esses vereadores que votaram pela...
5: Que votaram a favor da emenda para a próxima legislatura. A vereadora Alba, o vereador Júlio, o vereador Hamilton, o vereador Mi e a vereadora Tati.
1: Tá, aí outros vereadores votaram para já valer para esse ano.
5: Isso, os que votaram contra a emenda foram os vereadores Matheus, Luiz Davan, Jairo, Almiro e Silvério, e o presidente, pastor Genildo.
1: Aí houve um empate, o presidente desempatou, né? Isso. Então vai votar agora a segunda vez.
5: Isso.
1: Caso aprovado, a já atual vai, mesa pode concorrer.
5: Já vai para a sanção do prefeito.
1: Agora são 7, mas acho que emenda à Constituição. Não tem sanção do prefeito,
5: não. Não, já vai direto.
1: A PEC,
5: isso,
1: a emenda, que a lei orgânica é a Constituição Municipal.
5: Exato.
1: Né?
5: Sim.
1: É uma prerrogativa do Legislativo.
5: Ela já passa a valer.
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1: E o microempreendedor ganhou mais prazo para aderir ao Simples Nacional. Quem conta é Milena Abreu.
0: Micro e pequenas empresas terão mais tempo para decidir como vão recolher impostos a partir da entrada em vigor da reforma tributária em janeiro de 2027. O Comitê Gestor do Simples Nacional prorrogou os prazos para adesão e desistência dos modelos de tributação disponíveis para os negócios enquadrados no regime. O prazo para optar pelo chamado Simples Nacional Puro, no qual todos os tributos continuam sendo recolhidos por meio de uma única guia, terminaria originalmente no dia 30 de setembro, mas foi estendido até 15 de outubro. Já a escolha pelo Simples Nacional Híbrido, modelo que permite recolher a CBS e o IBS fora da guia unificada para aproveitar créditos tributários, poderá ser feita até o dia 30 de outubro. Também foram ampliados os períodos para desistência das opções realizadas. Agora, quem escolher o Simples Nacional Puro poderá cancelar a adesão entre 3 e 20 de novembro. Já os empresários que optarem pelo modelo híbrido terão até 20 de dezembro para voltar atrás. A mudança atende a pedidos de empresários e especialistas que defendiam mais tempo para análise das novas regras da reforma tributária. Isso porque os benefícios do modelo híbrido variam conforme o perfil de cada empresa, especialmente entre setores de serviços, comércio e indústria. E é preciso analisar cuidadosamente cada uma das opções. Dados preliminares da Receita Federal mostram que mais de 586 mil empresas haviam manifestado interesse pelo modelo híbrido até o último balanço divulgado. Embora o número seja superior ao de adesões ao Simples Nacional tradicional, ele representa menos de 7% do universo total de empresas enquadradas no regime. Da Rádio 2, Milena Abreu.
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1: Agora vamos a Brasília. O Yuri Hudson voltou depois das férias. Yuri, bem-vindo. E você vai nos contar como foi ontem o dia no Senado. A escala 6x1 deve ser votada nos próximos dias. Diz aí, Yuri.
6: O Senado Federal começou a discutir nesta terça-feira, após eleições de primeiro turno, a PEC que acaba com a escala de trabalho 6x1 e reduz a jornada máxima de trabalho para 40 horas semanais. O texto prevê 2 dias de descanso remunerado, sem redução de salário. A expectativa de votação em primeiro turno é para a próxima semana, como sinalizou o presidente da Casa, Davi Alcolumbre. O então aliado de Lula afirmou que não pretende acelerar a tramitação da PEC e que deve cumprir todas as etapas previstas no regimento.
7: Qual é o meu desejo? É cumprir integralmente o rito constitucional, sem atropelos, sem acelerar nada, cumprir terça, quarta e quinta as sessões de discussão das 5 primeiras da PEC do primeiro turno. E a partir daí, da sexta-feira, organizar novamente uma pauta para na semana que vem termos sessões terça, quarta e quinta. E se caso todos nós pudermos concluir as 5 sessões de debate na semana que vem, do ponto de vista regimental, colocar para sua deliberação em primeiro turno.
6: A PEC precisa passar por pelo menos 5 sessões de discussão antes de entrar em votação no primeiro turno. Se aprovada em primeiro turno, serão necessárias outras 3 sessões antes do segundo turno. Durante a primeira sessão de discussão no plenário, o senador petista Paulo Paim afirmou que a redução da jornada é uma reivindicação antiga.
8: Depois, na Constituinte, nós conseguimos reduzir de 48 para 44. De lá para cá, eu apresentei acho que uma meia dúzia de PEC. Realizamos dezenas de audiências públicas. Para mim, as eleições devem acontecer, sim, sempre. No Brasil, acontece 2 em 2 anos. Então, cada vez que tiver uma discussão de uma campanha eleitoral, não se vota mais nada.
6: O governo trata o fim da escala 6x1 como uma prioridade e trabalha para concluir a votação antes do segundo turno das eleições. Essa é uma das bandeiras de campanha do presidente Lula. Já a senadora Damaris Alves, aliada de Flávio Bolsonaro, defendeu mais tempo para o debate e sustentou que a votação deveria ficar para depois das eleições.
9: Como é que você pega uma coisa que vai mexer com milhões de vidas e você coloca no período eleitoral? Eu acho que essa discussão, pé no chão, tinha que ser pós-eleição. Pós-eleição. Porque está todo mundo percebendo que não é bondade alguma, é iniciativa eleitoreira.
6: Se o calendário proposto por Alcolumbre for mantido, a PEC pode ser votada antes do segundo turno, previsto para 25 de outubro. De Brasília, Yuri Hudson.
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1: Quem não votou no primeiro turno, domingo passado, poderá votar no segundo turno, mas tem prazo para justificar. Fabio Lautran, conta pra gente aí.
10: Quem deixou de comparecer às urnas no primeiro turno das eleições pode votar no segundo. A abstenção no último domingo foi a maior já registrada em um primeiro turno desde 1998. Naquele ano, o percentual foi de 21,5%, de acordo com o Tribunal Superior Eleitoral. Cada turno é uma eleição independente, portanto, quem deixou de ir às urnas no primeiro turno pode votar normalmente no segundo. Mas para isso é preciso estar com o título regular. Agora, o eleitor que deixou de justificar a ausência pelo e-título é obrigado a regularizar a situação eleitoral, mesmo que vote no segundo turno. O prazo para a justificativa vai até 3 de dezembro. Ela pode ser apresentada pelo serviço de autoatendimento do site do TSE ou em um cartório eleitoral. É obrigatório levar um documento que comprove o motivo da ausência, como um atestado médico ou passagem aérea. O eleitor em viagem no exterior tem até 30 dias após o retorno ao Brasil para apresentar a justificativa. Caso o cidadão perca o prazo da justificativa, ele terá que pagar multa de R$ 3,51 por turno. Na Rádio 2, Fabio Lautran.
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3: E o resumão com as principais notícias desta manhã.
11: Candidato Flávio Bolsonaro vê Goiânia, recebe apoio de lideranças e defende mudanças da Constituição.
12: E a Mega Sena voltou a acumular.
13: Bela Vista de Goiás teve a maior abstenção entre as cidades da região da Estrada de Ferro. A menor foi em Caldazinha.
6: O Senado Federal começou a discutir nesta terça-feira, após eleições de primeiro turno, a PEC que acaba com a escala de trabalho 6x1 e reduz a jornada máxima de trabalho para 40 horas semanais.
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1: 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E você ganha prêmios toda semana, tem o mesmo valor da compra da semana anterior. 11 para as 8, agora a gente vai preparar o giro, porque às 11 estaremos de volta com o Giro da Notícia. Até lá.
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Aniversariantes da data de hoje: Edmar de Souza, Fátima Aparecida da Silva, Joaquim Antônio da Silva, Márcia Posse, Maria Aparecida Guimarães, Maria Aparecida Valverde, Maria da Glória Duarte, Maria Luciana.

Carvalho, Weslane Aparecida Ribeiro, a estes e aos demais aniversariantes de hoje, parabéns, felicidades.

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Esses leilões serão transmitidos pelo YouTube, canal Olívio Lemos. Faleceu ontem Sebastião Barroso de Paula, mais conhecido como Tião Luca, que morava na localidade de Caraíba. Tião Luca sofreu um AVC no último dia 28 e desde então estava em tratamento no Hugo. Ele não resistiu e veio a óbito. O corpo de Tião Luca foi sepultado na manhã de hoje no cemitério central da rua Carlinho Elias Neto. A família enlutada, nossas condolências. Brenner Paulino, um dos netos de Nilo José Ferreira, Nilo Baiano, que faleceu em maio de 2020, e de Helena de Souza Ferreira, hoje residindo

futebol sub-15 desta feita para disputar o Mundial Festival sub-15 da FIFA em Baku, no Azerbaijão. Brenner Paulino é filho de Valquíria Ferreira, filha de Nilo e Helena e de Fabrício Félix Paulino. 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Via Nobres receberá na próxima sexta-feira uma programação.

turismo, esporte e lazer. A cidade será uma das 5 paradas da 17ª trilha do Cine Leitura do Bem, iniciativa do governo de Goiás. As atividades serão

Tibiteca itinerante, a programação cinematográfica começa às 18h30 com uma seleção de curtas metragens realizada em parceria com o Festival Lanterna Mágica. Na sequência, às 19h, o público poderá assistir o filme infantil Zootopia 2. Este é o principal destaque desta edição.

Mariano Bradesco, um aposentado de 76 anos de idade, residente na zona rural de nosso município, entrou em contato com a nossa reportagem para...

0: por Vianópolis. Segundo ele, os criminosos realizaram PIX e contrataram empréstimos em seu nome. O aposentado afirma que não clicou em links suspeitos, não forneceu seus dados e não recebeu qualquer mensagem que pudesse indicar a fraude. Ao verificar seu extrato, notou que haviam sido feitos saques e empréstimo em sua conta. A ocorrência foi registrada na Delegacia de Polícia de Vianópolis. Ele espera que o banco investigue o caso e faça a devolução dos valores, além de esclarecer como as operações foram realizadas sem sua autorização. A reportagem está à disposição da Agência Bradesco de Vianópolis para apresentar sua versão sobre o caso. De Vianópolis, Olívio Lemos.
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0: você está sempre acompanhado. No lar, no trabalho, na escola, em toda parte. Você é sempre visto no que faz e para o que faz. Sua cabeça está aureolada pela energia divina e você caminha entre as pedras do mundo, cercado de amigos invisíveis. Não pense que você está só. Há alguém perto de você, registrando sua ação, anotando o seu procedimento, alertando nos erros, aplaudindo na boa ação. Alegre-se com a presença dos anjos do Senhor. Eles são a sua garantia de progresso e felicidade. Ame-os, escute-os. Deus nos ama tanto que até anjos colocou ao nosso lado. Bom dia, bom dia! Estamos aqui começando o nosso Show da Manhã. Bom dia para você, meu amigo, para você, minha amiga. Estamos chegando, Show da Manhã desta quarta-feira. Deus no coração, as bênçãos do Divino Espírito Santo para iluminar os nossos caminhos e as nossas palavras e com muita força para trabalhar. Vamos juntos? Eu daqui, você daí, nesse laço de amizade que não acaba nunca. Aqui na 96,7 Rio Vermelho FM, com você em todo lugar. Na direção, o jornalista Célio Silva e o diretor Valdir Rosa de Oliveira. Alô, dona de casa, bom dia, aquele abraço. Que prazer tê-la como ouvinte por aqui. Os amigos das fazendas, chácaras e sítios, bom dia. Alô, vovô, alô, vovó, alô, criança, alô, juventude do meu Brasil.
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0: Sempre com a força do pensamento positivo, é que vamos juntos. Deus ao nosso lado. Criou tudo isso daí, ó. Olha o céu. Rapaz, cara, não é fraco não, hein? Você vai dar pra ser feliz e fazer gente feliz também, viu? A começar dentro de casa, com palavras e ações. Palavras podem machucar, mas palavras podem alegrar. Ações podem machucar, mas ações podem fazer muita gente feliz. Perseverança. E aquela palavrinha mágica que muda a nossa vida. Atitude. Tipo assim, bora fazer agora, né? E o nosso telefone tá aqui, ó. Rosita Soares. Ela está na linha de atendimento do nosso telefone 99956-1155. É isso aí. Esse é o telefone da recepção da emissora, tá? Aquele 3332 não existe mais. Agora é o 99956-1155. Aqui tem a opinião do ouvinte.
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0: Olha ele aí, é o Boca no Trombone. WhatsApp do Show da Manhã está na minha frente. Esse é comigo, outro número, 99674-1155. Mensagem de voz, de texto e também o seu bom dia alegre de hoje.
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Olha, hoje, para rezar e cantar conosco, o José Marcos Assis, sempre viajando, ouvindo a gente. Vamos lá, então, para abençoar a nossa quarta-feira, José Marcos.

0: Alô, Silvânia, alô, Goiás, alô, meu Brasil, bom dia!
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0: Olha, hoje, 9 horas, eu vou entrevistar um nutrólogo aqui no Show da Manhã, tá? O Dr. Denis Monteiro.

Agora em Silvânia são 8 horas e 8 minutos. Hoje eu amanheci pegando essa música aí no violão logo cedo, viu? Só que eu tocava em um tom mais baixo, em sol maior. Raul Seixas, maluco, beleza? Esse Raul é danado, né, rapaz? E essa aqui dos anos 80, Farol de Milha tocava essa música aqui, ó. Fim de baile. O povão já tava mais agitado.

0: Agora em Silvânia são 8h11 RPM, olhar 43. Nessa época eu tinha o cabelo comprido e tocava uma guitarra preta. Muito bom. Tem mensagem de voz aqui, deixa eu ver quem fala conosco aqui no show da manhã. Tizil. Ó, rapaz. Tizil tá lá, né, Tizil?
1: Ei, Luciano, essa do Raul Seixas pra começar o dia, boa demais, hein?
0: Você gosta, né?
1: Ah, doido. Arrasou, meu amigo.
0: Tizil.
1: Goleou ontem, hein?
0: Goleou, né? Um abraço, Tizil. Parabéns ao Verdão da Serra. Quem mais passa por aqui? Luciano, e aí, tudo bem? É tarde demais, raça negra, pra Leila, aniversariante de hoje. Tá bom, daqui a pouquinho eu vou atender aqui a nossa amiga, tá bom? Quem mais passa por aqui? O Wesley, Almiro, Xande e o Guilherme, Moraes Construções. Quer ouvir Inquilina? Tá bom, eu vou rodar aqui pra você daqui a pouco, viu? Intervalo comercial, daqui a pouquinho a gente volta também com a previsão do tempo. 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
5: Vermífugo pode ser usado de qualquer jeito?
6: Não. O uso sem critério, ele pode trazer problemas e até diminuir o efeito do produto com o tempo. O mais correto é avaliar a necessidade, a categoria do animal, o peso e o tipo de manejo da propriedade. Então, o controle bem feito é sempre melhor do que medicar sem planejamento.
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9: Agora são 8h17, hoje eu vou fazer uma entrevista, faremos uma entrevista com o Dr. Denis Monteiro, ele é nutrólogo. Tem muita gente com dúvidas sobre o Mounjaro, né? O Mounjaro, esse produto aí que tem ajudado muitas pessoas a perder peso, controlar também a diabetes, né? Mas existem dúvidas, que hoje tem caneta de tudo quanto é lado, né? E outros assuntos também sobre essa área que o nutrólogo domina. Então, às 9 horas, vou bater um papo com esse especialista aqui no Show da Manhã, para a gente tirar dúvidas sobre essa especialidade. E é lógico, né? O momento é o Mounjaro. Vamos saber aí se até quando pode usar, se pode voltar a usar, né? Hoje mesmo surgiu uma dúvida. Ô, Luciano, me falaram que quando toma Mounjaro, a pessoa não corta o efeito do anticoncepcional. Isso é verdade? Falei, não sei, vou perguntar. Vou pesquisar sobre isso daí, né? Então, hoje no Show da Manhã, vamos conversar com um nutrólogo aqui no Show da Manhã, 9 horas.
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9: Bora na previsão do tempo. Hoje choveu bastante, né? Ontem choveu muito, choveu bem. Hoje o sol chegou aí para dar aquela força aí para as plantas, você sabe, né? A energia vem do sol e ele é sempre importante, né? Para as pastagens, para as plantações, o milho que gosta do sol, né? É, chuva e sol, o milho acha bom, fica feliz da vida, tanto é que o milho tem a folha larga para absorver ainda mais luz solar. 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Muito bom, né? A gente sabe disso. Previsão do tempo agora. E aí, será que vai chover?
13: Luciano Silva.
9: Então, hoje é quarta-feira, dia 7, mínima de 19, máxima de 30, ventos a 6 km por hora, umidade relativa do ar de 45% a 96%, zero de probabilidade para chuva. Choveu bem, mas hoje vai chover não, tá? É a previsão do tempo que você confere sempre comigo aqui no Show da Manhã.
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4: Agora são 8 horas e 27 minutos. Olha, tem um ouvinte aqui dizendo o seguinte: Luciano, mas o ônibus de Silvânia para Anápolis está fazendo tanta falta. Faz falta mesmo, né? Então, de repente alguém resolve colocar uma linha de ônibus aí para favorecer essas pessoas que precisam e ainda ter um bom negócio aí à disposição, né? Quem mais passa por aqui? Deixa eu atender aqui agora. Wesley, o Almiro, o Xande, o Guilherme pediu para ouvir Inquilina. Tá bom, vamos lá então, Aviões do Forró.

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2: Nivaldo Fernandes, bom dia, vamos conferir o que é daqui a pouco, hein?
3: Bom dia, Luciano. Bom dia, ouvinte. Já Loteria informa os resultados de ontem. Tem Mega, Quina, Loto Fácil e Time Mania.
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1: 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Nivaldo Fernandes.
3: Muito bem, vamos começar com a Mega Sena, concurso 3.067, sorteio foi ontem, dia 6 de outubro, números da Mega, anote aí, boa sorte para você. 1, 4, 17, 33, 41 e o 52. Olha, não houve ganhadores com seis números. O prêmio está acumulado para amanhã com a estimativa de 100 milhões de reais. O prêmio é muito bom, e 100 milhões para amanhã, pode fazer as suas apostas. Quina, concurso 7.136, sorteio foi ontem também, dia 6 de outubro. Números da Quina, 13, 14, 30, 53 e o 6060. Olha, também não houve ganhadores com cinco números. O prêmio está acumulado para hoje com estimativa de 26 milhões e 800 mil reais. Prêmio é bom também, hein? 26 milhões e 800 mil. Você pode fazer as suas apostas para hoje na Quina. Faça as suas apostas aí. Quem sabe você fatura um ótimo prêmio, né? Bom, vamos agora conferir a Loto Fácil. Loto Fácil, o concurso é o 3.798. O sorteio foi ontem também, dia 6 de outubro. Números da Loto Fácil: 1, 2, 4, 5, 6, meia dúzia, 7, 8, 9, 10, 11, 14. 18, 19, 20 e o 23. Olha, três apostadores acertaram os 15 números, para cada um, R$1.584.075,31. A estimativa para hoje é de R$2 milhões. Pode fazer as suas apostas. Por último, vamos conferir a Timonia, concurso 2.451, sorteio de ontem, dia 6 de outubro. Números da Timonia: 4, 6, meia dúzia, 34, 38, 53, 58 e o 69, 69. Ninguém acertou os sete números. O prêmio está acumulado para amanhã com estimativa de 19 milhões de reais. O time do coração é o América do Rio Grande do Norte. Quem acertou recebe 8,50. Lembrando que hoje a Lotomania tem uma estimativa de 9 milhões e 300 mil e a dupla cena 7 milhões e 100 mil. Informou a Loteria Silvânia, uma ótima quarta para todos. Amanhã estaremos de volta. Valeu, Luciano.
1: Ok, Nivaldo Fernandes.
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13: Agora em Silvânia são 8 horas e 45 minutos. Daqui a pouquinho eu vou fazer uma entrevista com um nutrólogo aqui, tá? Vamos falar sobre o Mondiaro e outras coisitas mais sobre nutrologia. Mas agora eu vou conversar com a Valdete e com a Salete. Olha, tá na hora da gente fazer um empurrão de solidariedade para a Salete, tá? E é por isso que ela tá aqui juntamente com a sua irmã Valdete. A Salete está precisando de ajuda e o momento é agora, né? Ela está morando sozinha e ela teve um problema de aneurisma, né? E outras complicações de saúde. E agora ela está precisando do apoio da comunidade. Salete, bom dia.
14: Bom dia.
13: Tudo bem?
14: Bem.
13: Bem. E Salete, você está passando por um probleminha de saúde, não é isso?
14: É, com aneurisma na cabeça, eu proibido trabalhar. Estou precisando de ajuda.
13: É? Você está com dificuldade?
14: Estou proibido trabalhar.
13: Proibido trabalhar. Está morando sozinha?
14: Estou. Estou pagando aluguel, R$500.
13: Uhum. E você não pode trabalhar?
14: Não.
13: Como é que você está se alimentando, esse tipo de coisa? Assim, você recebe alguma coisa?
14: Minha irmã está ajudando, os parentes, né?
13: Uhum. Hoje você está morando sozinha?
14: Estou.
13: Uhum. Você foi casada há 40 anos, não é isso?
14: Foi.
13: Hoje você não está mais casada?
14: Não.
13: Uhum. E você está vivendo um momento de dificuldade, tá vendo isso?
14: É, pela ajuda dos parentes, né?
13: Uhum. Você está preocupado?
14: Estou. Estou esperando a cirurgia da cabeça, mas está enrolada na secretaria.
13: Uhum. Entendi. Bom, minha amiga Salete, ela mora no bairro São Sebastião e... ela está com dificuldade de trabalhar porque ela está com um aneurisma, né? Ela está bem assim, bem sentidinha, tô vendo aqui, né? É lógico, né? Está passando um momento mais difícil na sua vida. Mas tudo passa, viu, Salete? Sabia?
14: É.
13: Sabia disso?
14: Eu esquisei, né?
13: Amanhã é outro dia. Você acredita em Deus, não acredita?
14: Acredito.
13: Então... Deus é danado para consertar as coisas. Quando ele já está custoso, ele chega e dá um jeito.
14: É.
13: E melhora a sua situação para você ter uma vida mais confortável, né?
14: É.
13: Bom, e o que acontece, pessoal? Ela está passando por um momento assim, de dificuldade, né? Depois de 40 anos, não está mais com o esposo, ficou sozinha, está morando de aluguel e... está com esse problema de saúde e está com dificuldade. Essa que é a verdade. A irmã dela me ligou, que é a Valdete, que eu conheço há algum tempo também, contou a situação e ela está querendo fazer além de você, se você puder ajudar com algum aporte financeiro, fazendo um PIX para ajudar a Salete. Eu não vou aprofundar muito na conversa com a Salete aqui, gostaria que você entendesse, porque o momento não é oportuno para a gente conversar muito com a Salete, porque ela está meio assim, retraída, né? Ela está um pouco sentida com a situação, né? Mas eu acho que você do outro lado do rádio entende o que eu estou falando, né? Foi casada há 40 anos, agora está sozinha, está morando de aluguel, não pode trabalhar, não tem outra renda e tal. Entendeu a jogada que eu estou te contando aí? Então ela está precisando daquele empurrão de solidariedade aí, tá? Se você puder ajudar, aí o Pix para ajudar é o Pix da irmã dela, que é a Valdete, que é 62-99981-8093, não é isso, Valdete? Valdete
14: Araújo Abreu.
13: Vai sair Valdete Araújo Abreu. Além disso, a Valdete está disposta a fazer um almoço, ela já fez outros também, a Valdete é cozinheira de primeira linha, lá no bairro São Sebastião, é o almoço no dia de domingo para arrecadar fundos também para ajudar a Salete. Aí, se você puder doar alguma coisa para esse almoço, vai ser bom, hein? O que pode doar para esse almoço, Valdete?
14: Frango, arroz, farinha, feijão.
13: Frango, arroz, farinha para fazer o feijão tropeiro?
14: É.
13: Frango é para fazer uma galinhada, óleo.
14: Uhum.
13: Uhum. Ou pode doar o dinheiro também, né?
14: Pode.
13: Gás.
14: É.
13: Não é isso?
14: Uhum.
13: Aí você vai fazer e vai vender. Lá no São Sebastião, é lá no centro comunitário ou na sua casa mesmo?
14: Não, lá em casa mesmo.
13: Lá na sua casa mesmo. Você faz e anuncia, a gente anuncia aqui.
14: É, o jacaré anuncia pra mim.
13: É, a gente anuncia aqui na rádio também. Ó, tem almoço hoje na casa da Valdete pra ajudar a Salete. Faz um preço mais em conta, não é isso?
14: É.
13: Aí todo mundo vai, compra e ajuda. E a coisa vai tocando pra frente, não é isso?
14: Uhum.
13: Uhum. Bom, pessoal, então, esse é a situação de momento, viu? Situação aí da Salete, tá pagando aluguel, R$500 por mês, mas precisa também de outros dinheiros para continuar aí tocando a vida, né? Então, se você puder ajudar de alguma maneira, você pode fazer doação de frango, arroz, óleo, farinha, feijão, ou então fazer um Pix, que vai sair para Valdete Araújo Abreu, né?
14: Araújo Abreu.
13: O Pix é 62-99981-8093, tá? Então, se você puder ajudar, ó, tá precisando, viu? Não é isso, Valdete?
14: Tá ligado, mano.
13: Tá ligado. Tá ligado.
14: Não, assim, Luciano, eu gosto muito de ajudar as pessoas que estão precisando, né?
13: Uhum.
14: Porque eu vejo a situação da pessoa igual aquele dia que eu trouxe a Luzia aqui.
13: Foi.
14: Do esposo que cortou a perna, né? Cortou a perna, foi bom demais, mas eu vendi comida demais da conta.
13: Uhum.
14: Não dei conta nem das marmitas que tinha pra Vianópolis. Era 80 marmitas só pra Vianópolis.
13: Uhum.
14: Não deu tempo de arrumar tudo.
13: Deu tempo. Você fez pra ajudar.
14: É.
13: E agora vai fazer de novo.
14: Uhum.
13: Para que chegar o material, você marca e faz.
14: É.
13: Não, vamos ajeitar isso. Se não der certo aqui hoje, nós vamos ampliando aí.
14: Marmita também, se alguém puder doar, colher, sacolinha.
13: Ah, aquelas marmitinhas de Plínio.
14: É, as marmitas de fogo. Comigo.
13: Lá do Plínio.
14: Isso. O Plínio até doou pra aquele rapaz lá.
13: Não, sim, o Plínio é gente boa.
14: É, ele é bonzinho demais.
13: É o Plínio é gente boa. Aí, Plínio, ó, você já pode ajudar de novo, viu? Pode ajudar de novo. Essa Valdete aqui, ela não, quando ela pede aqui, é porque né, não é, ela não pede pra ela. Ela pede para ajudar outras pessoas. Quando é assim aí que a gente tem que dar valor mesmo, né? Hã? Como é que é? Pode falar no microfone aí, Salete. O que você disse?
14: Tia, Salete, eu vou no microfone.
13: Hã? Geladeira usada? Você não tem geladeira? Tá ligado.
14: Aí vocês... Se quiser me ajudar com a geladeira, se tiver uma geladeira usada, que eu tô sem geladeira e tá perdendo os trem tudo. Quem quiser tiver pra me doar também.
13: Uhum. Uma geladeira. Pessoal, uma geladeira usada. Alguém tem? Ela tá sem geladeira também, né?
14: O bujão também, Luciana, não tem. Foi meu irmão que emprestou pra ela e logo ela vai precisar dele.
13: Botijão?
14: Fogão foi eu que dei pra ela. A sorte dela que eu tinha um fogão usado. Eu sempre gosto de os outros, larga muita coisa lá em casa pra me doar pros outros, né? Uhum. Aí eu tinha um fogão, aí eu peguei a doei pra ela.
13: Uhum. Tá bom, uma geladeira usada, de repente um botijão, né? Alguma coisa que possa ajudar aí a nossa amiga Salete a passar por esse momento. Tá bom, Valdete, tá feito o apelo aí, vamos aguardar, né? Tá? Pra ver se a gente consegue aqui o que vocês estão precisando. Se você puder ajudar, você pode mandar um WhatsApp aqui pro programa, vou passar um Pix aí pra Valdete, é 629-9981-8093. A Rosita com certeza também já anotou esse Pix, vai sair Valdete Araújo de Abreu. Pix dela é 629-9981-8093. Salete, boa sorte pra você, tá bom?
14: Obrigada.
13: Vai dar tudo certo. Valdete, vai dar tudo certo lá, tá bom, minha amiga? Agora em Silvânia são 8 horas e 55 minutos.

Olha, deixa eu atender aqui a nossa amiga Vilma Cipriano, carinhosamente, Vilma Cipriano, para Leila, aniversariante de hoje, desejando felicidades. Um abraço, Leila.

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10: Agora em Silvânia, são 9 horas e 20 minutos. É o show da manhã de quarta-feira, entrevista especial. E hoje nós vamos conversar com o Dr. Denis Monteiro. Dr. Denis Monteiro atende aqui no Bonfim Laboratório e Consultórios, ali na rua 24 de outubro. Atende 15 em 15 dias. Hoje é dia dele atender, mas ele tirou um tempinho para a gente conversar através do rádio. A gente já conversou com tantos profissionais aqui, né? Porque o rádio tem essa facilidade, né, gente? Você está em casa, na fazenda, na cidade, ou está nos acompanhando pela internet, no Brasil ou no exterior. E você pode ouvir uma informação através do rádio. Artistas já passaram por aqui, profissionais liberais, médicos de várias especialidades. E hoje eu estou recebendo o Dr. Denis Monteiro, médico com pós-graduação em Nutrologia e Medicina Esportiva. Olha que coisa bacana, tanto atleta que tem por aqui, né? Atleta amador, né? De corrida, de tênis, de futebol. E nós temos aqui um médico que atende nessa área aqui em Silvânia. É um prazer recebê-lo aqui. Dr. Denis, bom dia.
12: Bom dia a todos. Bom dia, Silvânia. Bom dia, Leopoldo. Bom dia, Vianópolis. Bom dia, Gameleira. Bom dia, São Miguel do Passa Quatro. Bom dia a todos que estão nos ouvindo aí.
10: O senhor conhece bem a região aí, olha.
12: Estamos aqui desde 2023. Atendemos aqui durante um bom tempo em 2023, retornamos para a nossa cidade, Anápolis, e muitos pacientes dessa região procuram o nosso atendimento, os nossos tratamentos na cidade de Anápolis, o que nos fez voltar a atender a cidade de Silvânia.
10: Olha, como sempre, você pode fazer a sua pergunta, tá? Se for mensagem de voz, a pergunta é na faixa de 20 segundos, tá? Se for mensagem de texto, você pode ficar à vontade que eu me organizo aqui para fazer aqui a pergunta para o Dr. Denis Monteiro, que é médico com especialização em nutrologia e medicina esportiva. Bom, médico é médico, mas essa especialidade nutrologia, é importante a gente contar para o ouvinte quais os assuntos que um nutrólogo pode ajudar uma pessoa. A nutrologia, ela abrange quais áreas, doutor? Conta para a gente aí, o que um nutrólogo faz?
12: Tudo que vai falar a respeito de alimentação, no intuito de melhorar a disposição da pessoa, de desinflamar intestino, no emagrecimento, enfim. Então, as doenças metabólicas, elas são propriamente do endocrinologista. Mas na questão da nutrição, da alimentação, entra então a nutrologia, que é muito aplicada, por exemplo, em pacientes em UTI, onde eu também trabalho. A gente alimenta os pacientes que estão em UTI por nutrição parenteral. É quando aquele paciente está entubado, ele recebe a alimentação, a nutrição através da veia, né? E no paciente que não está internado em UTI, que somos nós, atletas amadores, alinhar a quantidade certa de proteínas, de carboidratos, de lipídios, para ajudar a desinflamar o corpo, a queimar gordura, a melhorar a massa muscular, a trazer mais performance, mais saúde para o nosso paciente.
10: Então, a nutrologia ela ajuda então a balancear a alimentação para que a pessoa possa ter uma vida mais saudável.
12: Exatamente, exatamente.
10: O senhor também trabalha em medicina esportiva. Que a medicina esportiva, existe uma especialização também nessa área, doutor?
12: Exato. A Sociedade Brasileira de Medicina Esportiva, médicos do esporte, atuam com atletas profissionais, confederados e atletas amadores, né? Trabalhei durante um tempo na categoria de base do Vila Nova Futebol Clube, onde ajudávamos ali os atletas a melhorar a performance no treino, trazendo ali estratégias de treino, estratégias alimentares. Então, a medicina esportiva, ela atua não só preparando esse atleta, mas também ajudando na recuperação desse atleta, juntamente com a fisioterapia. Então, pacientes que têm dores aí articulares, dor no ombro do tenista, dor no joelho do jogador de futebol, do corredor, enfim, a gente ajuda, auxilia esse atleta amador a ter mais performance no dia a dia.
10: Tá, então eu já vou diretamente no assunto. De repente tem um corredor, um atleta que está sendo perseguido aí por uma contusão muscular, ou que está com dificuldades. Então o senhor tem uma luz para esse cidadão ou essa cidadã.
12: Exatamente. Existem hoje exames que são feitos nessa população específica que ajudam esses atletas amadores a reduzir os riscos de fraturas, de lesões, e aqueles que, infelizmente, já se lesionaram, estratégias de readaptação, de recolocação nos treinos para que a gente não tenha futuras lesões, lesões repetitivas. Existem exames específicos para, inclusive, achar qual é o melhor pace, a melhor velocidade de treino, para que a gente reduza os riscos de lesões e de fraturas.
10: E no futebol também, esses atletas que amadores aí, de repente tem uma distensão muscular, uma dor no joelho, uma torção no calcanhar, tudo isso aí o senhor orienta também e trata para que ele possa ter uma vida esportiva melhor.
12: Exato. Depois do Covid, a gente percebeu que a população ela tomou uma consciência de buscar uma vida mais saudável, isso é fato. Todos os fins de semana, em muitas cidades a gente tem corridas de rua.
10: Sim.
12: Né? E infelizmente muitas pessoas começam a prática de atividade física sem fazer o mínimo de um check-up. Então, é onde o médico do esporte também orienta. Pelo menos um eletrocardiograma, um exame barato que pode detectar problemas que se não forem tratados podem comprometer e colocar em risco a vida desse atleta. A gente tem visto muitos atletas aí de rua tendo morte súbita. Então é onde nós, médicos do esporte, entramos para prevenir, inclusive, essa questão e identificar doenças cardiovasculares precocemente e tratar esse paciente.
10: O Dr. Denis Monteiro é médico, atende aqui no Senhor no Bonfim, Laboratório e Consultórios, é especialista em nutrologia e medicina esportiva. O senhor falou do eletrocardiograma, acredito eu que é isso que o senhor disse mesmo. Com um instrumento desse, com um exame desse em mãos, Dr. Denis, o senhor disse pelo menos o eletro. É um instrumento que o Dr. Denis, em mãos, ele consegue enxergar boa parte ali da situação da saúde de um indivíduo?
12: Isso. O atleta hoje, nós dividimos esse atleta antes dos 35 e depois dos 35. Né? Antes dos 35, muitas doenças de morfologia do coração acometem essa classe. E depois dos 35, já começa a ter ali mais incidência de doenças de obstrução. Então, o eletrocardiograma, ele é um exame barato, e um exame extremamente eficaz para identificar alterações e dar tranquilidade para que esse atleta comece, então, uma academia, uma corrida, uma bike, um tênis, com segurança cardiovascular.
10: Olha, então, olha que legal, em Silvânia agora tem um médico especialista em medicina esportiva que atende aqui no Bonfim Laboratório e Consultórios toda quarta-feira de 15 em 15 dias.
12: De 15 em 15 dias estamos aqui em Silvânia e nos demais dias em Anápolis e em Brasília.
10: Olha aí, é só agendar, né? Você que tem um problema de contusão. Eu tenho um amigo meu que tem um problema crônico de contusão na panturrilha. Ele sempre distende a panturrilha. Tem conserto, doutor?
12: Tem que entrar com fisioterapia, melhorar o treino, melhorar o aporte de nutrientes, né? Verificar como é que está a absorção aí desses nutrientes, se o intestino está absorvendo bem, enfim. Tudo isso tem que ser avaliado.
10: Bom, o senhor falou também que essa área de nutrologia cuida da alimentação. E já no início o senhor falou, a gente orienta e tal, ver se o intestino está inflamado. Aí eu fiquei pensando, o intestino inflama, doutor?
12: Inflama e existe uma doença com CID, com Código Internacional de Doença, né? Que é a disbiose. O que é a disbiose? Pela inflamação da alimentação atual, a gente consome conservantes, corantes, acidulantes, espessantes, muita química entra para dentro do nosso organismo e quebra o equilíbrio das bactérias intestinais que Deus fez. É o que nós chamamos de disbiose, é quando as bactérias que são benéficas para o nosso corpo começam a diminuir e aumentar a população de bactérias que trazem prejuízo, que inflamam o corpo dessa pessoa, a disbiose. E aí os sintomas da disbiose, cansaço, indisposição, insônia, a barriga estufada, uma má absorção de nutrientes. A pessoa, apesar de tomar polivitamínicos, ela faz exame de sangue e os índices de vitaminas estão sempre baixos. O metabolismo está baixo, a disposição dessa pessoa está ruim. Disbiose é uma alteração intestinal que precisa ser tratada.
10: Olha, estamos conversando com o Dr. Denis Monteiro, se você tem alguma pergunta... Você pode enviar aqui no WhatsApp do nosso show da manhã, que é o 99674155, que a gente...

0: tratamento do sobrepeso e da obesidade. Uma medicação que lá atrás foi estudada para pacientes com diabetes, mas que depois trouxe resultados em estudos com benefício muito grande no tratamento da obesidade e do sobrepeso. Então, uma medicação que foi um divisor de águas. Hoje a gente fala muito pouco em cirurgia bariátrica.
1: É?
0: E a gente fala muito, né? Virou um hype a tiseropatida, porque tem ajudado sim muitos pacientes que sofrem com excesso de peso. Agora, é uma medicação que tem que ser muito bem orientada, acompanhada com profissionais, médicos, nutricionistas, educadores físicos, porque o limite entre a dose eficaz e o veneno é a dose correta que a gente tem que empregar, né? Então, é uma medicação, sim, que pode trazer muitos benefícios quando usada corretamente. E é um divisor de águas no tratamento do sobrepeso e da obesidade.
1: Agora, se não usar corretamente, pode trazer
0: Pode
1: problemas.
0: trazer problemas. Pode
1: É.
0: trazer problemas como pancreatite, pode trazer problemas aí em agravar quadros de hemorroidas que o paciente possivelmente tenha, porque ela resseca o trânsito intestinal, ela pode trazer algumas alterações. Então, bem orientada, bem prescrita, bem acompanhada, é uma medicação extraordinária,
1: E
0: sem dúvidas.
1: o senhor trabalha com essa indicação também?
0: A nutrologia antes da tiseropatida, nós precisávamos de muitas medicações para tentar controlar o peso, fazer o paciente emagrecer. Hoje é o carro-chefe da nutrologia. É lógico que existem outras medicações associadas, mas trabalhamos e temos tido resultados extraordinários. Eu tenho pacientes que emagreceram 67 quilos com o uso da medicação em 12 meses de tratamento, coisa que anteriormente a gente só via com a cirurgia bariátrica. Hoje nós estamos vendo com tratamento clínico.
1: Estou conversando com o Dr. Denis Monteiro, nutrólogo, médico, nutrologista que atende aqui em Senhor no Bonfim Laboratório e Consultórios. Bom, e como a janela abriu aqui para o Mondiaro, foi a pergunta da nossa ouvinte, ele também que é médico em medicina esportiva, trabalha também em UTIs em Brasília. E tem um ouvinte perguntando aqui, e pode comprar Mondiaro em qualquer lugar?
0: Esse é o grande problema hoje, né? Infelizmente, a gente tem tido aí uma invasão de medicamentos falsificados,
1: Falsificados.
0: medicamentos contrabandeados, que colocam em risco a saúde da população que usa. Então, não pode ser comprado em qualquer lugar. Nós temos que ter uma atenção muito grande com relação a isso. É uma medicação que precisa-se de receita controlada para comprar. Haja visto os perigos do uso indiscriminado, do uso irracional. É uma medicação muito boa, mas que tem que ser bem indicada, bem acompanhada, para que se faça o efeito desejado e não coloque em risco a vida da pessoa que está usando.
1: Doutor, como que o Mondiaro, ele atua no organismo? Ele, como se diz, ele ataca somente as gorduras do organismo? Como é que funciona isso?
0: Vamos lá, o Mounjaro é uma substância que tem dois peptídeos na sua composição. Um deles controla muito a questão da fome.
1: Ah, é?
0: Então, ele diminui, reduz a fome, traz uma saciedade para o paciente que faz o uso, porque ele diminui o esvaziamento gástrico e atua em regiões do cérebro, diminuindo aquela névoa de fome, aquele desejo toda hora por comida. E uma outra substância, um outro peptídeo, ele sim consegue trazer uma diminuição da gordura. Ele traz um recrutamento de gordura marrom, aumenta a termogênese, aumenta o metabolismo e acaba queimando sim gordura. Então ele é um biagonista, ele tem dois peptídeos, um deles controla a fome e o outro atua nas células gordurosas.
1: Destrói as células gordurosas, né?
0: Ele murcha as células gorduras.
1: Dá uma murchada.
0: Né?
1: É por isso que murcha a barriga, aí vai.
0: Exatamente.
1: Entendi. Bom, o doutor Denis Monteiro atende em Silvânia também, aqui toda quarta-feira de 15 em 15 dias, no Bonfim Laboratório e Consultórios. E hoje o nosso bate-papo é com ele aqui. A Nilva, doutor. Doutor Denis. É quem já teve câncer, mas continua em acompanhamento. Pode usar o Mounjaro?
0: Bom dia, Nilva. Nós precisamos entender que a obesidade é uma doença que pode causar câncer. Então, a primeira coisa, teve câncer, está no período ali dos 5 anos de remissão da doença. Atividade física é imprescindível, né? Uma reeducação alimentar é fundamental e o Mounjaro ele pode sim ser usado para controlar essa

0: compulsão alimentar e controle, estacionar essa quantidade, esse percentual de gordura corpórea. Ou seja, faz parte do tratamento, porque teve câncer, passou por toda a batalha do câncer, a quimioterapia, a radioterapia, está nos 5 anos de controle da doença. A paciente, ela sai do consultório ciente, ela precisa ter um controle do peso, praticar atividade física e mudar hábitos. Então, a alimentação precisa ser revista, praticar atividade física, e o Monjaro entra sim, pode entrar sim, como uma medicação adjuvante para ajudar esse paciente nesse processo.
1: No começo da entrevista, o senhor falou do intestino inflamado, que a pessoa às vezes ingere muitos produtos com essências artificiais, conservantes e outras coisitas. Nesse quesito aí, a busca por uma alimentação mais saudável, mais natural, em todos os sentidos, ela é importante?
0: Muito
1: O senhor tem
0: importante.
1: visto isso assim no dia a dia? De repente, pessoas que consomem muitos produtos industrializados com mais problemas, doutor?
0: Muito importante, né? A gente tem observado nos últimos anos, principalmente pós-Covid, a quantidade de academias, a quantidade de lojas de produtos naturais, lojas de suplemento. A indústria farmacêutica que mais cresceu nos últimos anos é a indústria do suplemento, aquela que produz um whey protein, uma creatina, um ômega 3, uma suplementação, e é uma via sem volta, porque as pessoas têm visto que, como peixe, nós também podemos morrer pela boca. Então, ter uma reeducação alimentar é fundamental para quem pensa em longevidade, para quem pensa em viver mais, com mais saúde, com mais disposição.
1: Olha aí, então essa questão aí do natural, né? A gente escuta bastante, é bom a gente reforçar. Teve um ouvinte que fez uma pergunta para mim de manhã, quando eu anunciei que o senhor viria aqui. Ela falou: o Monjaro fez uma amiga minha engravidar, porque estava tomando Monjaro e cortou o efeito do anticoncepcional e engravidou. Tem alguma coisa a ver com isso?
0: O Monjaro, ele não corta o efeito do anticoncepcional, ele pode reduzir o efeito que a gente deseja do anticoncepcional, porque ele vai mexer lá no trato gastrointestinal. Quando a pessoa aplica o Monjaro, o intestino, o estômago, ele diminui a motilidade. Então, o anticoncepcional oral pode ficar mais tempo ali no estômago, mais tempo no intestino, pode prejudicar a absorção, mas ele não corta o efeito. Por exemplo, quem corta o efeito do anticoncepcional, que a gente já sabe, é sabido isso, antibiótico. Então, tomar anticoncepcional e antibiótico é anular o efeito do anticoncepcional. Vem, menino. Já o Monjaro, ele não corta o efeito. Ele pode interferir na absorção e na eficácia. Isso precisa ficar bem claro.
1: Bom, tem mais um ouvinte aqui. Essa é a Brenda. Existe um momento em que insistir apenas em dieta e exercícios deixa de ser uma estratégia adequada para determinado paciente? Bom, tá aí. Doutor Denis, existe um momento em que insistir apenas em dieta e exercícios deixa de ser uma estratégia adequada para determinados pacientes? Porque de
0: Ótima
1: repente.
0: pergunta, ótima pergunta. As mulheres, elas vão me dar razão. Quem está passando pela perimenopausa e menopausa consegue perceber que o que ela fazia antes, hoje, na menopausa, já não consegue mais trazer o resultado desejado. Eu digo isso porque durante a menopausa, a mulher, ela sofre muito com retenção hídrica, com aumento do peso, com insônia, com labilidade emocional, com os fogachos, os calorões, que são insuportáveis, né, nessa fase da vida. Então, eu recebo muitas pacientes no consultório que dizem: doutor, eu estou fazendo tudo direitinho, eu estou comendo direito, eu estou praticando atividade física, eu não estou vendo resultado. É a hora de investigar a perimenopausa e menopausa. Avaliar como estão aí os hormônios, avaliar como estão as vitaminas. Propor estratégias de intervenção medicamentosa para ajudar essa mulher a ter os resultados que ela deseja.
1: Mas nesse caso aí, é a hora de entrar com o Monjaro? Quando os exercícios e alimentação não está
0: Se a paciente
1: surtindo
0: não
1: resultado?
0: está na menopausa e ela pratica atividade física e faz dieta e está estagnada no peso, a gente está falando do platô de estacionamento. E esse platô, nós precisamos investigar metabolismo. O Monjaro, ele pode ajudar, mas mais do que o Monjaro é entender como é que está o metabolismo. Inclusive, na minha consulta, eu faço um exame chamado calorimetria indireta. É um investimento que a gente fez no nosso paciente para que ele faça esse exame em consultório, que traz muito a respeito do metabolismo. As pessoas falam assim, ah, eu não estou emagrecendo porque o meu metabolismo está desacelerado, está devagar. É, será mesmo? Então, a gente faz esse exame para trazer o diagnóstico. Se realmente tiver uma alteração metabólica, a gente tem que entrar com estratégias. O Monjaro, ele pode entrar, mas existem outros medicamentos que são mais significativos na questão do metabolismo.
1: Então, tem uma pergunta muito legal aqui da Maria. Essa é interessante. Eu queria saber, a Maria, doutor, qual suplemento indicado para flacidez após a perda de peso? E também qual vitamina B12 é indicada para a pessoa vegetariana? Eu nem sei se vitamina B12 é indicada, mas o senhor pode dar um geral nisso daí, hein?
0: Duas perguntas excelentes, Maria. Olha só.
1: E aí?
0: A questão do vegetariano, ele precisa fazer a suplementação da B12, né? O ideal, tanto o vegetariano...
1: A B12 tem na carne?
0: Tem na carne. A fonte dela é a carne. Tá tanto o vegetariano quanto o paciente bariátrico. Ele precisa fazer a suplementação, sim, da B12. A melhor via de administração, seja ela oral, sublingual ou injetável...
1: Essa aqui é de Vianópolis, viu?
0: Ótimo. Vai depender dos níveis que estão a sua B12 hoje. Então, depende dos seus níveis laboratoriais de B12. E aí a gente vai determinar qual é a melhor via. Oral, sublingual, injetável, né, que é a intramuscular. E a primeira pergunta dela, qual foi mesmo?
1: Ela perguntou qual o suplemento indicado para flacidez depois da perda de peso.
0: Musculação. A flacidez acompanha o paciente que faz uso do Monjaro, ou fez bariátrica, ou faz uso, ou faz dieta. Enfim, o paciente perdeu peso, ele vai ter flacidez. E para combater essa flacidez, nós precisamos aumentar os músculos. E o músculo, ele só consegue ser aumentado com musculação. E é lógico, a gente tem que ter níveis de carboidratos e proteínas equilibrados na sua dieta. Existem sim alguns suplementos que suplementam, que aumentam a quantidade ali de proteínas e carboidratos. E eu digo sempre três, whey protein, creatina e ômega 3 são fundamentais, mas nada substitui a musculação, treino de força.
1: Agora são 9 horas e 42 minutos, a entrevista hoje é com o Dr. Denis Monteiro, médico, pós-graduado em Nutrologia e Medicina Esportiva, mas o assunto está focado aqui no Monjaro, nas canetas emagrecedoras, e tem um ouvinte, Luciano, tive pancreatite, não posso tomar, né? Pelo que estou vendo, não pode. Tive pancreatite em 2015, ou já posso?
0: A pancreatite não contraindica o uso do Monjaro, né? O Monjaro pode ser usado e de forma racional para evitar a pancreatite. Ou seja, tive pancreatite, nada te impede de usar o Monjaro desde que tenha um acompanhamento. Nós precisamos ver como estão as suas transaminases, as suas enzimas, pedir exames laboratoriais, tá? Mas não te contraindica. A contraindicação absoluta do Monjaro é um tipo de câncer muito raro da tireoide. Esse sim, esse paciente que tem esse tipo raro aí, teve esse tipo raro de câncer na tireoide, ele não pode fazer uso do Monjaro. Qualquer outro paciente, nenhuma doença contraindica o uso do Monjaro. A gente precisa fazer um acompanhamento. Entretanto, o uso irracional do Monjaro pode sim levar à pancreatite.
1: Quais critérios fazem considerar que determinado paciente não deveria usar um medicamento para emagrecer, mesmo tendo indicação para perda de peso?
0: Isso que eu disse, acabei de dizer, um câncer raro da tireoide é o que contraindica absolutamente o uso da tirzepatida, dessas canetinhas emagrecedoras. Qualquer outro paciente ele é candidato sim a usar. A gente tem visto hoje, tanto na cardiologia, quanto na nefrologia, não só na nutrologia e endocrinologia, estudos e mais estudos trazendo benefícios quando se faz o uso racional, o uso orientado, o uso com acompanhamento multiprofissional da tirzepatida. Eu sempre digo, nós precisamos andar juntos. Médicos, nutricionistas e educadores físicos são fundamentais para combater essa epidemia da obesidade e sobrepeso.
1: Olha, você está vendo as respostas aí do Dr. Denis Monteiro, e é como é bom, né? Ter em Silvânia um médico que está extraindo as informações importantes e que atende aqui, perto da gente, né? Atende ali no Bonfim, na rua 24 de outubro, toda quarta-feira. Então é bacana a gente ter esse profissional que pode ajudar muitas pessoas. Tem mais um ouvinte aqui. Usei Monjaro por um ano. Parei. Parei já tem um ano. Posso usar de novo?
0: Vamos lá. No último congresso, agora no mês de setembro, de endocrinologia, que aconteceu no Rio de Janeiro, nós tivemos uma constatação. Nós não estamos conseguindo, isso é no mundo inteiro, desmamar esse paciente 100% do uso do Bonjour. Então, os meus pacientes, eles já entram no tratamento cientes. Vão usar a medicação, vão ter resultados extraordinários, mas o desmame completo, 100% da medicação, os estudos têm mostrado que não são eficazes. O paciente, ele volta a ter reganho. Então, a gente tem que ver se esse paciente teve reganho, quantos por cento de gordura que ele teve de reganho, e entrar com doses específicas do Monjaro e não tirar. Particularmente nos meus, eu não tiro. Eu deixo essa medicação ou em microdoses semanais ou quinzenais. Mas o paciente, ele é ciente de que ele tem um benefício extraordinário, que é o emagrecimento, que é mais disposição, que é mais saúde, mais longevidade, usando a medicação. Então, a medicação, como eu digo, é igual escovar os dentes. A gente vai precisar para manter o peso equilibrado por muito tempo.
1: Quantos ml é uma microdose, doutor? Só para eu me entender.
0: Depende de pacientes.
1: É,
0: Há
1: né?
0: pacientes que a gente consegue manter essas microdoses aí em 2 miligramas, 1,75. 1,5, 2,5, enfim, vai depender muito do metabolismo, do paciente.
1: Bom, tem um ouvinte com mais uma pergunta. Como saber se estou comprando o Mounjaro certo?
0: Farmácia,
1: É.
0: drogaria, farmácias de manipulação e drogarias, infelizmente, gente. Eu digo que hoje é uma questão de saúde pública e virou caso de polícia, né? O Paraguai tem produzido à torta e à direita ampolas de tizerofatida, mas a gente tem um grande perigo. A gente não sabe se realmente existe ali tizerofatida dentro dessas ampolas. Eu tenho um paciente que é químico em Anápolis, trabalha no DAIA, e ele me trouxe uma revelação um dia: doutor, eu testei uma substância dessa, e sabe o que estão colocando dentro das substâncias, doutor? A gente achou pela cromatografia que eu fiz lá do meu trabalho, sibutramina. Então, a que ponto chega o contrabandista? Ele compra a sibutramina, quebra a moléculazinha ali, o comprimido de sibutramina, põe água e coloca dentro da ampola de tizerpatida e vende como se fosse tizerpatida. Vai cortar a fome? Vai. A pessoa não vai comer, mas não é tizerpatida. Não é a molécula de tizerpatida. E a forma da gente evitar essa, colocar a vida em risco é farmácia de manipulação, drogaria.
1: Tá certo. Doutor, o senhor atende aqui toda quarta-feira de 15 em 15 dias.
0: De 15 em 15 dias estamos ali no Bonfim atendendo com a nossa equipe. A gente sempre traz a nossa equipe de enfermagem, as nossas secretárias que acolhem o paciente, para atender muito bem o nosso paciente aqui de Silvânia e região.
1: Nutrologia e medicina esportiva.
0: Nutrologia, medicina esportiva, no tratamento do sobrepeso, da recomposição corpórea, da performance de atletas amadores, recuperação de atletas amadores. Nosso objetivo é trazer longevidade para o nosso paciente.
1: Doutor, tá bom, falaremos em outra oportunidade, porque o tema é muito bom. E muito obrigado pela presença e até uma próxima vez aqui no nosso programa.
0: Quero agradecer pela oportunidade, me coloco à disposição. Ótima quarta para todo mundo aí. Vamos vencer nessa vida aí.
1: Tá certo. Doutor Denis Monteiro, médico, nutrologista, especialista em medicina esportiva, falando conosco nessa quarta-feira aqui na entrevista especial de hoje.

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14: O Cruzeiro terá um novo nome nos bastidores do futebol. O ex-volante Paulinho, campeão da Libertadores e do Mundo pelo Corinthians e que disputou duas Copas do Mundo pela Seleção Brasileira, deixou o Mirassol e será o novo coordenador técnico da Raposa. O clube mineiro ainda não oficializou o acerto, mas a saída do profissional já foi confirmada pela equipe paulista. Aos 38 anos, Paulinho iniciou a carreira fora dos gramados, justamente no Mirassol, em dezembro de 2024 e 3 meses após se aposentar. Depois, foi promovido a executivo do futebol. No Cruzeiro, ele vai reencontrar velhos conhecidos dos tempos de Corinthians, como o Cássio, Fagner e Wesley. A função de coordenador técnico estava vaga na Raposa, desde a saída de Edu Dracena em 2024.
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9: Olha, agora em Silvânia são 10h19. Deixa eu falar com a Dona Glória. A Dona Glória é da comunidade Santa Rita de Cássia, São Benedito. E a gente acompanha essa história desde o início, né? E hoje ela está aqui porque vai começar o Tríduo de São Benedito. Vamos saber da programação, né? A partir de hoje, Dona Glória, bom dia.
10: Bom dia, Luciano. Bom dia a todos os ouvintes da Rádio Rio Vermelho. Então, hoje nós estamos começando o Tríduo de São Benedito. E é com muita alegria, né, que a comunidade convida a todas as comunidades, todo o povo de Silvânia, para participar com a gente. São Benedito é muito querido e muito poderoso. Ele, né, é de muita fé. Então, a gente está aí celebrando a festa de São Benedito.
9: Tá, qual que é a programação aí do Tríduo e da festa de São Benedito lá na comunidade Santa Rita de Cássia, Dona Glória?
10: Bom, às 19h30 teremos a missa, né, em seguida a festa, né, lá embaixo, no caso, vai ter caldo de frango e de feijão, pastel, carne de queijo, hoje. Aí, amanhã, jantinha, galinhada, macarrão, tutu de feijão, salada de repolho e tomate e pastel de carne e queijo. Na sexta-feira, jantinha de galinhada, no caso, ou arroz. Carne de porco, feijão e legumes e vinagrete. Pastel de carne e queijo. Os valores a gente passa, porque assim a pessoa já vai. O caldo é R$8, pastel R$10 e a jantinha R$25. Né? Contamos com a colaboração, não apenas a ajuda material, mas a presença, né, Luciano? Uhum. Que é muito importante. Né? E, então, a gente está aí entusiasmado com a festa de São Benedito. Aguardamos e convidamos. Queremos também comentar sobre a construção, sobre a já foi colocado o piso, Luciano. Está muito bonito. Foi colocado lá os altares de Santa Rita e São Benedito, sabe? Estamos todo mundo muito feliz.
9: Que legal. Então tá aí, ó, a Dona Glória está aqui e realmente a celebração religiosa lá é muito bonita, muito bacana, em um momento de confraternizar com as pessoas e também com Deus e com São Benedito, protetor da cozinha, né? O São Benedito, não é isso?
10: Trabalhou na cozinha.
9: Protetor, né, da cozinha.
10: É, protetor da cozinha.
9: Minha mãe sempre tem um São Benedito lá para não deixar faltar nada lá, desde pequeno eu tenho isso daí comigo, né? Ele ajuda a não deixar faltar alimentos aí na nossa cozinha, o São Benedito, e é um grande protetor. E depois da celebração, aquela saboreada, tem muita coisa gostosa lá em Dona Glória.
10: Exatamente, Luciano, acho que todo mundo já conhece o paladar, né, da comida das cozinheiras lá do Parque Anchieta.
9: Tem um pastel muito gostoso, até acaba, viu, quem não chega a ver. Eu acho que o pessoal pode preparar até um pouco mais, da última vez que eu fui lá, acabou o pastel, acabou o caldo, né, porque o pessoal já sabe da fama, aí vai mesmo, né, então. Muito bom. Então, a cada dia a construção está melhor. Dona Glória, um prazer sempre receber a senhora aqui. Então, começa hoje, né, Dona Glória?
10: Começa hoje, amanhã e depois.
9: Até sexta-feira.
10: É, sexta-feira. Ah, falar da rifa.
9: A rifa?
10: Nós temos a rifa, né, poderosa.
9: A rifa,
10: né,
9: poderosa.
10: Então, a rifa vai ser sorteada a quinta-feira. R$10 o número, né? Uhum. Então, quem puder e quiser e contribuir com a rifa, isso vai ser uma ajuda muito importante.
9: Que legal. É a força da comunidade construindo lá esse local comunitário também, que serve a Deus e também serve a comunidade. Dona Glória, muito obrigado pela visita. Prazer receber a senhora aqui, tá?
10: Ô, Luciano, muito agradecido pela oportunidade, pela colaboração que sempre você contribuiu com a nossa comunidade. Que Deus abençoe, que São Benedito abençoe o seu trabalho, a sua vida e toda a comunidade silvaniense.
9: Amém, Dona Glória. Em Silvânia, agora são 10h23.
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0: Lopes, ô Luciano, bom dia. Quero agradecer à Equatorial pelo empenho para arrumar o poste aqui no Santo Antônio para a gente. Trabalharam a noite toda. Às 5 horas da manhã, nós já tínhamos energia novamente. Teve um probleminha lá, caiu um poste, e a Equatorial agiu durante toda a noite para tentar resolver o problema e resolveu. Segundo a Tatiane, está agradecendo. Às 5 horas da manhã, a energia voltou aos moradores aí do bairro. Valeu, Tatiane Lopes.
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10: Vamos agora em Leopoldo de Bulhões com o repórter Aurizei Funchal.
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13: Bom dia, Luciano. O deputado estadual Isiquinã, do MDB, foi reeleito com a maior votação da história de Leopoldo de Bulhões. Em 2022, quando foi eleito pela primeira vez, Isi recebeu 1.048 votos em Leopoldo de Bulhões. Nesta eleição, novamente, ele foi o mais votado do município, com 2.292 votos, 1.244 a mais, um aumento de 118%. Até então, o deputado estadual mais votado em Leopoldo de Bulhões tinha sido José Nelto nas eleições de 1998, com 1.491 votos. Agora, com 2.292, o deputado estadual Isiquinã se tornou o mais votado da história do município. Em 2026, Isiquinã bateu outro recorde. Ficou muito à frente do deputado, que ficou no segundo lugar. Thales Barreto recebeu 339 votos e se teve 1.953 votos a mais do que ele. O deputado Isiquinã disse que recebeu o resultado com humildade. Agradeceu o apoio que recebeu das lideranças políticas e dos eleitores e afirmou que o seu compromisso e responsabilidade aumentam com essa votação que recebeu. De Leopoldo de Bulhões, Aurisney Funchal.
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10: Agora vamos lá na Oficina Vale. Abraço para você, Júlio, e também para o Gustavo, acompanhando a gente por aqui. Yeah!

0: Agora em Silvânia, 10 horas e 44 minutos. Olha, aqui o ouvinte pergunta e a gente vai atrás da resposta. Esses dias teve um ouvinte que mandou um áudio perguntando sobre a ponte aí do Rio Piracanjuba, próxima à Fazenda Céu Azul, na região da Barrinha, né? E a gente guardou aqui a pergunta, mandou para o secretário, demorou um pouquinho para responder, ele estava aguardando um posicionamento mais definitivo. Mas vamos lá, é um quadro, você pergunta e o Luciano Silva vai atrás da resposta.
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2: Ô, Luciano Silva, bom dia, Luciano. Eu quero que você faça uma pergunta para esse secretário, esse prefeito aí, não sei para quem, que é responsável por isso, seja para quem for. A ponte do Piracanjuba, depois da Céu Azul, que disse que ia ser construída, começava em setembro até hoje, já começou outubro e nada. Eles estão esperando chegar a chuva para poder fazer, aí depois não termina, porque tá dizendo, aí vai dizer assim, não, é culpa da chuva, é porque tá chovendo muito, aí nunca termina, né? Faz essa pergunta aí, fazendo favor.
0: Tá bom, nós vamos atrás do secretário Alan, que sempre nos atende muito bem, ele demorou um pouquinho para responder, até porque ele estava ajustando algumas informações, mas está aqui a resposta do secretário de infraestrutura.
3: Fala, Luciano. Bom dia, bom. Você me fez essa pergunta aí, você enviou esse áudio desse ouvinte. Demorei a responder que eu fui atrás aqui para saber. Vamos começar a construir a base da ponte terça-feira. Terça-feira já é para estar a gente trabalhando nessa ponte aí. Aí depois vamos até mandar um material aí para pôr na Rio Vermelho aí. E vão interditar essa ponte aí, não vai passar ninguém, vai ficar interditado por uns 30, 40 dias.
0: Bom, então tá aí, boa notícia. Olha, terça-feira inicia-se a construção da base da ponte aí do Piracanjuba, aí próximo à Fazenda Céu Azul. Parece que houve uma parceria público-privado aí, né, nessa execução, informação que eu tive, né? Então é isso aí, terça-feira, viu? Ouvinte perguntou e a gente foi atrás da resposta. Que legal, né? Obrigado, secretário Alan, por nos atender.
1: 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Não precisa se identificar. Você pergunta e a gente vai atrás da resposta, aqui no Show da Manhã.
0: Agora deixa eu te fazer uma pergunta. Você já comprou sua caneca pro baile do Festival do Chope, dia 10 de outubro? Hoje é dia 7, hein? Eu acho que ainda tem caneca ainda. 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E vai ser bom, hein? 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Muito chope e muita animação. 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Ora, está desaparecida, lá do ginásio Anchieta, uma novilha Nelore, pertence à equipe da Qualicil. Ela saiu do ginásio Anchieta, estava lá, né, no pasto, e sumiu. 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Hoje é dia 7, que nós temos para hoje. Hoje é festa na Matriz, dia 7. 19h30 é no Santo Antônio. E 19h30, trido aí no Parque Anchieta, inclusive com o Padre Manuel. Todos estão convidados. Oração da família vai para você que faz aniversário hoje. Parabéns e felicidades. Estamos indo embora. Oração chegando, informativo de Vianópolis e o Giro da Notícia. A todos um grande abraço, fiquem com Deus e até lá.
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0: 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Bom dia, são 11 horas em Silvânia. A Loteria Silvânia informa, vai começar o Giro da Notícia. E informa também, hoje aberta até 5h30 da tarde, para você fazer as suas apostas nas loterias da Caixa Econômica Federal. Você pode também pagar os seus boletos e até fazer o seu consignado. Loteria Silvânia, na Mário Ferreira, informa, vai começar o Giro da Notícia.
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0: Estamos começando o Giro da Notícia desta manhã de terça-feira. Paulo Renner, muito bom dia.
3: Bom dia, Célio. Bom dia.
0: 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Paulo Renner, os destaques do programa de hoje.
4: Aposentado de Vianópolis relata golpe de R$18 mil em sua conta bancária. TSE julga amanhã recurso de garotinho que pode definir eleição no Rio de Janeiro em primeiro turno. Caiado confirma apoio a Flávio Bolsonaro no segundo turno. Mesários, que faltou à sessão onde deveria trabalhar na eleição de domingo, terá que se justificar no cartório eleitoral de Silvânia.
0: Tudo isso, claro, com a marca do jornalismo regional Rio Vermelho e com apoio da dentista Ana Carolina Moraes. 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Enfim, está começando o Giro da Notícia desta manhã de quarta-feira, 7 de outubro.
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7: Tamo junto aqui pela Rio Vermelho FM. Hoje é dia 7 de outubro. Hoje é dia de Nossa Senhora do Rosário. A festa do Rosário. E a nossa matriz aqui de Silvânia, ali na Praça do supermercado, a Praça da Matriz, ela é a matriz de Nossa Senhora do Rosário. Ali tem uma comunidade de Nossa Senhora do Rosário. E a gente, Edmar, nós estamos acostumados, né, com ela.
8: Sim.
7: Mas quem a vê pela primeira vez fica encantado. Primeiro com sua imponência.
8: Sim.
7: Depois com a beleza da nossa matriz, né? E o melhor ainda, ela é consagrada a Nossa Senhora do Rosário. Outubro é o mês do Rosário. Tem nesse mês de outubro aqui em Goiás, em Catalão, uma festa muito bonita das Congadas, que é uma alusão a Nossa Senhora do Rosário. Então, que Nossa Senhora do Rosário possa interceder por todos nós silvanenses nesse seu dia, pela beleza da matriz do Rosário. Tudo bem com você, senhor Edmar?
8: Tudo bem, Sérgio. Muito bom dia para você, para o Gabriel, para os nossos ouvintes do Giro da Notícia.
7: Hoje deu um computador empacou ali, né? De vez em quando o computador faz isso, né? Aí Sim. Foi um pandemônio aqui, liga para Benedita, aí o trem já entrou meio atropelado. O Paulo rentava por aqui, eu tive que salvar a honra com ele, mas tá tudo bem, né, Dilma?
8: Tudo bem.
7: Vida que segue, estamos no ar às 11h10 com o nosso Giro da Notícia, o mais completo e dinâmico e informativo do Rádio Goiano. Claro, você pode participar através de todas as nossas redes de interação, participar conosco, afinal de contas, o programa está aberto. São 11h10 em Silvânia.
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7: 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São 11h11, está no ar o Giro da Notícia desta manhã de quarta-feira, 7 de outubro.
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7: O Edmar, está tramitando na Câmara de Vereadores de Silvânia uma emenda à lei orgânica. A lei orgânica, você sabe que é a Constituição Municipal, né?
8: Sim.
7: Tem a Constituição Municipal, que se chama de lei orgânica, a Constituição Estadual e a Constituição Federal, que é a Carta Magna, né? E a nossa lei orgânica, a nossa Constituição, pode sofrer uma emenda. E ontem foi votada em primeira votação essa emenda. O que, que diz essa emenda? Hoje, o mandato dos administradores da Câmara, da mesa diretora, presidente, secretário e vice, é de 2 anos, sem direito à reeleição. O que, que essa emenda quer? Ela quer autorizar, quer permitir que a mesa seja reeleita, mesmo depois de cumprir os 2 anos. Isso foi votado ontem, né, Edmar?
8: Isso mesmo, Célio. A Câmara de Silvânia aprovou na sessão de ontem, em primeiro turno, o projeto de emenda à lei orgânica que permite a reeleição de integrantes da mesa diretora do Legislativo. A proposta altera o artigo 21 da lei orgânica, mantendo o mandato da mesa diretora em 2 anos, mas permitindo que seus integrantes sejam reconduzidos aos mesmos cargos ou para outras funções. Essa possibilidade pode ocorrer tanto dentro da mesma legislatura quanto em uma legislatura diferente. Antes da votação do projeto, os vereadores analisaram uma emenda que foi apresentada e que pretendia estabelecer que essa nova regra só passasse a valer a partir da próxima legislatura, ou seja, para os vereadores eleitos para o pleito de 2029 a 2032. Votaram favoravelmente a essa emenda os vereadores Alba, Júlio César, Hamilton, Tatiane Duarte e Mi. E foram contrários a essa emenda Matheus Brito, Luiz Davan, Jairo Gomes, Silvério Lobo, Almiro e o presidente da Câmara, o pastor Genilton. Portanto, a emenda foi rejeitada e, com isso, o projeto original foi colocado em votação ainda nessa mesma sessão de ontem, recebeu aprovação unânime dos vereadores. Porém, ele ainda precisa ser analisado e votado mais uma vez em uma segunda votação.
7: No caso da emenda, né, que acatava essa possibilidade de reeleição, mas só a partir da próxima legislatura, que começa em 29, né, ela, na verdade, foi empate, né, porque o presidente só vota em caso de empate.
8: Isso, foi empate, né? E o pastor Genilton desempatou.
7: 5 vereadores acataram a emenda.
8: Sim.
7: Que prorrogava essa alteração para daqui... para 29.
8: Sim.
7: E 5 foram a favor.
8: Para que ela fosse agora.
7: E deu um empate. O presidente da Câmara decidiu para já valer esse ano.
8: Exato.
7: Na votação do projeto, já que a emenda caiu, todos votaram a favor.
8: Todos votaram a favor.
7: Agora tem a segunda votação, sim, né? As emendas constitucionais, elas precisam ser votadas em duas votações e com interstício. Interstício é um tempo. Eu não sei de quanto tempo, mas tem que ter
8: um intervalo.
7: Fato é que essa proposta certamente vai passar e o vereador Almiro falou conosco sobre essa possibilidade de reeleição dos atuais mandatários e dos próximos também da Câmara Municipal.
9: Eu votei contra essa emenda, que é o seguinte, vai ter outra, eu estou no mandato, meu mandato encerra daqui mais ou menos 2 anos e pouco. E eu não vou estar como vereador, assim, não sei, né, o futuro Deus sabe, às vezes a gente vai tentar, quem sabe a gente vai estar ou não. Então, e eu penso o seguinte, se a pessoa vai bem, por que não ter a reeleição? Da mesma forma, na questão nossa de vereador, de prefeito, de deputado, de presidente, se a pessoa vai bem e cabe, não é porque aprovou esse projeto, que deve definir o presidente. A eleição do presidente da Câmara vai ser logo no final do ano. Então, eu acho que se a pessoa tem oportunidade de candidatar novamente e está indo bem, cabe os 11 vereadores votar que ele continua ou não.
10: Então, ou seja, caso o pastor Genilton seja um candidato à eleição, o senhor vê dessa forma, o senhor disse, se estiver continuando bem, que ele siga no cargo e que essa votação seja agora, já no final do ano.
9: No final do ano que vai definir. Então, são os 11 vereadores que votam. Aí vai ter, se ele for candidato, não sei se vai ser candidato, aí os 11 vereadores vai votar. Se ele for bom, ele continua. Se não for, se os vereadores não gostar, que elege outro vereador para presidente da casa.
7: Bom, esse é o vereador Almiro e, claro, agora nós vamos acompanhar a votação a segunda votação e certamente deve ser aprovado, né?
8: Certamente, como na primeira foi unânime, na segunda também deve
7: o,
8: ser.
7: O mandato do atual presidente, da atual mesa diretora da Câmara, termina agora em dezembro.
8: Isso.
7: E chuvas fortes ontem em Goiânia e algumas cidades de Goiás. Reportagem de Libório Santos.
11: As fortes chuvas desta terça-feira causaram estragos em diferentes regiões de Goiás, deixando um rastro de quedas de árvores, enxurradas e prejuízos materiais. Em Goiânia, as rajadas de vento atingiram 50 km por hora e as árvores foram arrancadas pela raiz. Ao todo, 10 árvores foram derrubadas. No interior do estado, estabelecimentos comerciais tiveram estruturas danificadas pela força do temporal e continuam as previsões de temporais para os próximos dias. De Goiânia, informou Libório Santos.
7: E no sorteio de ontem da Mega Sena, não houve ganhador e o prêmio está acumulado em 100 milhões de reais. Rafael Guimarães.
12: E a Mega Sena voltou a acumular. Nenhum apostador acertou as 6 dezenas do concurso 3067, realizado nesta terça-feira. Agora, o prêmio está estimado em 100 milhões de reais para o próximo sorteio. Os números sorteados foram 1, 4, 17, 33, 41 e 52. Mas nem tudo está perdido. 85 felizados acertaram 5 dezenas e vão receber cerca de R$ 33 mil reais cada. Mais de 7.200 apostas acertaram a quadra e vão embolsar pouco mais de R$ 640 cada. O próximo sorteio da Mega será realizado na próxima quinta-feira, dia 8. As apostas podem ser feitas até às 8 horas da noite do dia do concurso, no horário de Brasília, em qualquer lotérica do país ou pela internet, no site ou no aplicativo da Caixa. A fezinha simples, com 6 dezenas, custa R$ 6. Rafael Guimarães.
7: Confira a hora, são 11h18. Agora vamos a Brasília. O Senado já começou a discutir a questão que envolve o fim da escala 6x1. Yuri Hudson.
13: O Senado Federal começou a discutir nesta terça-feira, após eleições de primeiro turno, a PEC que acaba com a escala de trabalho 6x1 e reduz a jornada máxima de trabalho para 40 horas semanais. O texto prevê 2 dias de descanso remunerado, sem redução de salário. A expectativa de votação em primeiro turno é para a próxima semana, como sinalizou o presidente da Casa, Davi Alcolumbre. O então aliado de Lula afirmou que não pretende acelerar a tramitação da PEC e que deve cumprir todas as etapas previstas no regimento.
14: Qual é o meu desejo? É cumprir integralmente o rito constitucional, sem atropelos, sem acelerar nada, cumprir terça, quarta e quinta as sessões de discussão das 5 primeiras da PEC do primeiro turno. E a partir daí, da sexta-feira, organizar novamente uma pauta para na semana que vem termos sessões terça, quarta e quinta. E se caso todos nós pudermos concluir as 5 sessões de debate na semana que vem, do ponto de vista regimental, colocar para sua deliberação em primeiro turno.
13: A PEC precisa passar por pelo menos 5 sessões de discussão antes de entrar em votação no primeiro turno. Se aprovada em primeiro turno, serão necessárias outras 3 sessões antes do segundo turno. Durante a primeira sessão de discussão no plenário, o senador petista Paulo Paim afirmou que a redução da jornada é uma reivindicação antiga.
15: Depois na Constituinte, nós conseguimos reduzir de 48 para 44. De lá para cá, eu apresentei acho que uma meia dúzia de PEC. Realizamos dezenas de audiências públicas. Para mim, as eleições devem acontecer, sim, sempre. No Brasil, acontece 2 em 2 anos. Então, cada vez que há uma discussão de uma campanha eleitoral, não se vota mais nada.
13: O governo trata o fim da escala 6x1 como uma prioridade e trabalha para concluir a votação antes do segundo turno das eleições. Essa é uma das bandeiras de campanha do presidente Lula. Já a senadora Damaris Alves, aliada de Flávio Bolsonaro, defendeu mais tempo para o debate e sustentou que a votação deveria ficar para depois das eleições.
16: Como é que você pega uma coisa que vai mexer com milhões de vidas e você coloca no período eleitoral? Eu acho que essa discussão, pé no chão, tinha que ser pós-eleição. Pós-eleição. Porque está todo mundo percebendo que não é bondade alguma, é iniciativa eleitoreira.
13: Se o calendário proposto por Alcolumbre for mantido, a PEC pode ser votada antes do segundo turno, previsto para 25 de outubro. De Brasília, Yuri Hudson.
7: Olha, agora são 11h20. Amanhã nós teremos aqui no Giro da Notícia o sorteio do Grupo Gênesis Medicina Avançada. 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
7: Acidente com um caminhão deixou uma pessoa morta em Buriti Alegre, no sul de Goiás. Libório Santos.
11: O motorista morreu quando o caminhão que dirigia saiu da pista, capotou na zona rural de Buriti Alegre, sul do estado. O acidente foi na rodovia GO-210. O caminhão transportava leite de Goiânia, informou Libório Santos.
7: Em Vianópolis, um aposentado disse que sofreu um golpe e perdeu R$ 18.000 que estava na sua conta bancária. Olívio.

0: pudesse indicar a fraude. Ao verificar seu extrato, notou que haviam sido feitos saques e empréstimo em sua conta. A ocorrência foi registrada na Delegacia de Polícia de Vianópolis. Ele espera que o banco investigue o caso e faça a devolução dos valores, além de esclarecer como as operações foram realizadas sem sua autorização. A reportagem está à disposição da Agência Bradesco de Vianópolis para apresentar sua versão sobre o caso. De Vianópolis, Olívio Lemos.
1: Agora são 11h23, o governo do estado vai fazer leilão de veículos ainda esse mês. Informações de Brunelli Portela.
2: Os veículos estão em pátios do estado e foram considerados sem utilização pela administração pública. Agora serão vendidos em um leilão totalmente online. São 143 veículos e equipamentos que estarão disponíveis. E quem quiser poderá visitar e conferir os lotes de perto nos dias 14, 15 e 16 de outubro em dois pátios de Goiânia. Quem tem interesse já pode dar um lance?
3: Quem tiver interesse já pode dar um lance. No site já tem fotos desses veículos. E aqui também, nos dias 14, 15 e 16 de outubro, os interessados podem visitar o pátio. Não só aqui, como também no Laboratório de Sementes da Agrodefesa, onde nós temos mais 40 veículos disponíveis.
2: Segundo a Secretaria de Administração, os veículos foram retirados de circulação porque muitos estavam parados e alguns precisavam de reparos.
3: São carros ociosos, né, que não estavam sendo utilizados, muitos deles necessitando de reparos, e para o Estado não era mais econômico, viável economicamente mantê-los. Então, por conta disso, nós decidimos por alienar para evitar que eles se deteriorassem mais ainda com o tempo.
2: Para participar, é preciso seguir as regras previstas no edital. As informações sobre cadastro, lotes e condições do leilão estão disponíveis nos sites da SEAD e da plataforma responsável pelo certame.
3: Todas as regras, na verdade, estão no edital, que pode ser acessado pelo site da SEAD ou no site do leiloeiro, flexleilões.com.br. Ali estão descritas todas as possibilidades, as formas, como se cadastrar e como vai transcorrer o leilão como um todo.
2: A expectativa do governo de Goiás é arrecadar cerca de R$530 mil com a venda dos bens. O dinheiro será destinado às ações e políticas públicas do estado.
4: Brunelli Portela, da Agência Brasil Central.
1: Agora em Silvânia são 11 horas e 25 minutos. E o microempreendedor individual ganhou mais tempo para aderir ao Simples, o Sistema de Imposto Nacional. As informações da Milena Abreu.
5: Micro e pequenas empresas terão mais tempo para decidir como vão recolher impostos a partir da entrada em vigor da reforma tributária em janeiro de 2027. O Comitê Gestor do Simples Nacional prorrogou os prazos para adesão e desistência dos modelos de tributação disponíveis para os negócios enquadrados no regime. O prazo para optar pelo chamado Simples Nacional Puro, no qual todos os tributos continuam sendo recolhidos por meio de uma única guia, terminaria originalmente no dia 30 de setembro, mas foi estendido até 15 de outubro. Já a escolha pelo Simples Nacional Híbrido, modelo que permite recolher a CBS e o IBS fora da guia unificada para aproveitar créditos tributários, poderá ser feita até o dia 30 de outubro. Também foram ampliados os períodos para desistência das opções realizadas. Agora, quem escolher o Simples Nacional Puro poderá cancelar a adesão entre 3 e 20 de novembro. Já os empresários que optarem pelo modelo híbrido terão até 20 de dezembro para voltar atrás. A mudança atende a pedidos de empresários e especialistas que defendiam mais tempo para análise das novas regras da reforma tributária. Isso porque os benefícios do modelo híbrido variam conforme o perfil de cada empresa, especialmente entre setores de serviços, comércio e indústria, e é preciso analisar cuidadosamente cada uma das opções. Dados preliminares da Receita Federal mostram que mais de 586 mil empresas haviam manifestado interesse pelo modelo híbrido até o último balanço divulgado. Embora o número seja superior ao de adesões ao Simples Nacional tradicional, ele representa menos de 7% do universo total de empresas enquadradas no regime. Da Rádio 2, Milena Abreu.
1: Agora são 11 horas e 28 minutos em Silvânia. Vamos fazer um intervalo. Olha só, esse mês de outubro é o mesmo aniversário de Silvânia, 252 anos de emancipação política. E você sabe que nós aqui do Giro, a gente adora contar histórias de silvanienses que, pelo seu trabalho, pelo seu esforço, né, pela sua capacidade nas mais diversas áreas, vão conquistando esse espaço, né, Dimar?
6: Sim.
1: No próximo bloco, nós temos três dessas histórias. Primeiro, vamos a um intervalo.
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4: De volta com o nosso Giro da Notícia, são 11 horas e 37 minutos. Edmar, participação dos nossos ouvintes.
5: Sério, participação de ouvinte que chega aqui pelo nosso WhatsApp, ouvinte não se identificou. Bom dia, Célia. Edmar, poderia, por favor, dar notícias do concurso público? Vai ter ou não?
4: A notícia que nós temos é a última, né? Não tem nada de novidade sobre esse concurso.
5: Nenhuma novidade.
4: Né? Até faço um apelo aqui para o prefeito se manifestar a respeito disso, né? São as pessoas acham que a gente que não quer falar, mas não é, porque eu não tenho nenhuma novidade, você tem?
5: Não, não, né? Temos.
4: É aquela velha história, o povo está esperando o concurso, essa coisa tem que andar. Mais alguém, Edmar?
5: Não, somente.
4: Bom, agora são 11 horas e 38 minutos, 11h38, Edmar, você sabe que você é de uma elegância danada, né? Você se veste muito bem. Tá, até estranho que a gente veste muito mal aqui na rádio. Edmar é no estique.
5: Né?
4: Então você entende de moda.
5: Sim.
4: Você é um modelo. Você sabe que em Goiás tem um evento de moda muito importante, que é o Goiás
5: Fashion Week.
4: Week. Goiás Fashion
5: Week.
4: Que é agora no mês de outubro.
5: Isso.
4: Que é um grande desfile de modas, né?
5: Sim.
4: Só modelos profissionais participam. Mesmo que não tenha tanta experiência, mas aprovadas por agências, selecionadas, aprovadas por agências, não é isso?
5: Isso mesmo.
4: Fala um pouquinho mais desse Goiás Fashion Week.
5: Esse Goiás Fashion Week é uma...
4: Não é bem a minha praia, eu é tênis, calça jeans e camiseta.
5: É uma semana de moda, como acontece em outros lugares, como São Paulo Fashion Week, o Rio Fashion Week, e aqui em Goiás também acontece, lá em Goiânia. Esse mês, esse ano vai acontecer no dia 27 e no dia 28 de outubro. Essa mostra de moda que reúne diversas marcas, diversos modelos, tudo para enaltecer essa coisa do mundo da moda.
4: Do mundo da moda, no mundo fashion.
5: Isso.
4: O modelo estar presente nesse evento de modas de Goiânia, é o maior evento de modas de Goiás, né?
5: O maior evento de moda de Goiás.
4: O modelo estar presente num evento de moda como esse é importante, né?
5: Demais, para o currículo dela.
4: O currículo dela, claro. E tem uma silvaniense que está entre as modelos selecionadas e vai participar, é agora em outubro, né?
5: Dia 27 e 28.
4: No final desse mês, do
5: Goiás
4: Fashion Week. É a Isabela Aparecida Santos Silva, de 18 anos. Ela é modelo, né? Fez aí o curso de modelo nas agências.
5: Sim.
4: Foi aprovada e foi selecionada. É uma garota aqui de Silvânia, tem 18 anos, lá do bairro de São Sebastião. Paulo Renner foi conversar com ela, que deu mais detalhes sobre essa sua vocação de ser modelo profissional, o apoio que recebeu da família e essa oportunidade de participar como modelo, desfilar num evento tão importante da moda que vai acontecer aqui em Goiás.
6: Sim, eu já sou modelo, eu tinha 13 a 14 anos, me agenciei na Goiás Fashion Week, mas por ser muito nova, não tendo experiência e nem o corpo de modelo, eu acabei voltando e saindo da agência, e agora com 17 anos eu voltei para lá, em maio desse ano, aí eu participei de um desfile de formandas, e agora no mês de agosto eu me formei oficialmente como modelo, e já fui classificada para participar do casting profissional do desfile da Goiás Fashion Week em Goiânia, desse mês.
7: Desde pequena você já tinha interesse em ser modelo? Já era um sonho que você tinha?
6: Sim, a minha família sempre me apoiou muito, porque eu sempre fui muito alta, muito magrinha, então sempre me disseram que eu tinha um jeito para ser modelo, e aí eu comecei a levar isso em consideração e gostei muito.
7: as pessoas possam te conhecer. Você é moradora de Silvânia, você mora onde?
6: Eu sou daqui de Silvânia, moro no bairro São Sebastião.
7: Quem são seus pais?
6: Fabiana Graciane de Souza, professora, e o meu pai é Carlos Endrigo da Silva, que trabalha na fazenda Rossoi.
7: E eles sempre incentivaram com relação a seguir essa carreira?
6: Sim, minha mãe sempre me incentivou muito. O meu pai ainda tem um pouco de receio, mas ele está acreditando muito firme, estão investindo bastante e a gente está com fé que vai dar certo.
7: Quanto a esse Goiás Fashion Week, você vai estar representando o município de Silvânia? Existe uma representação? Como que é os critérios desse desfile?
6: Bom, os critérios é você tem que ter altura, peso e tem que ter experiência. Já tem que ser formada como modelo na própria agência. E acredito que sim, eu estou representando Silvânia. Tem mais um modelo daqui de Silvânia também, que participa da mesma agência que eu, mas ela tem uma faixa, acho que entre 13 e 14 anos, então acredito que ela não vai participar.
7: Bom, não é a primeira vez que você sobe numa passarela de desfile, né, de modas, vamos dizer assim. Você também, numa escola onde você estuda, aqui no Colégio Militar, você também participou também, né?
6: Participei, sim, do Festival de Primavera do ano passado, 2025, e desse ano. No ano passado eu fiquei em terceiro lugar e desse ano em segundo lugar. E tive pelo menos 4 desfiles até hoje, antes do Goiás Fashion Week, lá na minha agência.
7: E como que é o mundo, né, dos modelos, é tudo aquilo, com relação à alimentação, é tudo que a gente vê, existe uma alimentação balanceada, existe todo um cuidado especial, questão de pele, cabelo?
6: Sim, existe todo um cuidado especial. Você tem que tomar cuidado com a alimentação, com o peso. Você tem que estar mantendo o seu corpo sempre em dia, cuidado. Seu cabelo também tem que estar sempre cuidado, o rosto principalmente. E se você quiser investir numa carreira internacional, você precisa ter uma altura específica e um peso ideal também, um corpo magro.
7: Bom, você falando muito de altura, né? Talvez seja um dos critérios mais exigidos, mais específicos para ser modelo. Qual é a sua altura?
6: Eu tenho 1,78 de altura.
7: Bem alta, né?
6: Uhum.
7: Bom, e que você espera o futuro? Após o Goiás Fashion Week, o que você espera no futuro da sua carreira?
6: Eu já fui aprovada para um casting internacional, então depois do Goiás Fashion Week eu estou liberada para trabalhos internacionais, vou começar a viajar e eu espero que dê certo, que eu ganhe muito bem, que eu consiga ser vista internacionalmente como uma pessoa brasileira, representar a Silvânia também. E é isso.
7: E eu pergunto para você, assim, com relação ao que você falou com ao mundo, né, da moda, existem todos os cuidados, né? Agora, como você vai conciliar a sua carreira de modelo com os estudos? E pelo que eu estou vendo, você é uma aluna bem dedicada e, presumo eu, você não queira interromper seus estudos.
6: Uhum. Bom, eu estou no meu último ano da escola. Ano que vem eu pretendo fazer faculdade, vou fazer ENEM esse ano. Quero fazer faculdade de fisioterapeuta. E, por ser trabalho, a minha mãe, a gente estava conversando sobre isso na faculdade, a gente acredita que tem a justificativa como trabalho, para justificar as faltas, caso eu precise ter, e quando eu for trabalhar internacionalmente, eu não vou e fico. Eu vou, faço o meu trabalho, desfilo, passarela, ou trabalhos comerciais e volto de novo para o Brasil.
7: Você tem irmãos também?
6: Hã?
7: Você tem mais irmãos? Ou é só você a filha única?
6: Tenho uma irmã de 12 anos.
7: Não pretende seguir a carreira de modelo ou pretende seguir acompanhar a irmã?
6: Por enquanto, ela ainda não tem muita vontade, mas quando ela começa a acompanhar mais perto, acredito que pode despertar interesse.
7: Bom, você disse aí que, né, vislumbra aí para uma carreira internacional. Como convencer seu pai se você disse que eu já tenho um certo receio?
6: Bom, ele sabe que eu gosto e que pode ter um bom retorno financeiro. Eu posso, como diz, eu posso voar nesse mundo e eu posso ter bastante dinheiro. Então, acredito que isso já deixa ele mais tranquilo. E por eu querer, eles me dão bastante segurança também. Eles estão sempre acompanhando a gente. Os melhores profissionais de segurança com a gente também.
7: Bom, então o que resta, né, para todos nós, até os professores da sua escola, o comando, né, a direção da escola, desejar boa sorte para você, que você represente muito bem o nosso município. Só para a gente lembrar, acontece quando esse evento?
6: Dia 27 e 28 de outubro, Goiânia de Oxumite.
7: Onde vai ser esse evento?
6: Lá em Goiânia.
7: Então, torcer por você, né?
6: Obrigada.
7: Beleza, é isso.
4: Não, muito legal, né? Eu não conheço pessoalmente a Isabela Aparecida Souza Silva, 18 anos, moradora do bairro de São Sebastião. É, ela estuda aqui no Colégio Militar.
5: Sim.
4: Né? O Paulo disse que ela estava fazendo uma prova hoje. Mas eu fico muito feliz em ver uma silvaniense, no caso, nesse caso, a Isabela, tendo destaque. Só vai desfilar no Goiás Fashion Week quem é aprovado.
5: Quem se destaca, né?
4: Quem se destaca. Sim. E pela entrevista, você vê que ela tem argumento.
5: Ela tem uma maturidade, né?
4: Exatamente. Ela tem uma maturidade, ela sabe o que quer. Uhum. Né? Não é apenas a beleza física, eu não a conheço pessoalmente, mas tem que ser bonito para desfilar, né?
5: Sim.
4: Eu mesmo, se eu for, todo mundo corre, né? Mas eu fico feliz em poder dividir isso com o silvaniense, através do Giro da Notícia, um silvaniense, uma silvaniense, no caso, nesse caso em questão, a Isabela Aparecida Souza Silva, 18 anos, como modelo. O Edmar vai publicar lá no Instagram da Rio Vermelho, @RioVermelhoFM, a matéria contando a história dela, com fotografias, né? Falando do evento Goiás Fashion Week, que acontece no final do mês, na capital do estado. Da nossa parte aqui, minha querida Isabela, a gente só tem que te parabenizar, né, a você e seus pais, pela sua determinação, pela entrevista aí. A gente sabe que ela é determinada e quer ser modelo internacional.
5: Sim.
4: E vamos torcer para isso,
5: sonha,
4: né?
5: Sonha grande ela, tem que sonhar mesmo.
4: Ok. Agora são 11 horas e 47 minutos.
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4: E olha só que legal, eu falei que no bloco agora seria uma ode aos silvanienses. Você sabe que Silvânia, ode é uma homenagem, né? Um reconhecimento. Silvânia tem um grupo de jovens aí, de muito determinados também. Eles têm uma agência de publicidade.
5: Sim.
4: É a agência Easy, né? Sobretudo a minha amiga Hanna, que é jornalista como nós, formou lá na PUC Goiás. Nós aqui da Rio Vermelho assinamos o estágio dela. O Paulinho, que é o filho do Antônio.
5: Do Antônio.
4: O tio Antônio.
5: O tio Antônio.
4: Antônio do Beg, meu querido amigo, né? O Fernandinho, eles têm agência. E eles prestam serviço para o Atlético Clube Goianiense, o Dragão Campineiro.
5: Sim.
4: Que, aliás, é o meu time aqui no estado de Goiás, é o Rubro Negro de Campinas. E o Dragão está realizando, Edmar, um circuito de corrida de rua que começa agora lá em Aparecida de Goiânia.
5: Isso.
4: Beleza, mas o grande lance é que é uma parceria com uma agência aqui de Silvânia, com meninos aqui de Silvânia. Meninos que praticamente a gente viu nascer. Você não, que sabe mais ou menos da idade deles. Meninos que nós vimos nascer, né? A Hanna, por exemplo, é da região lá do Quilombo.
5: Sim.
4: Né? Neta do Sebastião Durval. O Paulinho é filho do Antônio, da Dona Mércia. Então, a gente vê esses meninos prosperarem. E a agência está fazendo essa parceria com o Dragão. Conta pra gente aí.
5: O Atlético Clube Goianiense lançou o Dragão nas Ruas, que é um circuito oficial de corridas de rua realizadas pelo clube. A primeira etapa vai acontecer no dia 15 de novembro de 2026 em Aparecida de Goiânia e já está com inscrições abertas. O projeto é realizado em parceria com a agência Easy, com a organização da GR Eventos, e nasce com a proposta de levar a identidade do Atlético para além dos gramados, reunindo atletas, torcedores, famílias e amantes de corrida em uma nova experiência esportiva. Nessa primeira etapa, os participantes poderão aproveitar de um lote promocional de lançamento com 50% de desconto. Para ter acesso a essa condição promocional, é necessário doar 1 quilo de alimento não perecível no dia da entrega dos kits, e as vagas desse lote também são limitadas. Os valores integrais das inscrições são de R$ 200,00 para o kit executivo, R$ 150,00 para o kit básico. Os sócios torcedores e os sócios proprietários do Atlético Goianiense também contam com uma condição exclusiva e têm 50% de desconto no kit executivo em todos os lotes do circuito. O benefício é identificado e aplicado diretamente por meio do CPF do sócio no momento da inscrição, tornando o processo mais simples e automático.
4: Pois é, depois você vai lá no portal Rio Vermelho ou no Instagram da Rio Vermelho, @RioVermelhoFM ou www.radioriovermelho.com.br, para você ter aí todos os detalhes sobre esse Dragão na Rua. que é um circuito de corridas de rua organizado pelo Atlético Clube Goianiense em parceria com a agência ISIS aqui de Silvânia. E lá tem até o link, né, para fazer a inscrição, né?
5: Tem o link para fazer a inscrição lá prontinho.
4: É, e aí, veja bem, aqui em Silvânia tem muita gente que pratica corrida de rua, né?
5: Muita gente que gosta.
4: Tem o grupo aí correndo bem Silvânia, sim, eu vejo eles sempre correndo. Eu tava nesse grupo lá, mas eu, como eu corria pouco, eles me excluíram. Tô reclamando, não tô contando, né? E o gerente de marketing e comunicação do Atlético, o jornalista Bruno Daniel, falou conosco sobre esse circuito que começa agora em Aparecida de Goiânia e que poderá vir para Silvânia nas próximas edições. O Bruno Daniel é jornalista e é gerente de marketing e comunicação. Ele fala também da parceria que o Dragão Campineiro fez com a agência ISIS aqui de Silvânia. ISIS aqui de Silvânia.
9: Bom dia, meu amigo Célio Silva, meus amigos da Rádio Rio Vermelho, programa Giro da Notícia, todos vocês aí da cidade de Silvânia e toda a região também, essa importante Rádio Rio Vermelho, que inclusive aqui em Goiânia a gente tem a oportunidade de ouvir também. Que bom comunicar com essa cidade maravilhosa, a cidade de Silvânia. Nós estamos aqui em Maceió nesse momento, Célio. Tá mal ou não? Não, também, né? Inclusive hoje tem jogo pelo Campeonato Brasileiro, o Atlético joga aqui contra o CRB. Nós estamos acompanhando o time atleticano, né, que joga hoje pelo Brasileirão, um jogo importante. Mas também estamos totalmente ligados aí na nossa nova modalidade de corrida, a Dragão nas Ruas, uma iniciativa do Atlético em parceria com a ISIS Agência, agência ISIS, que é de Silvânia, né? Tenho certeza que é um grande orgulho para vocês. Chegou ao Atlético através do sócio-proprietário Matheus Tavares, né, que trouxe essa grande novidade para nós, esses grandes parceiros que fazem aqui um grande trabalho. E hoje nós temos a oportunidade de organizar junto com a GR, né, a Corrida Dragão nas Ruas, que vai ser realizada essa edição em Aparecida de Goiânia. É a primeira edição, né? Não é a primeira corrida do Atlético, porque há pelo menos 4 anos nós estamos organizando a Corrida do Dragão, que acontece no mês de abril, por ocasião do aniversário do Atlético Goianiense. E agora estamos lançando aí a nova modalidade Dragão nas Ruas. Vai ser um circuito de corrida de rua, começando por Aparecida, passando aí pelas cidades mais importantes do estado, e sem dúvida nenhuma vamos chegar em breve à cidade de Silvânia, essa cidade linda, cidade do nosso presidente Adson Batista, terra também de Valdivino de Oliveira, grande presidente do Atlético, que hoje é o presidente executivo do Atlético, né? O Adson é o grande dirigente do clube, né? O grande mandatário do Dragão, mas é o presidente da SAF. Então, estou aqui para falar dessa novidade, falar que a Corrida Dragão nas Ruas vai ser um sucesso em Aparecida de Goiânia, e que através do site do Atlético, através das redes sociais do Atlético, do site da ISIS também, das redes sociais da agência ISIS, você consegue localizar a inscrição, né, o site, o link para as inscrições, para a gente fazer uma grande corrida através do Instagram também, Dragão nas Ruas. Tá certo, Célio? Um abraço para você, bom comunicar contigo e com todo mundo aqui de Silvânia.
4: Ok, esse é o superintendente de marketing lá no Dragão, do Atlético Clube Goianiense, Bruno Daniel. Primeira coisa, o Dragão joga hoje lá, o estádio chama Rei Pelé, mas lá em Maceió eles chamam de Trapichão, o apelido que o povo de Maceió colocou neles. Então vocês vão jogar no Trapichão, vocês voltam com derrota pra vocês verem. Tem que ganhar lá, Bruno, fala pro Adson aí que tem que ganhar lá hoje. Dá o sangue do Goiano. Mas é legal você ver o Atlético investindo também em uma modalidade que não é apenas o futebol.
5: Sim.
4: E para nós, mais importante ainda, o Adson é um menino ligado aqui em Silvânia, da família Batista, né? Filho do Joaquim Batista, da Dona Ivanildes, que infelizmente faleceu recentemente, parente aí do Chiquinho, do Anésio, da Dona Luzia, do Zé Faleiro, da Valéria, né? E ele é o presidente do Atlético, é o homem que gere o futebol do Atlético. E o Valdivino, irmão do Valdir aqui da Rio Vermelho, é o presidente.
5: Sim.
4: E eles prestigiam uma empresa aqui de Silvânia.
5: Aqui de Silvânia.
4: Que é a agência ISIS, que também, se não tivesse as suas qualidades, não seria contratado. Ninguém vai instalar o Deval. Eu vou lá contratar a agência só porque é da terra do presidente. O Matheus, que é o filho do Wilson, é o homem que cuida das finanças. Não é só porque é de Silvânia, é porque tem qualidade.
5: Sim.
4: Eu mesmo acompanho o site oficial do Atlético, que é meu time do coração, e eles cobrem todos os jogos. Então, fico feliz em ver a agência prosperar. Parabéns aos meninos. E quem sabe a gente não traz uma dessas etapas Dragão de Rua aqui para Silvânia.
5: Exato, o circuito.
4: Certamente vai contar com o nosso apoio. E você que gosta de praticar a corrida de rua, vai lá no portal riovermelho.com.br, no Instagram da Rio Vermelho, @riovermelhofm. Tem lá o link para você fazer também a sua inscrição e participar desta corrida de rua que vai acontecer em Aparecida de Goiânia.
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4: 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Olha só, outra silvanense de destaque, a cantora Vanessa Han. Ela já esteve conosco aqui recentemente, falou aí das suas músicas, e ela vai fazer agora, amanhã, a gravação do seu DVD aqui no Dutras Bar. A Vanessa, inclusive, trabalhou conosco aqui na Rio Vermelho como comunicadora, trabalhou na Rádio São Francisco em Anápolis, trabalhou na Rádio Vida, e ela é uma menina que gosta de cantar. Aliás, ela é uma ótima cantora.
5: Canta,
4: né?
5: Muito bem.
4: E ela vai fazer o lançamento do seu DVD. Aliás, a gravação do seu DVD.
5: Do DVD.
4: Amanhã, até uns detalhes, é no Dutras Bar, né? Amanhã, né?
5: Isso mesmo. Vai acontecer lá no Dutras Bar amanhã, dia 8 de outubro. O Dutras fica aqui na rua Coronel Vicente Miguel, aqui no centro de Silvânia, próximo ali aos Correios. E essa gravação desse DVD vai acontecer lá.
4: Pois é, então a Vanessa vai gravar o seu DVD amanhã, certamente depois dessa gravação, que deve ser várias músicas do DVD, várias vão estar nas redes sociais, né?
5: Com certeza.
4: Nas plataformas, na Spotify e tudo mais. E a Vanessa falou conosco sobre a gravação desse DVD amanhã e fez o convite para que a gente prestigie essa menina que também é aqui de Silvânia. A mãe dela foi minha companheira de grupo de jovens, a Dona Maria, né? O pai dela também é muito conhecido e... ela convida todos para participarmos amanhã do lançamento desse DVD, da gravação desse DVD.
11: Oi, gente, aqui é a Vanessa Han. Tô aqui para falar a respeito da gravação do meu DVD, que vai acontecer amanhã, às 8 horas da noite, lá no Dutras Shop, aqui em Silvânia. E é um momento muito importante para mim, muito especial, né? Quem já me conhece sabe que eu comecei a cantar profissionalmente há muitos anos atrás, desde os meus 14 anos, e depois de tantos anos, né, de caminhada, hoje eu posso dizer que vou realizar um grande sonho da minha vida, né? E eu quero registrar essas músicas como a minha história mesmo nesse DVD. E eu quero viver essa noite ao lado de vocês, meus amigos silvanienses, meus amigos de longa data. Enfim, vai ser uma noite de muita música, alegria, emoção, com participações especiais, né? Vai estar presente a minha turma, posso dizer assim, da Orquestra de Violins de Silvânia. Vai estar presente também o DJ Cash Y de Anápolis e vai ter outras apresentações que a gente está confirmando aqui. Então, fica o meu convite amanhã às 8 horas no Dutras Show. Venha fazer parte, né, desse momento especial comigo. Eu espero vocês para cantar, se divertir e celebrar esse momento que é tão especial para mim, tá bom? Um abraço a todos os ouvintes da Rádio Rio Vermelho. Um carinho enorme que eu tenho por todos. Muito, muito, muito obrigado. Estou muito feliz e confiante que será um sucesso e será uma bênção. Já é, né? Uma bênção.
4: Tá bom, vai ser amanhã à noite aqui no Dutras, né, que fica aqui abaixo da Rio Vermelho, na rua Coronel Vicente Miguel, próxima à agência dos Correios. E a gente deseja muito sucesso também para Vanessa, que é cantora, e canta muito bem, interpreta muito bem as suas melodias. Então veja bem, três histórias em três áreas diferentes de silvanienses que merecem o nosso respeito. A menina que vai ser modelo, a Isabela, né, é de 18 anos, moradora do bairro de São Sebastião, a agência Isis. Easy, não tem o S, é uma agência Easy, que é comandada por silvaniense, a Hanna, o Paulinho, o Fernandinho, entre outros. E agora a Vanessa também fazendo sucesso. É bacana a gente dividir com os nossos ouvintes, né? As conquistas de silvaniense, não é verdade?
5: Sim, mostrar que o silvaniense está aí pelo mundo, né? Mostrando seu talento.
4: Ok, agora são 12 em ponto, antes do intervalo, mudanças no trânsito na Avenida Dom Bosco. A chamada direita livre ali na próximo ao asilo, no cruzamento da Dom Bosco com a praça ali perto
5: da Dom Bosco.
4: A praça Dom Bosco. Conta pra gente aí, Paulo.
12: Virando aí pelas ruas da cidade com a unidade móvel, teve alterações de trânsito aqui na Avenida Dom Bosco, uma pequena alteração. Aqui nesse semáforo próximo ao lado de idosos, a partir de agora, quem estiver descendo sentido a rodoviária, a direita do Paguinho terá passagem livre, ou seja, pode virar mesmo com o sinal que esteja fechado. Então, o sinal, agora, o semáforo, o sinal vermelho, vale apenas para quem estiver descendo a Avenida Dom Bosco, sentido rodoviária. Lembrando que à direita a passagem é livre, mas a preferência é do pedestre.
4: Ok, ali, para quem desce, né, é a famosa direita livre. Foi adotada agora em Goiânia, né?
5: Goiânia, sim.
4: Para quem desce e vai virar à direita, não para quem vai descer a Dom Bosco. Agora tem que sinalizar lá bem, né? Para quem vai descer a Dom Bosco, prevalece o farol lá, o semáforo, né? Agora quem vai descer ali pro lado da sua casa ali, Edmar, né?
5: Daqui Frio.
4: Frio, né? Do Bar do Dinheiro, antigo Bar do Dinheiro, Bar do Juninho hoje. Não tem sentido parar ali, né?
5: Parar ali,
4: tem que ter muito cuidado e tem que ser muito bem sinalizado. Alguma participação, meu querido?
5: Não, sério.
4: Depois do intervalo, a gente vai falar da eleição. Mesário que faltou nas sessões eleitorais aqui de Silvânia, de Vianópolis, de Gameleira e de São Miguel do Passa Quatro, as cidades que formam aqui a nossa 31ª zona, terá que se justificar, né? Você vai saber também que o TRE vai se manifestou sobre aquela paralisação que teve na apuração. Lembra que ficou no 64% muito tempo? Ele se manifestou ontem, já depois do intervalo.
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11: Pois é, estamos de volta com o nosso Giro da Notícia. Olha só, falamos agora sobre aquele caso da direita livre ali, para quem desce da Dom Bosco de frente o Lar dos Idosos, para quem vem no sentido saída da cidade para o centro. Quem desce pela Dom Bosco tem um sinal vermelho.
12: Sim.
11: Quem vira ali para o lado do Bar do Dinheiro, né, da sorveteria Que Frio, agora é direita livre. Agora o motorista tem que ficar atento, porque se ele vai descer a Dom Bosco e parar, ele impede que os demais de trás
12: sigam, né?
11: Pratiquem a chamada direita livre.
12: Sim.
11: Né? Então você vem pela Dom Bosco. Se você vai descer a Dom Bosco, permaneça à esquerda, porque na esquina do Paidinho ali, a direita é livre. Agora tem que estar sinalizado, tem que ter várias placas ali, direita livre, bota setinha para as pessoas entenderem. Um amigo meu ligou, mandou uma mensagem aqui agora dizendo, ó, bacana, eu vim ouvir você falar, mas o da frente parou.
12: Sim.
11: Aí certamente não entendeu e também não sei se está sinalizado já.
12: É.
11: Não é isso, Edmar?
12: É preciso estar sinalizado também, né?
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11: Quem faltou às eleições, quem estava convocado para trabalhar de mesário nas eleições de domingo, quem faltou terá que se justificar para a Justiça Eleitoral, né? Senão, corre o risco até de ter que responder um processo. O Maurício Machado, do Cartório Eleitoral de Silvânia, conversou com o Paulo Renner sobre isso e sobre outros assuntos alusivos à eleição de domingo.
14: Então, esses mesários, nós iremos abrir um processo processo judicial de mesário faltoso. Nesse processo, nós daremos a oportunidade para esse mesário se manifestar o motivo da sua falta. Caso a sua justificativa seja aceita, feito, então, não tem nenhuma consequência. Mas se o mesário não conseguir fazer a justificativa, será estipulada uma multa para ele ter faltado.
27: Houve, então, a substituição desses mesários. Esses que, os substitutos, eles serão mantidos agora no segundo turno?
14: Isso mesmo, né? Nós tínhamos aqui alguns voluntários reservas, né? Que eles já tinham manifestado antes que queriam trabalhar como mesário. Então, nós, no domingo agora, nós pegamos esses voluntários, colocamos nos locais onde teve falta, e esses mesários a gente costuma mantê-los para o segundo turno, sim.
27: Ô, Maurício, o primeiro turno foi bastante tenso devido ao número de cargos. Agora, para o segundo turno, bem mais tranquilo aqui no cartório eleitoral.
14: Isso mesmo. O primeiro turno já era esperado, esse movimento todo de eleitores. E agora, para o segundo turno, como vai haver só apenas um cargo para escolher, tende a ser bem mais tranquilo.
27: Outra dúvida. A idosa que ela foi votar, a idosa que não votar, tem mais de 70 anos, não tem obrigatoriedade do voto. Mas eles votaram simplesmente devido à prova de vida, que serve como prova de vida do INSS. Segundo turno, eles serão obrigados a votar, eles têm que votar, vai servir como servindo prova de vida?
14: Normalmente, basta eles votarem em um dos turnos que já resolve essa questão deles para comprovação de vida perante o INSS, né? Mas, assim, a gente recomenda já que todos a votarem, tanto primeiro e segundo turno, para continuar exercendo, participando da nossa democracia, né?
27: Mas como prova de vida, um turno já é suficiente.
14: Exatamente, um turno já basta para comprovação, sim.
11: O governador Daniel Vilela e o ex-governador Ronaldo Caiado, que foi candidato a presidente da República, confirmaram ontem apoio no segundo turno ao candidato do PL, Flávio Bolsonaro, que esteve ontem em Goiânia. Detalhes, Libório Santos.
13: Como já era previsto, o presidenciável Flávio Bolsonaro esteve em Goiânia na tarde de ontem, quando recebeu o apoio do ex-candidato Ronaldo Caiado e do governador reeleito Daniel Vilela. O anúncio foi durante uma concentração pública. No evento, Flávio ouviu de liderança sugestões para que Caiado, caso seja eleito, ocupe cargo de ministro da Segurança Pública, mas não sinalizou sobre essa possibilidade. Disse apenas que pretende adotar o sistema de segurança de Goiás no seu possível governo. Flávio Bolsonaro defendeu mudanças na Constituição para, segundo ele, redemocratizar o país. De Goiânia, informou Libório Santos.
11: Pois é, quem acompanhou a apuração aqui na Rio Vermelho viu, eu até falei com o Benedito, por que que para de vez em quando, você lembra, né?
12: Uhum.
11: Parou nos 64,6 dos votos apurados e ficou quase uma hora, pro nosso desespero aqui, né? Porque a gente já estava um pouco cansado. E houve um questionamento e ontem o Tribunal Superior Eleitoral, o TSE, se manifestou sobre essa paralisação na apuração. Detalhes, Fabio Lautran.
15: A divulgação dos votos ficou interrompida por quase uma hora devido a problemas no processamento de dados. É o que informou o Tribunal Superior Eleitoral. O TSE desmentiu as notícias falsas que circulam nas redes sociais, que afirmam que houve fraude no resultado e revelou que o que ocorreu foi uma contenção no processamento de dados. De acordo com o tribunal, isso fez com que a divulgação nacional dos resultados da eleição no domingo ficassem paralisadas por 50 minutos. Segundo a corte, o problema ocorreu quando 64,81% dos dados haviam sido divulgados e atingiu o sistema por volta de 7 horas e 14 minutos da noite. Um dos módulos para divulgar os resultados na internet parou e tudo voltou ao normal às 8 horas e 4 minutos. A falha atingiu só a visualização nacional. Os resultados estaduais seguiram sendo atualizados durante essa interrupção. O TSE informou ainda que uma nova rotina técnica está em desenvolvimento para evitar interrupções no segundo turno. Da Rádio 2, Fabio Lautran.
11: Olha, você sabe que tem na política brasileira uma tal cláusula de barreira. O partido ou a federação que não conquista um número mínimo estabelecido na lei de cadeiras no Congresso Nacional, ele perde uma série de vantagens. Acesso ao fundo partidário, que é o dinheiro do imposto que a gente paga para esse povo fazer política, e inclusive horário de rádio e TV. O Zema não teve propaganda, né?
12: Não teve.
11: Talvez por isso ele entrou com o celular para votar. Ele alegou que não sabia, né? A cláusula de barreira, se o partido não atingir o número mínimo de deputados eleitos, ele não tem acesso ao fundo, ao fundão eleitoral, e não tem acesso, inclusive, à propaganda de rádio.
12: Sim.
11: Foi o que aconteceu com o Renan Santos na questão da convocação dos debates, né?
12: Isso.
11: O Breno Zonta vai nos contar quais partidos não atingiram a cláusula de barreira e para a eleição de daqui 4 anos perdem esse benefício. Diz aí, Breno.
16: As federações formadas por PSOL e Rede Sustentabilidade, de um lado, e por PRD e Solidariedade, do outro, além dos partidos PDT, Avante e Missão, todos eles não cumpriram os critérios da chamada cláusula de barreira nas eleições de 2026. O mau desempenho representa a perda de recursos para a competição política nos próximos anos, como explica Marco Antônio Teixeira, cientista político e professor da Fundação Getúlio Vargas, em São Paulo.
17: Vai ser diminuído o fundo partidário, vai ser diminuindo o fundo de financiamento eleitoral nas próximas eleições e o acesso a canais de rádio e TV ficam extremamente restritos, né? Quando eles se reúnem em federação, já seria uma alternativa para tentar, via esse consorciamento, né, alcançar a cláusula. O problema é que o desempenho deles, mesmo somado, não propiciou com que, isoladamente, essas agendas ficassem dentro da cláusula.
16: A situação da federação PSOL e Rede particularmente chama a atenção. A união dos partidos superou com relativa margem a primeira barreira, de ter no mínimo 2,5% dos votos válidos, sendo que obteve 4,89%. No entanto, a federação não cumpriu a segunda barreira, de ter em no mínimo 9 unidades da federação, 1,5% dos votos válidos. Tiveram em 8, e no Espírito Santo ficou a 185 votos da taxa, Apenas uma retotalização dos votos ou uma candidatura impugnada poderia mudar a proporção de votos válidos o suficiente para garantir esse quociente mínimo à federação.
17: Isso, obviamente, que traz uma incerteza enorme, uma insegurança enorme para os próximos 20 dias, já que os candidatos mesmo, com esse ponto de interrogação, terão que ficar prestando atenção se sairá alguma decisão do TSE nesse período. Isso não é bom.
16: Para sobreviver politicamente, as siglas que não cumpriram os critérios terão de se reorganizar. O professor lembra do caso do Partido Novo, que em 2022 não alcançou a cláusula de barreira. No pleito desse ano, cumpriu à risca, com 2,56% dos votos válidos, precisava de 2,5%, e exatamente 9 unidades da federação com pelo menos 1,5% dos votos válidos. Produção e reportagem, Breno Zonta.
11: Agora são 12h26, vamos fazer aquele intervalo para ir voltar só para encerrar o programa, já já.
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7: 12h35, o programa terminou, mas amanhã, quinta-feira, a gente volta às 7h15 com a resenha matinal e às 11h com o Giro da Notícia. Amigo, desejo a você e o Edmar Gabriel uma ótima tarde. Até amanhã.
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1: Está começando agora o Rio Vermelho nos esportes.
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1: Contigo, alô torcedor do Brasil, estamos chegando. Equipe Gol de Placa na jogada. Rio Vermelho FM 96,7 para apresentar a edição de hoje. Quarta-feira, dia 7 de outubro de 2026. 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
1: 12 horas 46 minutos.
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1: Paulo Renner, boa tarde.
4: Boa tarde, Luciano. Boa tarde a todos os ouvintes do Rio Vermelho e nos esportes.
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1: Agora são 12 horas 47 minutos.
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1: Vamos ao primeiro destaque do programa de hoje.
7: A Série A do Campeonato Brasileiro será retomada hoje após a data FIFA com 6 partidas. Logo mais às 19h30, Bragantino e Mirassol. Mesmo horário para Internacional e Corinthians. Remo e Grêmio que jogarão na cidade de Belém, no Pará. Às 20h, Vitória e Chapecoense no Barradão. 20h30, Botafogo e Vasco no estádio Engenhão. 21h30, Cruzeiro e São Paulo, Mineirão. E a sequência amanhã com Santos e Flamengo às 19h30 na Vila. 20h, Atlético Paraná e Atlético Mineiro. Fluminense e Curitiba jogarão às 21h30 no Maracanã. Enquanto Palmeiras e Bahia fecharam a rodada também às 21h30, jogando no Allianz Parque. O Flamengo segue líder com 60 pontos. Palmeiras é o segundo com 57. Terceiro, o Atlético Paraná com 49. Quarto, Fluminense 48. Na zona do rebaixamento, as duas equipes de Porto Alegre. O Grêmio com 29 pontos abre a zona. E o Internacional, que tem 28, é o 18º colocado.
1: Tá bom, obrigado, Jaime Ramos. Paulo Renner, deu uma esfriada, né? Essa data FIFA realmente acabou dando uma esfriada naquela pegada, podemos dizer assim, do Campeonato Brasileiro. Mas hoje retoma e com muitos jogos, Paulo Renner.
4: É, Luciano, hoje o Campeonato retoma aí com 6 jogos hoje, mais 4 amanhã. Né? É precisava, né, Luciano? O Brasil gosta, sempre falta, né? Essas datas FIFA não serve pra nada, né? Lá no estou contra a Índia, contra a Austrália, não tem absolutamente serventia nenhuma, né? Então, volta o que a gente tá acostumado. Mas realmente, Luciano, esfria um pouco, né? Mas logo pega o ritmo novamente. E hoje tem jogo do Campeonato Brasileiro, tem bons jogos, Botafogo e Vasco, os clássicos carioca, outro bom jogo, Cruzeiro e São Paulo também, bons jogos. Enfim, a volta do Campeonato Brasileiro.
1: É isso aí, Campeonato Brasileiro volta com toda a força aí a partir de hoje, com muitos jogos hoje e também amanhã. Agora são 12 horas e 49 minutos.
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1: Agora vamos trazer um destaque internacional.
8: Fim da era Lionel Messi com a camisa da Argentina. Após quase 20 anos com o time Albiceleste, o camisa 10 fechou sua brilhante trajetória com a seleção, como fez na maioria das vezes. Um gol e duas assistências e vitória da Argentina em cima de Benin, em Buenos Aires, pelo placar de 3-0. Com mais de 85 mil pessoas no Monumental de Núñez, o amistoso foi marcado por inúmeras homenagens a Messi. A primeira delas foi uma salva de aplausos dos torcedores nas arquibancadas aos 10 minutos do primeiro tempo. Em campo, Benin não queria ser apenas um coadjuvante na festa argentina e até segurou o 0-0 no primeiro tempo. Mas na segunda etapa, Otamendi, que também se despediu da seleção, abriu o placar após um escanteio cobrado por Messi. Na sequência do segundo tempo, Nigo Paes, que é tratado como um dos possíveis substitutos de Messi, ampliou num chute de fora da área após o passe do camisa 10. Mas para a festa ficar completa, faltava o gol do protagonista. Giai sofreu o pênalti e Messi cobrou com perfeição. Aos 39 anos, Lionel Messi fecha sua trajetória na seleção de país com 208 jogos, 126 gols, 70 assistências e 4 títulos. O futebol agradece Messi. Agência Rádio Web com informações do futebol internacional, Daniel Esperon.
1: Tá bom, Daniel, obrigado aí pelas informações. Paulo Renner, portanto, Messi despedindo aí do futebol, Paulo Renner. Ou melhor, da seleção argentina.
4: Alisson fez, né, pela Argentina, foi um dos craques, você passou lá em questão do futebol argentino, ao lado de muitos, como Maradona e outros, né, a marca dele deixou, realmente fez uma ótima Copa do Mundo agora em 2026, para mim era para ter sido o craque da Copa, e com certeza, né, Luciano, um dos maiores jogadores aí para ter futebol argentino, mas é aquele negócio, né, tudo tem a hora, né, de parar, tem uma hora que não tem jeito, começo, meio, fim, e o fim do Messi chegou.
1: O Paulo, agora é interessante, né? Eu acho que é até correto, né? Você já viu que toda despedida do jogador tem um pênalti?
4: É o momento inteiro. Sim.
1: Tem, o cara, o protagonista tem que marcar um gol, né?
4: É, ele tentou logo de falta, não deu muito certo, né? Não, tem. É amistoso mesmo.
1: Peleteiro.
4: E ele merece todas as homenagens.
1: Não, merece, um grande jogador, né? Foi melhor que o Maradona, Paulo Renan?
4: Não, né? Foi melhor que Maradona. Igual Maradona não tem, não.
1: É. Eu acho que Maradona, Ronaldinho Gaúcho, é muito difícil ter jogadores.
4: Difícil
1: aparecer perto, né?
4: Jogador, ser superado pelos outros. Muito difícil mesmo. Mas, realmente, na história do futebol argentino mundial, o Maradona não tem.
1: Agora, se perguntar para você, Maradona ou Ronaldinho Gaúcho? Você
4: Maradona.
1: Fica... Maradona? Nunca. Nunca, Paulinho.
4: Você não fica?
1: Não. Muito mais, aí.
4: Eu prefiro Maradona.
1: Ronaldinho Gaúcho foi um gênio, acho que insuperável. Insuperável.
4: Eu prefiro Maradona.
1: Não. Ronaldinho Gaúcho, ele realmente foi diferenciado em todos. Você vê os lances do Ronaldinho Gaúcho.
4: Ah, já vi, velho.
1: É de impressionar. Pode comparar com os Maradona, ele não chegou nem perto. Bom jogador. É. Ótimo jogador. Só que o Ronaldinho Gaúcho,
4: gênio.
1: Ele era extraordinário.
4: O Maradona é gênio.
1: Eu preferi o Ronaldinho Gaúcho. Mas tá aí, portanto, o Messi, então, não veste mais aí a camisa da seleção argentina.
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1: Agora são 12 horas e 55 minutos. Agora vamos falar do Goiás, que venceu ontem.
7: O Goiás Esporte Clube voltou a jogar e vencer ontem pela Série B do Campeonato Brasileiro. Jogando em casa, bateu o Atlético com dificuldades pelo placar de 2-1 e quebram a sequência de duas derrotas consecutivas. Porém, não é o suficiente para que a equipe possa brigar diretamente por uma vaga Série A do Brasileiro. Muitos jogos difíceis pela frente e no máximo poderá chegar a 63 pontos, pontuação talvez suficiente para conquistar uma vaga no G6. O próximo jogo será fora de casa no próximo domingo contra a equipe do Operário. E ontem, o presidente executivo, Haroldo Guidão, pediu renúncia. Ele apresentou uma carta de renúncia ao presidente do Conselho Deliberativo do Goiás, Paulo Rogério Pinheiro. O assunto é porque ele não quis assinar um empréstimo bancário colocando o seu CPF. Deu problemas particulares em casa e Haroldo Guidão preferiu fazer a renúncia. No seu lugar assume o advogado Munir Calisto Júnior. A partir de agora, é o presidente executivo do Goiás que passa por maus bocados, uma grave crise financeira e também crise de gestão.
1: Bom, tá aí, portanto, o Goiás Paulo Renner vivendo uma crise, mas porém ontem conseguiu uma vitória. E podemos dizer que vitória é vitória, independente aí do resultado. O Goiás conseguiu aí vencer o Atlético pelo placar de 2-1, jogando na Serrinha. Os outros dois jogos, Ponte Preta 0, Juventude 2, Sport 2, São Bernardo 1. Com esses resultados, o Goiás subiu para a 11ª colocação, com 45 pontos ganhos, e voltou a sonhar com o G6. E o Juventude assumiu a liderança da Série B do Campeonato Brasileiro, ultrapassando o Vila Nova. Paulo?
4: É, primeiro, no Luciano Goiás aí, fez a parte dele, venceu, né, tá numa crise que não tem fim, né, tá uma crise financeira, é dirigente renunciando cargo, mas o Goiás dentro do campo, né, fez o que tinha que fazer, né, do Atlético, que era favorito, e venceu o jogo. Ah, mas só que é uma vitória, não sei, vitória, como você falou, vitória, vitória, 3 pontos a mais, volta a sonhar com pelo menos o grupo dos 6 ali, mas eu usava, para mim, só ficar no sonho mesmo. Né? O treinador não deu entrevista, já está. É, voltou a sonhar com acesso, aquele negócio todo, mas é. Isso aí é, dá um ânimo, né, Luciano? Mas o Goiás, Luciano, dentro de toda a situação, né, dessas crises financeiras, dos resultados aí, da está na 11ª colocação, fez só a parte dele, mas ele não anima muito a equipe, né?
1: É, o Goiás tem pela frente, fora de casa, o Operário, jogo difícil. Depois pega o Náutico na Serrinha, sai para enfrentar o Ceará, que está fugindo contra o rebaixamento. Em casa pega CRB e Ponte Preta, faz a última partida fora de casa contra o Sport. Realmente, a missão do Goiás, com a situação de bolas que tem, não é fácil. Agora são 12 horas e 58 minutos.

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1: 12h59, agora vamos falar do Vila Nova, que joga hoje.
2: O Vila Nova esgotou todos os 10 mil ingressos colocados à venda para a partida de logo mais às 20h30 em casa contra o Cuiabá. No momento, o Vila caiu para a segunda colocação, já que o Juventude ontem à noite bateu a Ponte Preta fora de casa por 2-0. O Vila, que vem de boa vitória fora de casa, 1-0 contra o Botafogo. Se bater, vai chegar a 60 pontos e retomaria a dianteira da Série B do Campeonato Brasileiro. O técnico do Figueira deve colocar esta formação em campo. Elton Leite no gol, Rainer, Thiago Pagnussati ou Jonathan Costa, Douglas Mendes e Igor, Dudu, João Vieira, Marquinhos Gabriel, na frente Everton Galdino, André Luiz e Janderson. 7 jogadores estão pendurados com 2 cartões amarelos. O próximo jogo será fora de casa contra o Náutico no próximo domingo.
1: Bom, tá aí Paulo Renner. Hoje Vila Nova tem a missão de voltar à liderança da Série B do Campeonato Brasileiro e recebe às 20h30 a equipe do Cuiabá. Já o Atlético joga fora de casa contra a equipe do CRB, Paulo.
3: Pois é, Luciano, o Vila Nova, a única coisa que o Vila Nova não pode reclamar é da presença da torcida, né?
4: Não.
3: Tem 5 jogos aí que a torcida está comparecendo.
4: Lotando, né? Esgotando os ingressos.
3: Inclusive até acompanhando, né? Número de torcedores acompanhou o Vila Nova lá em Ribeirão Preto. Então, assim, por causa de torcedor, não pode reclamar. Mas o Vila Nova vem no campo é boa, perdeu a liderança, mas fez a partida denunciando ali, logicamente, que o Juventude era vivo. Favorito contra a Ponte Preta, não tem ninguém que pensaria vencer o jogo, era questão, só faltava jogar mesmo. E o Jogo Atlético tem aí a missão de jogar contra o CRB, vencer o CRB, porque não é fácil, né, e o Atlético sempre perder, e dependendo dos outros resultados, né, ele perde a posição dele.
4: Esse é jogo de 6 pontos, né, Paulinho? Porque o CRB vencendo, ele chega a 51, né?
3: Ele chega a 51, mas,
4: encostava, né?
3: Mas no meio ali tem o Sport, né, Luciano?
4: Tem, e jogou, né?
3: O Sport já jogou, então o Atlético não perde posição, não?
4: Não perde posição, mas assim, a turma de baixo encosta, né?
3: A turma de baixo encosta, mas o Atlético aí, ele tem... Então, numa situação dessa aí, Luciano, o empate está de bom tamanho.
4: Concordo com você.
3: De bom tamanho.
4: Tá bom. Paulo Renan, até amanhã.
3: Até amanhã, Luciano.
4: Estamos indo embora, o Nivaldo Fernandes está na área, o Conexão Rio Vermelho vai começar. Um abraço a todos, fiquem com Deus e até lá.
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1: 7 de outubro de 2026, quarta-feira.

aniversariantes da data de hoje: Edmar de Souza, Fátima Aparecida da Silva, Joaquim Antônio da Silva, Márcia Posse, Maria Aparecida Guimarães, Maria Aparecida Valverde, Maria da Glória Duarte, Maria Luciana Oliveira, Ayane Cristina da Fonseca, Ronaldo Caixeta Marra, Terezinha de Fátima, Vitória do Nascimento Carvalho, Weslane Aparecida Ribeiro. A estes e aos demais aniversariantes de hoje, parabéns, felicidade!

de Lusiânia a partir das 19 horas. Já na próxima sexta-feira, também a partir das 19 horas, vou realizar leilão de gado misto na Pacheco Leilões, próximo à cidade de Abadiânia. Esses leilões serão transmitidos pelo YouTube, canal Olívio Lemos. Faleceu ontem Sebastião Barroso de Paula, mais conhecido como Tião Luca, que morava na localidade de Caraíba. Tião Luca sofreu um AVC no último dia 28 e desde então estava em tratamento no Hugo. Ele não resistiu e veio a óbito. O corpo de Tião Luca foi sepultado na manhã de hoje no cemitério central da rua Calil Elias Neto. A família enlutada, nossas condolências. Brenner Paulino, um dos netos de Nilo José Ferreira, Nilo Baiano, que faleceu em maio de 2020, e de Helena de Souza Ferreira, hoje residindo no bairro de Lourdes, atualmente jogando pelo Internacional de Porto Alegre. Foi convocado novamente para a Seleção Brasileira de Futebol Sub-15. Desta feita, para disputar o Mundial Festival Sub-15 da FIFA em Baku, no Azerbaijão. Brenner Paulino é filho de Valquíria Ferreira, filha de Nilo e Helena, e de Fabrício Félix Paulino. 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Vianópolis receberá na próxima sexta-feira uma programação cultural gratuita voltada para crianças e jovens numa ação do governo municipal através da Secretaria de Cultura, Turismo, Esporte e Lazer. A cidade será uma das 5 paradas da 17ª trilha do Cine Leitura do Bem, iniciativa do governo de Goiás. As atividades serão realizadas no Parque Danilo Matos e começam às 17 horas da próxima sexta-feira com a chegada de uma gibiteca itinerante. A programação cinematográfica começa às 18h30 com uma seleção de curtas metragens realizada em parceria com o Festival Lanterna Mágica. Na sequência, às 19 horas, o público poderá assistir o filme infantil Zootopia 2.

0: R$ 8.000 em sua conta bancária no Bradesco. Um aposentado de 76 anos de idade, residente na zona rural de nosso município, entrou em contato com a nossa reportagem para relatar que foi vítima de uma fraude bancária que resultou na retirada de aproximadamente R$ 18.000 de sua conta na agência Bradesco de Vianópolis. Segundo ele, os criminosos realizaram PIX e contrataram empréstimos em seu nome. O aposentado afirma que não clicou em links suspeitos, não forneceu seus dados e não recebeu qualquer mensagem que pudesse indicar a fraude. Ao verificar seu extrato, notou que haviam sido feitos saques e empréstimo em sua conta. A ocorrência foi registrada na Delegacia de Polícia de Vianópolis. Ele espera que o banco investigue o caso e faça a devolução dos valores, além de esclarecer como as operações foram realizadas sem sua autorização. A reportagem está à disposição da Agência Bradesco de Vianópolis para apresentar sua versão sobre o caso. De Vianópolis, Olívio Lemos.
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Muito boa tarde para você, meu amigo, minha amiga. Tá chegando aqui o Conexão Rio Vermelho nessa quarta super gostosa, maravilhosa. Hoje, 7 de outubro, ano 2026. E aí, tá tudo bem, né? Espero que você esteja numa boa, tranquilo, animadíssimo. E a gente prossegue aqui com o Conexão, a programação da 96,7 Rio Vermelho FM. A cada momento tem um amigo aqui do seu lado. Eu sou o teu amigo Nivaldo Fernandes, te faço companhia a partir de agora até as 4. Sua participação está valendo, você vai ligar no telefone 99956-1155, vai falar com a minha amiga Tele Cristina, que já está lá na central de atendimentos para anotar o teu recado. Você pode mandar mensagem de texto também por esse telefone aí. Você participa ainda pelo nosso WhatsApp aqui do estúdio, o principal é o 996-741-1155. 996741155. Temos também o portal da 96,7 à sua disposição. Beleza? Hora certa, 1h11. Daqui a pouquinho, muitos sucessos vão rolar para você aqui na nossa programação. Legal?

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2: 1:17.
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2: 1:23.
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10: 1:24.
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14: 1:26.

0: Muito bem, agora 1h27, 1h27, bom, daqui a pouquinho eu vou trazer aqui as celebridades que estão completando mais um ano de vida, beleza? Mandar um abraço aqui para o meu amigo Paulino Godoy Filho, mandou aqui um pensamento muito legal. Boa tarde, que Deus ilumine os seus caminhos, te fortaleça e faça desta tarde um tempo de paz. Valeu, Paulino. Bom, tem mais aqui uma mensagem. Tá pedindo para a gente tocar o Cleiton e Romário, Chuvas de Bênçãos. Paulino está mandando aqui boa tarde para o seu irmão Zaqueu, para a mamãe Márcia Alves, o padrasto Ademir, no residencial Leblon, em Anápolis. Lá, Água Branca de Cima, o amigo Elias, também aqui no bairro Maria de Lourdes, o Osmar do Motax e a Lourdes, seus amigos, e a irmã Rosenila, no município de Gameleira. Então, tá certo. Tem as datas comemorativas aqui hoje, Paulinho? Não, né? Hoje não tem, né? Tá certo. Muito bem, então, abraço para o Paulinho Godoy Filho. Vou trazer essa música aqui, Chuva de Bênçãos, que ele pediu aqui pra gente tocar. A música Chuva de Bênçãos, né? Cadê a música aqui? Eu tinha separado ela. Tá aqui. Vamos lá então. Bom, chegando então, Cleiton e Romário com essa música aqui, Chuva de Bênçãos.
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2: 1:34.
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4: 1:36.
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4: 1:38.
5: 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Legal? Bom, deixa eu falar aqui das atividades de hoje, quarta-feira. Hoje, quarta-feira, dia 7, tem celebração, 19 horas, 7 da noite. Hoje, 7 da noite, quarta-feira. Tem festa na Matriz, né? Hoje tem festa na Matriz. É dia de Nossa Senhora do Rosário, não é? Pois é. Tem festa na Matriz. 7h30 da noite lá no Santo Antônio tem celebração. E 7h30 da noite também tem o Tríduo no Parque Anchieta. Todos são convidados a participar. Agora, 1h40, boa tarde. Olha, um grande abraço para o meu amigo Adair José Lobo, em Gameleira de Goiás. Oi, Adair, boa tarde para você, para a família, para a mamãe Madalena, né? Tá mandando um abraço para a mãe, dona Madalena. Abraço para todos aí em Gameleira, pessoal do Supermercado Bom Preço também, ligados aqui no nosso Conexão. Abraço aí para o Raniel, para a esposa e toda a turma. Valeu, galera!

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2: Bom, daqui a pouquinho tem Ana Vitória com o Saulo Fernandes, a música Clareia Amor. Bom, eu tô tentando achar aqui os famosos aniversariantes de hoje, mas não tá aparecendo. Agora vai dar certo aí. Vamos lá então. Famoso aniversariante de hoje. Deixa eu ver quem é que tá completando mais um ano de vida hoje. Hoje, ontem, dia 6, ontem nós não falamos, foi o Fernando Scherer, nadador, né? Grande Xuxa, o Fernando Scherer. Agora hoje, dia 7, Pitty, cantor. Olha a Pitty aí completando mais um ano de vida. E também o Tom York, da Radiohead, cantor. É isso aí, hein? Muito bem. Então tá aí as celebridades completando mais um ano de vida. Bom, agora tem Ana Vitória e o Saulo Fernandes com a música Clareia Amor.

0: 1h46.
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0: 1h48.
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0: 1h50.
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4: 1:53.
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4: 1:55.

0: Muito bem, 1h57, 1h57, já falei para você aqui sobre os aniversariantes do dia, né? Daqui a pouquinho tem aquela nossa dica especial. Bom, agora tem alguns recados aqui. O Pablo é casado, procura serviço em fazenda para todos os serviços gerais. Os interessados podem ligar para o Pablo no telefone 629-9159-2828. 629-9159-2828. É o Pablo, casado, procurando serviços para todos os tipos de serviços gerais. O senhor Noel Neres Santana também é casado, procura serviço de caseiro em fazenda, tem experiência. Interessados, ligar para o seu Neres no telefone 992-16-0352, 992-16-0352. O Ivan também é casado, tem um filho, procura serviço em chácara ou fazenda para serviços gerais. Interessados, ligar para o Ivan no telefone 629-9839-7060, 629-9839-7060, beleza? Olha, um abraço para o meu amigo Júlio, Júlio da Automecânica Vale, da Oficina Vale, o Gustavo também. Grande abraço para essa turma boa ligados aqui no Conexão. Bom, agora chegando aqui para o meu amigo Alisson Vitor, que está ligado aqui no Conexão, juntamente com toda a turma da MP Construção. Fala, meu amigo Alisson.
1: Ah, boa tarde, muito boa tarde, meu amigão, Nivaldo Fernando, aqui Alisson Vitor, amigão. Estamos falando aqui do MP Construção, a galera aqui, todo mundo ouvindo aqui a Conexão, programa Conexão, né, que é o mais ouvido da tarde, e todo mundo aqui ligado aqui. Se possível, você roda aquela música pra nós aí, aquela de Zé Ramalho de sempre, Cidadão, amigão. Por isso aqui, toda a galera aqui do MB Construção, meu patrão, o Márcio.
2: É nóis.
1: Que é conhecido como Gagá,
2: é nóis.
1: Tá aqui, junto aqui, nós aqui. Gente muito boa, viu? Beleza, meu amigão. Um abraço, fique com Deus. Um abraço, seu amigo Alisson Vitor.
0: Muito bem, abraço para o Márcio, o grande Márcio. Tá aí na Construção Civil, na MP Construção. Nosso amigo Alisson Vitor, grande cantor, compositor, trabalhador da Construção Civil também. Abraço para todos aí da turma, né? Pessoal que está aí no batente. Abraço para todo o pessoal da Construção Civil aqui em Silvânia, nas cidades vizinhas. Meu amigo Sinésio Pedreiro também está lá em Bonfinópolis, juntamente com toda a turma na Construção Civil. O Zezinho, né? O Zezinho aí em Vianópolis. E também o meu amigo Bila. Ó, só toma boa na Construção Civil, hein? Valeu. Abraço para dona Adelina de Vianópolis, 84 anos, mas todo dia está com o rádio ligado aqui no Conexão. Bom demais, hein? Dona Adelina, grande abraço para a senhora. Boa tarde, hein? Bom, agora chegando aqui o Zé Ramalho, Cidadão.
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0: Abraço também para o meu amigo Tales e para a esposa Gisele, aí no bairro Michele, em Vianópolis.

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0: 12,4.
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6: 12,6.
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7: 2:13.
4: Olha, grande abraço pra minha amiga Rosenira Costa. Oi, Rosenira. Ela está lá no bairro do Horto, em Juazeiro do Norte, no Ceará. Bom, daqui a pouquinho vou tocar o Leandro Leonardo pra você, tá bom, minha amiga Rosenira? Já, hein? Daqui um pouquinho. Bom, agora eu mando aqui um abraço pra Mana Nelly Fernandes, meu cunhado da Mirra do Santo, Salve Espaço, lá no bairro Pedrinhas. Boa tarde pra minha mãe, Dona Argemira Maria Fernandes, também tá ligada aqui no Conexão. Valeu, mãinha. Beijo no coração. Deixa eu mandar mais abraços aqui. O Valdé e a Vanessa também ligados aqui no Conexão. Meu amigo Paulo Chinchinha, Maria Geralda, Poliana, Paulo Sumar, o Netinho. A turma aí da Quinto Moto, peço nosso abraço para todos também, né? O Nivaldo Chacal tá na construção civil. Alô, Nivaldo. Maria Salete, o Moisés, na Chácara Fogão de Lenha, o seu Rock também, né? São ouvintes assíduos aí da programação. Valeu, gente. Grande abraço, hein? Pessoal aí do bairro São Vicente e Vianópolis também ligados aqui no Conexão. Nosso abraço, boa tarde também para todos aí da cidade de Vianópolis, galera de Leopoldo de Bulhões também, de Orizona, pessoal de Ponte Funda, Caraíba, de todas as cidades vizinhas que curtem a 96,7 Rio Vermelho FM. Leopoldo de Bulhões também, em peso, ligados aqui na 96. Alô, Valdemar, boa tarde. Bom, agora 2:14, está pintando aqui a Ava Max com a música Turn.
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1: 12:18.
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1: 2h20.
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1: 12:25.
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1: 12:27.
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17: 12:29.
18: Olha, um grande abraço aqui para o Popó da Lanternagem, meu amigo Darcy Braz e a esposa Eva, lá no João de Deus. Alô, Darcy, alô, Eva. Boa tarde, casal simpático, né? Gente boa pra caramba. Então, um abraço aí para o Darcy Braz e a Eva, aí no João de Deus. O seu Elcide Oliveira, custódio, é o pai do Gil de Oliveira. Seu Elcide, gente boa. Boa tarde para a Crênia Barbosa e todos os familiares aí no assentamento São Sebastião. Seu Sebastião Rodrigues e o seu José aí na fazenda Campo Alegre. É, galera também aí do posto Petrodiesel aqui em Silvânia e Gameleira de Goiás. O Valdemar de Leopoldo Bulhões, Jovair Ribeiro, sua esposa, Nair e o filho Pedro Lucas aí no Olho d'Água, né? Tá certo. Abraço também aí para... para quem mais aqui? Osmar Aparecida, Lorena, Ludmila, Luana, Paulo César, o Elmar, Grande Penca, aí na região do João de Deus, João Vitor e o Arley também, né? É a turma do João de Deus. Pessoal aí da Fazenda Japecanga também, a Áurea e toda a turma, nosso boa tarde especial. Meu amigo Flaviano do Táxi, aniversariante de ontem, Flaviano. Parabéns, Flaviano, uma vez mais para você, felicidades, tá bom? Abraço ainda para o Cido, a esposa Flávia, os filhos Larissa, Letícia e o Marcos no São Sebastião 2, a minha prima Iris, a Gabriela, o Hudson, o Antônio, o Walter Rosa Fernandes com a Maria também no São Sebastião, o Gilson de Souza, Yasmin, Luciana, Dona Maria de Lourdes, aí na Mário Ferreira. Bom, agora 2:31, está chegando Conta Tudo, já já tem Leandro e Leonardo.
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23: Quarta-feira, tudo de bom! E mais uma edição do Conta Tudo no ar no meião da semana, é tudo. É muito gostoso, hein, Kel?
19: Maravilhoso!
23: A gente tá perto do ontem e próximo do amanhã.
19: Tá vendo, Cida? E você sabe que vai ter feriadinho pro...
23: Ai, não fala isso, Kel, que aí eu não consigo nem trabalhar mais direito. Ai, só pensando no feriado.
19: Olha, tô até me tremendo.
23: Ai, ai, ai, ai, ai. Falando em tremer, tá tremendo de vontade de contar mais uma fofoca?
19: Bora lá, minha gente, a língua coça. Vanessa Camargo passando por aqui nesse momento fofoquístico.
23: Ah, é?
19: É.
23: Olha que legal momento fofoquístico. Só você, viu?
19: Ai, gente, a Vanessa brincou sobre os perigos de uma recaída com o ex-namorado durante o TVZ ao vivo que ela apresentou, né?
23: É.
19: Ela tava falando sobre reencontros com antigos amores e a cantora disse que a experiência pode dar muito certo ou muito errado e admitiu aos risos que não é a pessoa mais confiável pra dar conselhos sobre esse assunto, porque a gente sabe que voltar com o ex é a especialidade dela, né?
23: É isso, é o vai e vem dela.
19: Bom, essa brincadeira chamou a atenção pelo histórico, né? De idas e vindas da Vanessa com o Dado Dolabella, por exemplo.
23: Ah, mas ela ganhou experiência, né?
19: É isso que importa, né, Vanessa?
23: Agora ela sabe isso, sabe voltar.
19: Pelo amor de Deus. Figurinha repetida, Vanessa. Não completa álbum, minha querida.
23: Ai, ai, ai, ai, ai, viu? Mas eu conto tudo.
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17: 32.
18: Muito bem, depois do Conta Tudo, estamos de volta com a sequência agora do nosso Conexão, trazendo mais músicas. Bom, agora atendendo aqui a minha amiga Rosenira Costa, lá do bairro do Horto, em Juazeiro do Norte. Ela está querendo ouvir aqui o Leandro e o Leonardo. Valeu, minha amiga Rosenira, boa tarde para você. Abraço também para o meu amigo Sebastião Marques, Sebastião de Jesus Marques e a Rosária, sua esposa. Ligados também sempre na programação da 96,7. Bom, você pode participar aqui através do telefone 999-56-1155, 999-56-1155. Temos também o portal da 96, www.radioriovermelho.com.

0: 2:38.
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3: 12:40. 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
3: 12:43.
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10: 2h44.
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10: 12h46.
15: Tá legal, é sempre bom estar com você todos os dias aqui na 96,7 Rio Vermelho FM, com você em todo lugar. Obrigado aí pela sua companhia, pela audiência, pelo carinho. Tudo de bom para você, ótima tarde. Bom, hoje é quarta-feira, 7 de outubro, ano 2026. Bom, deixa eu mandar abraço aqui para minha amiga Natália das Graças e toda a família aí no Rio do Peixe. Boa tarde também. É, para a galera da Masterchef Pizzas e Lanches, mandar um abraço também aqui para quem mais aqui. É, deixa eu mandar uma boa tarde aqui também para minha amiga Wanda Cazuza, lá no bairro Pedrinhas. Alô, Wanda, boa tarde. Abraço também para a dona Lindalva Faleiro, ouvinte de todos os dias aqui da programação. Nosso boa tarde para ela. Dona Benedita do Rosário e o João Aparecido, lá no Engenho Velho, né? Mandar um abraço também aqui para o Dorval, Dorvando, a Wanda Maria, o Carlos Henrique, são os filhos aí da Dona Benedita do Rosário. Um abraço para a Dona Benedita e o João Aparecido aí no Engenho Velho, né? Abraço para Marília e a sua mãe, a Sebastiana de Lourdes, ouvindo também aqui a programação. Seu José André, alô, seu José André, grande abraço. Dona Lúcia também, o Wilson, a Cláudia, o Robson, a Juliana, a Janaína e a Regiane, aí no Olho d'Água também ligados aqui. Meu amigo Júnior, da JR Motores, mandou um abraço também aqui para a Cânia Barbosa, no assentamento São Sebastião com a família. O Valdeci do Táxi, o Flaviano, o Luiz, o Tchãozinho, né? São os nossos amigos aí taxistas, o Flaviano também, o Zé de Paula, mandar um abraço para o Aldino também, o Inácio, toda essa turma aí, os nossos amigos taxistas, o Fernando, né? E o pessoal também do Moto Táxi, todo mundo aí ligados aqui na 96. Muito bem, agora chegando mais uma, vou atender aqui a participação do meu amigo aqui de Vianópolis, o Felipe. Alô, Felipe! Felipe tá mandando aqui o boa tarde e querendo ouvir a música do Guilherme Silva, Barquinha de Ouro.
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15: Olha, abraço também para minha amiga Nedília Gomes dos Santos. Super ligado.

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1: 2h53.
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1: 2h55.
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1: 12h57.
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1: 12h59.
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15: Muito bem, antes da... daqui a pouquinho tem informação, depois tem mais uma canção, mas antes eu vou trazer aquela dica especial nós estamos falando aqui sobre a importância da alimentação para a gente ter aí um cabelo bonito, um cabelo bem, bem bacana, né? É, eu vou falar um pouquinho hoje sobre queda de cabelo. É o seguinte, a queda de cabelo está relacionada com vários fatores. Olha só, hein? A queda de cabelo está relacionada com vários fatores, como estresse e a realização de dietas restritivas. Uma pessoa que se alimenta mal apresenta deficiência de proteínas, vitaminas e sais minerais, substâncias essenciais para garantir a força dos cabelos e promover seu crescimento. Assim sendo, para evitar a queda de cabelo, alguns nutrientes são fundamentais, tais como vitamina C, ferro, biotina, vitamina do complexo B e vitamina B12. Além disso, é importante frisar que, para cabelos crescerem fortes, alimentos ricos em vitamina A, vegetais amarelos, como a cenoura, são essenciais. Ó, que bacana, hein? Amanhã a gente fala um pouquinho mais sobre isso aí, legal? Muito bem, essa é a nossa dica de hoje. Tem participação, aliás, tem informação. Daqui a pouquinho tem participação aqui no Conexão. Vamos lá.
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16: A Coreia do Sul investiga uma série de ataques cibernéticos contra, pelo menos, 7 instituições financeiras. Segundo o governo, há indícios de que a inteligência artificial tenha sido utilizada em parte das invasões. Os ataques expuseram dados pessoais de clientes. Em um dos bancos afetados, informações de cerca de 25 mil pessoas foram vazadas. Até o momento, não há informação sobre dinheiro retirado das contas. As autoridades identificaram 28 endereços de internet associados às tentativas de invasão e montaram uma operação de resposta 24 horas. Os responsáveis pelos ataques ainda não foram identificados.
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1: 3 e 4.
15: Tudo bem, tem participação chegando aqui agora, meu amigo Eurípides Ferreira Cortes. Fala, seu Eurípides.
17: Boa tarde, Ivan. Boa tarde. E achou ele, mano? Acho bastante, né? Bom demais da conta, né?
15: Pois
17: tudo
15: é.
17: Bem aí, né? Graças a Deus.
15: Chuva é muito boa, né, senhor Eurípides? Grande abraço aí pra você e pra Lourdinha aí no Parque Anchieta. Bom, agora eu vou trazer uma música do Jason Mraz. A música, eu acho essa música muito bacana, hein? É Night 3 Million Miles. Essa música aqui vai pra minha amiga Rosita Soares, que gosta muito. Alô, Rosita, olha aí, ó, que sucesso bacana.
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Linda demais, demais, demais essa música, hein? Do Jason Mraz, a música Night of 3 Million Miles. Miles significa 93 milhões de milhas. 93 milhões de milhas é muita coisa, hein? Pois é. Bom, linda demais essa canção. Atenção, foi encontrado um chaveiro da Aquacil nas proximidades do posto NK, no setor sul, perto do novo loteamento Lago do Bonfim, contendo 3 chaves e está à disposição do proprietário na portaria da Rádio Rio Vermelho. Atenção, foi encontrado um chaveiro da Aquacil nas proximidades do posto NK, no setor sul, perto do novo loteamento Lago do Bonfim, contendo 3 chaves e está à disposição do proprietário na portaria da Rádio Rio Vermelho. Acho que é Alto do Bonfim, né? Tá certo. Muito bem. Agora 3 horas e 9 minutos.

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9: Olá, ouvintes. Marcelo Dyer, médico infectologista, falando com vocês. Quero fazer um alerta. Essa onda de calor, somado a esses momentos de chuva, vão trazer novamente a proliferação muito importante do mosquito Aedes aegypti. Então, o recado é, vamos tentar fazer o nosso dever de casa, de evitar água parada, de dar uma olhada nos possíveis reservatórios, não vamos deixar criadouros se formarem, porque esse mosquito, além da dengue, nós estamos com um risco aumentado e com muitos casos acontecendo no estado de Goiás, de chikungunya, que é uma doença parecida com a dengue, mas que causa um desconforto prolongado por 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
6: 3 e 14.
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6: 3 e 17.
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6: 3:19.
16: Muito bem, agora 3:20. Esse é o programa Conexão Rio Vermelho, no seu rádio até às 4. Aqui a gente se diverte curtindo belas canções, com informações e muito mais. Abraço especial para você que está no teu trabalho, para você que está em casa, para você que está por aí pelas ruas da cidade, para você que está na cidade vizinha, nas cidades vizinhas. Nosso grande abraço, tudo de bom, hein? Esse é o Conexão Rio Vermelho, aqui na sua 96,7. Rio Vermelho FM, com você em todo lugar. Bom, manda um abraço aqui agora para o Paulo Joaquim da Silva. Alô, Paulo Joaquim, tá na lavoura de tomate o Paulo, né? Abraço para a esposa Sebastiana, para Ana Paula, Anne e Sofia, né? Um abraço especial também para o meu amigo Gleison Flávio, aí em Vianópolis. Seu Eurípides Ferreira Cortes, a Lurdinha, né? É, mandar um abraço também aqui para minha mãe, Dona Argemira, o seu José, Dona Carmelino, Rivaldo e a Maiara aí no bairro Pedrinhas. Dona Aparecida também do bairro Pedrinhas está ligada. É, a Maria, mãe do Cleitinho, grande Cleitinho, nosso abraço especial. Valeu, galera. Deixa eu mandar um abraço também aqui para Lúcia Maria, o seu Valdir, aí no sítio Nossa Senhora das Graças. Alô, Lúcia Maria. Alô, seu Valdir. O Júnior e a Valquíria na Sementes Rossói. Meu amigo Bila da Construção Civil. Carlinhos Anjo, aí na Fazenda Santo Antônio. Tá no batente aí, né, Carlinhos? Abraço para você, para Roseu, Malário, Caio e a Melissa. Valeu? O meu amigo Luciano Canu, grande abraço para o meu amigo Luciano Canu. Que Deus te abençoe sempre, Luciano. Tudo de bom para você e para a família. Giovanni Ramos, Carmen, Rafael com a esposa, é, o Tiago, né? Enfim, toda a turma aí do Supermercado Ramos. Bom, agora pintando mais uma, Grupo Menos é Mais, com a participação da coleguinha Simone Mendes, Pedro Pecado.
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16: Essa é uma das mais tocadas aí nas paradas do Brasil. Uma...

0: 25.
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1: 3:27. 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
9: 3h33.
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0: aconteceu nas proximidades do posto NK, no setor sul, perto do novo loteamento Alto do Bonfim, né? Contendo 3 chaves, está à disposição do proprietário na portaria da Rádio Rio Vermelho. Olha, o Pablo está à procura de serviços em fazenda para todos os tipos de serviços gerais. Interessados podem ligar para o Pablo no 629-9159-2828. 629-9159-2828. O senhor Noel Neres Santana é casado, procura serviço de caseiro em fazenda. Tem experiência, interessados podem ligar para o seu Noel Neres Santana no telefone 992-16-0352. 992-16-0352. O Ivan também, ele é casado, tem um filho, está procurando serviço em chácara ou fazenda para serviços gerais. Interessados, ligar no fone 629-9839-7060. 629-9839-7060.
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3: 3:36.

0: Bora prosseguindo então aqui com o Conexão. Vou mandar um abraço aqui para minha amiga Maria Madalena de Lemos, lá em Orizona. Alô, Maria Madalena de Lemos. Boa tarde também para Marli e toda a família em São Miguel do Passa Quatro. Anitta, Luísa, o Gabriel e a Isabel aí na fazenda Piracanjuba. Mandar um abraço também aqui para Ana Paula, Jocelita, Carinho, todo o pessoal da cozinha do Moisés Santana, né? É, o nosso abraço, boa tarde também para o Carlinhos dos Poços, do Poços, Silvânia Poços Artesianos, né? É isso aí, valeu, hein? Grande abraço. É, quem mais aqui? Deixa eu mandar um abraço também para o Webinho, boiadeiro, cowboy, Paulinho, Raimundo, Cleverson, lá no Viveiro Municipal. Galera, tá ligado aqui no Conexão, hein? Valeu. Marta Santos e toda a turma da Plaspel. É, o Léo Preto aí no São Sebastião com a família, o Francilei Perpétuo e família aí em Vianópolis. Valeu, grande abraço, hein? Bom, agora tá pintando aqui o Gustavo Lima. Essa está em primeiro lugar entre as 100 mais tocadas nas rádios do Brasil. Gustavo Lima, Bala Alojada.
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2: 3h41.
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2: 3h43.
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2: 3h45.
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8: 3h47. Muito bem, 3h47. Bom, daqui a pouquinho já tem o Paradão Sertanejo com o nosso amigo Gil Oliveira. Gil Oliveira está comandando muito bem o Paradão, enquanto o nosso amigo DJ Jacaré está de férias, merecidas férias. Bom, agora eu vou trazer mais uma canção para você curtir aqui. Vamos de música.
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8: Bom, agora eu vou trazer aqui uma saudade, hein? O saudoso imortal Fred Mercury com a música I Was Born to Love You. Curta essa música aí, ó.
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0: 3:52.
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0: 13h57.
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0: 6h59.

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3: 4 horas.
4: Muito bem, 4 horas em ponto, tô indo nessa, valeu demais, foi muito bom ter a sua companhia novamente, valeu muito. Eu te convido para estar comigo amanhã novamente, para a gente estar aqui no programa Conexão Rio Vermelho, amanhã quinta-feira. Lembrando que amanhã nós temos o quadro Erva Fé com o professor José Lopes, que vai estar conosco a partir das 2, tá bom? Para você fazer a sua pergunta sobre medicamentos naturais. Bom, estou indo nessa, trazendo aqui a última canção de hoje, atendendo a participação do Valdeir e o Gordinho na Fazenda Olaria. Eles estão na sintonia e quero ouvir a música que foi tema do filme Ases Indomáveis. Berlim, Take My Breath Away. Valeu, grande abraço, tchau, tchau, até amanhã.
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2: O ministro Alexandre de Moraes do Supremo Tribunal Federal autorizou a progressão para o regime semiaberto de Débora Rodrigues dos Santos, conhecida como Débora do Batom. Ela foi condenada a 14 anos de prisão pela participação nos atos de 8 de janeiro de 2023 e está em prisão domiciliar desde março do ano passado. Moraes manteve a prisão domiciliar por considerá-la mais benéfica do que o regime semiaberto. A decisão considerou 212 dias de redução da pena por trabalho, estudo e leitura. Débora ficou conhecida por pichar com batom a estátua da justiça em frente ao STF.
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3: Vamos brincar.
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11: Estados Unidos e China estão negociando a possibilidade de realizar visitas mútuas às instalações nucleares. Segundo a CNN Internacional, as conversas ainda são preliminares e incluem laboratórios americanos e instalações equivalentes em território chinês. A medida seria uma forma de aumentar a confiança entre as duas potências em meio às preocupações com uma nova corrida armamentista nuclear. O governo americano também busca incluir a China em futuros acordos para limitar armas nucleares. As negociações ganham importância após o fim do Tratado de New START entre Estados Unidos e Rússia em fevereiro.
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3: Brasil.

0: bate a bota no chão. O chão vai tremer, vai balançar tudo por aqui. Tenho certeza que o seu aparelho de som, as caixas estão tremendo. Seu rádio ligado no máximo. É o tchê-tchê-tchê.
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0: pra... Atenção, senhoras e senhores. Acabei de chegar. Chegando esta tarde, hoje, quarta-feira, dia 7 de outubro. Aonde quer que você esteja, tudo de bom. Felicidades pra você, hein? Programação top, com muita música. Uma programação interativa com a sua participação. Muita criatividade. E hoje eu tô assim, doidão, ó.

0: você. Victor e Leão, Estrada Vermelha. Teve também a participação com Milionário Mais o José Rico. Para você que está ouvindo o programa, anote aí o nosso WhatsApp 96741155. Começa a enviar mensagens a partir de agora, nesse instante. Se quiser falar diretamente comigo também, anote aí o 99969739. Se quiser falar com a Tela e Cristina lá na recepção, é esse número aqui, 99956-1155. Além do nosso Instagram, Facebook. Muito bem, vamos bombar nesta tarde, vamos encher esse celular aqui de mensagens. Vamos lá, atenção. É, se tiver 50 mensagens hoje, você vai faturar um brinde aqui do programa, tá? Mas tem que atingir pelo menos umas 50 mensagens. Umas 50 pessoas participando já tá bom, né? Vou fazer um pix pra você aqui no valor. Vou estipular um valor aqui. Mas tem que atingir aqui essa meta. No mínimo 50 participantes. Aí irei fazer um sorteio aqui pra você, tá bom? Bacana. Quem sabe você fatura uma grana viva aqui. Atenção. Vamos trazer os nossos comerciais, os patrocinadores. Vem aí os melhores anunciantes. Não perca as oportunidades de você fazer bons negócios, né, Gil Oliveira? Quem paga seu salário, Gil? São eles, os nossos colaboradores. E eu estou ganhando aqui muito bem para apresentar esse programa, viu? De manhã e à tarde. Pessoal da direção, eles estão de olho no Gil Oliveira. Vê se tá rodando os comerciais certinhos. Muito bem, vamos lá. E a hora certa, vamos conferir. Para você que está com seu relógio Oriente, o Seiko. Ah, rapaz. Vamos lá, atenção. A hora certa você confere comigo. Agora pelo horário de Brasília, faltando 15 minutos para as 5 da tarde.
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6: O ministro Alexandre de Moraes do Supremo Tribunal Federal autorizou a progressão para o regime semiaberto de Débora Rodrigues dos Santos, conhecida como Débora do Batom. Ela foi condenada a 14 anos de prisão pela participação nos atos de 8 de janeiro de 2023, está em prisão domiciliar desde março do ano passado. Moraes manteve a prisão domiciliar por considerá-la mais benéfica do que o regime semiaberto. A decisão considerou 212 dias de redução da pena por trabalho, estudo e leitura. Débora ficou conhecida por pichar com batom a estátua da justiça em frente ao STF.
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0: abraço aqui para o João de Oliveira. Lá... Ele mora no Cruzeiro do Bom Jardim, né? Pois é, conheço o João de Oliveira.
1: É... meu coração.
0: Hoje, o Flaviano do táxi, ele percorre as regiões e, segundo ele, passou lá na casa do João, né? E Flaviano me disse assim: Gil, João, ouve o seu programa lá de madrugada ou da tarde agora. Aliás, é o dia todo o rádio ligado aqui na Rio Vermelho FM, né? E eu conheço o João de Oliveira, já estive lá também. Pois é, grande abraço, viu, meu amigo? Obrigado, viu, Flaviano? Você sabe quem está me ouvindo agora, com certeza, nesse exato momento? É o Zé Cana, aqui no Pregão Dom Bosco. É. Um abraço para todos aí do Pregão. 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
0: É, já me enviou uma mensagem aqui também, ela que participa todos os dias, lá no bairro do Horto, em Juazeiro do Norte, no Estadão do Ceará, a Rosenira Costa, tá dizendo assim: olá, Jô Oliveira, boa tarde, eu peço uma música aí com Gini Geno, eu caprichei num aqui, Ela Chorou de Amor, vai pra você, Rosenira, e vai também para o brasileiro, ele mora aqui no bairro Pedrinhas, é o dançarino amador. Pois é, o brasileiro é irmão do brasilino. Brasilino você conhece, né? Ele sempre está aí pelas ruas da cidade, com aquele sorriso no rosto. Né, brasilino? É isso aí. Vamos trazer mais músicas, daqui a pouco mais participações, tá chovendo de mensagens aqui no celular. Bom demais, hein, só? Fique à vontade para gravar sua mensagem de voz. Não tenha timidez. Eu quero ouvir a sua voz aqui no ar, tá bom? E os ouvintes também. Atenção, vamos trazer primeiro Nando Moreno, é o peão tirado. Em seguida, Gini Geno, Ela Chora e

0: das músicas mais tocadas da dupla Gino e Geno. Ela chorou de amor, rapaz. Você já chorou de amor? Ah, certeza. O homem também chora, rapaz. Não é só mulher que chora, não. Homem chora. Quando ele não chora por fora, chora por dentro. Daqui a pouco mais participações. Agora tem mensagens aqui do lado vento. São muitas. Você achou bom, garotinha, achou bom? Vamos lá, hora certa. Agora são 5:06.
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0: Para você que está aí na fazenda, no sítio, na chácara, os animais, tirando leite, olha a dança, rapaz.

foi. Um abraço todo especial aqui para Enedília Gomes, mora aqui no bairro Nossa Senhora de Fátima, oferecendo uma música que se chama Preciso Chorar, com as irmãs Freitas. É, oferece para sua amiga, a Maria Auxiliadora. Ô, Maria Auxiliadora, receba aí o abraço carinhoso da Enedília Gomes.

0: recebi uma mensagem aqui do Benedito. Ele mora lá na capital, é isso?
1: Tá, tio Oliveira. Aqui é o Benedito, setor Água Branca, Goiânia. Eu também tô sintonizado na Rádio Rio Vermelho.
0: Rapaz.
1: Eu tô na internet, porque ela, o rádio, ela não tá chegando aqui com boa recepção.
0: Sim.
1: Só cedo que ela é muito boa.
0: Ah.
1: Via rádio. Mas quando a hora dessa assim, ela some, tá? Tomando uma música pra mim que fala na própria minha cidade, Silvânia.
0: Rapaz.
1: É com Silveira e Silveirinha, Coração da Pátria, tá? Tô esperando. Tchau, obrigado.
0: Deixa com a gente, seu Bené. Mora lá no setor Água Branca, Goiânia, Goiás, né? E ele está acompanhando então o programa de manhã, nosso encontro, né? E de manhã a rádio vai mais longe, acho que é devido ao tempo, né? Nesse horário agora tem mais interferência, aí o sinal fica mais fraco. Em breve estaremos mudando aqui de prédio, né? Prédio novo, aparelhos novos, vai trocar tudo isso aqui, ó. Vai aumentar a potência da emissora, aí sim. Diz que é pra Rádio Rio Vermelho FM pegar até lá em Brasília. Aí vai pegar em Goiânia, um som nítido, né? Igual as emissoras de cidade grande. Vai ser muito bom, né? Trocar aqui os microfones. Ih, rapaz, vai colocar um microfone aqui que eu vou falar pra você de longo alcance. É tipo assim, se eu falar uns 2 metros retirado aqui do microfone, a voz sai perfeita. Para você ter uma ideia, dizem que a mesa de áudio é cada comunicador, a mesa regula a voz do comunicador automaticamente. Você já imaginou o tanto que eu vou falar mais bonito?
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0: Bom demais. Vamos lá, seguindo, tem mais mensagens. O Darcy Braz vai falar comigo agora também.
3: Bom, Gil, boa tarde.
0: Boa tarde, Gil, meu amigo.
3: Hoje tive o prazer de conversar com seu tio Tchãozinho. Aí nós estava falando dos presentes que você ganha aí da turma aí, é queijo, requeijão. É pamonha, é sei mais o que, é leitão assado. Gil, você não é fraco nem, hein? Você não é fraco de jeito nenhum, menino Gil. Ô Gil, um abração aí, meu e da Eva aí pra você. E um modão lá pro seu tio, lá o Tchãozinho.
0: Seu meu amigo Darcy Braz, a sua esposa Doce Eva aqui na região João de Deus. Hoje ele teve o prazer, uma grata satisfação de conversar com meu tio. É o Sebastião de Paula, Tchãozinho do Nigrim. Pois é, então o Gil não é fraco, hein?
3: Aí da turma aí, é queijo, requeijão, é pamonha, é sei mais o que, é leitão assada. Ê Gil, você não é fraco nem, hein? Você não é fraco de jeito nenhum, menino Gil.
0: Aqui... com muito jeitinho eu penso e vou ganhando, né? As coisas do meio rural. Você sabe o que eu tô precisando ganhar agora, Darcy? É uma rapadura que tem amendoim, você sabe por quê? É porque eu estou casado, me casei agora recentemente e eu tenho que comer rapadura, rapaz. O pessoal tá dizendo aí, me encontra aqui pelas ruas da cidade, olha bem para o meu rosto e diz assim, Gil, você tá amarelo, rapaz. O que tá acontecendo? Olha lá. Será que eu estou com início de anemia? Deve ser, né? Que rapadura é muito bom, né? Rapadura, principalmente que contém amendoim. Se tiver rapadura com mamão também, pode trazer para nós.

0: A Maria Barbosa, escrita aqui no perfil do WhatsApp, ela me chama de Raul Gil.
1: Raul Gil, aqui é a Maria Aparecida Barbosa.
0: Dona Maria,
1: eu quero uma música com Franguinho na Panela.
0: Essa
1: vai
0: é boa.
1: Pro Celso, lá na fazenda, lá perto de Anópolis.
0: Alô, Celso, aí na fazenda.
1: Não, Franguinho na Panela, que é Maria Aparecida da Maria Aparecida Barbosa, do Maria de Luz.
0: Obrigado, viu, Maria? Um beijo no coração. Agradeço pela participação. 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
2: 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Alô, meu povo. Fala, menino Gil. Sucesso sempre no seu rádio.
0: Esse é o meu amigo Eliseu.
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0: É verdade.
2: Oliveira, meu parceiro, meu companheiro, meu irmão. Vou mandar um abraço aí de um pessoal bacana aí, lá pro meu amigo Tizil, lá na região do Rio Vermelho. Meu amigo Sertãozinho, lá na Ponte Alta. Meu amigo Região, também na Ponte Alta. Pessoal lá da Água Branca de baixo e de cima. Todo mundo, aquela galera bacana lá. O Sanches, Iraides, aquele povo bacana lá. Eu mando lá pra eles, pra nós aqui também, a música Atenda o Telefone. É sempre bom estar com o melhor, é melhor. E eu fui.
0: Essa música é topíssima. É, já está programada aqui com Criolo e Aladim. Atenda o Telefone. Esse é o Eliseu, além de compositor, conhece muito de música. É, prestigia aí os nossos artistas.
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2: Eu vou chamar o Bastito, mas aí pro programa aí. Leva uma garrafa de café bem quente. Tem biscoito, queijo, tem tudo aí esperando nós.
0: Essa voz é do cantor Thales, né? Recado pra você, Darcy, ouça mais uma vez.
2: Eu vou chamar o Darcy pra nós ir pro programa aí. Leva uma garrafa de café bem quente. Tem biscoito, queijo, tem tudo aí pelo nós.
0: Só tá faltando café quente. Pois é, lembrando que no próximo domingo, a partir das 13 horas, Thales e Júnior ao vivo. Lá no pôr do sol, rapaz, que bacana, hein? Você tem que ir pra prestigiá-los, tá bom? É, agora no próximo domingo, Thales e Júnior, você acompanha ao vivo lá no pôr do sol, dia 11 de outubro. Pois é, pôr do sol lá é o seguinte, é restaurante, bar, tem o bar completo e pesque pague. Fica aqui entre Silvânia e Vianópolis. É, ali no frigorífico você entra à direita, é aproximadamente uns 4 km, não chega a 5, é bem próximo ali, tá bom? Restaurante, bar e pesque pague. Meu amigo Val Beni, o proprietário lá, eu acho que o Thales também deve ter ações, fala ações, né? Uma porcentagem lá no pôr do sol, meu amigo Thales e Júnior, ao vivo, no próximo domingo. Eu acho que ele tem ações, né? Pois é, lá é um lugar muito bonito. Quem sabe dessa vez agora o Gil Oliveira estará presente. O Gil fala que vai e não vai, né, Thales? Tem que ir.
2: Alegria, viu? A porcentagem de alegria lá um pouco é minha. Tamo junto.

Vamos atender o nosso amigo lá no setor Água Branca. O pedido dele é uma ordem. É um verdadeiro hino sertanejo. Ouça a letra da música com atenção. Vai falar na nossa querida cidade de Silvânia.

Silvânia, cidade do estado de Goiás. Alô, Darcy Brás e a dona Eva. Essa vai para vocês.

0: Essa música é muito bonita, retrata aí o meio rural. Rick Renner, Casa de Caboclo, né? Fala que come frango caipira com quiabo. Daqui a pouco você vai ouvir a música com Lourenço e Lorival, Franguinho na Panela. Tenho aqui também o Christian Ralph, Saudade. Que música, rapaz. Nosso programa tá bom, hein? Várias participações, já tem mais aqui, mas eu tenho que rodar aqui o nosso intervalo comercial. Pois é, bom demais, né, rapaz? Igual o senhor aqui fala, é verdade, ó.
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0: um homem totalmente diferente.
1: É.
0: Um homem de granja. Não, eu não gosto de mulher preta, eu não gosto. Eu não gosto de mulher preta. Mulher que tiver o cabelo grande, eu tenho nojo. Tem nojo de mulher do cabelo grande. É o caipira, o de granja. O caipira gosta de mulher de tudo enquanto é jeito que ele vê. É. Inclusive, se você vestir um vestido de um toco, o homem caipira vem e fala, mas que mulher bonita. É, o homem caipira é diferente.
1: É diferente.
0: E come de tudo, come quiabo, come batata, come abóbora, come frango, come tudo. Come tudo, o homem caipira é fantástico. E é duro, um homem durinho. É, um homem espigado, um homem de coragem, um homem repetindo, você entendeu? Mal de granja, rapaz, só usa tal tênis. Botina no carro porque é pesado. É, o homem de granja. Rapaz, o tênis é nojo. Homem de granja.
2: Pô, oh, vocês é demais.
1: Rapaz, hein?

0: Chegando agora o intervalo comercial, voltaremos em instantes. 20 minutos faltando para as 6 horas.
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11: Brasil! Carlos Alcaraz voltou a levantar o troféu no circuito mundial de tênis. O espanhol venceu o tcheco Jiří Leheka por 2-0 com parciais de 7-6 e 6-4 e conquistou o bicampeonato do ATP 500 de Tóquio. Foi o primeiro título individual de Alcaraz desde a lesão no punho direito sofrida em abril. Com a conquista, o atual número 3 do mundo chegou a 10 vitórias seguidas no torneio japonês e repetiu o feito de Pete Sampras, campeão de 1993 e 1994. Aos 23 anos, Alcaraz agora soma 27 títulos na carreira, sendo 10 deles em torneios ATP 500.
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0: tivemos aí uma sequência de músicas, agora a oração do Pai Nosso e em seguida os modão. Pois é, Gil, uai, você parou de rezar, o que que tá acontecendo, Gil? vou preparar uma oração para você na sexta-feira, né, de manhã. Todo dia eu penso em rezar aqui, mas nosso programa é tanta coisa, rapaz. Tem os comerciais, as participações, algumas pesquisas que eu faço aqui pelo celular. E eu sou muito lento para falar, né? Quando eu olho aqui a hora, já tá passando tudo a hora, né? O relógio não espera, o ponteiro do relógio vai girando, girando, e os minutos vão passando e a hora. Mas estou rezando agora em casa, todo dia, o Santo Terço, né? Pois é, e hoje iremos para a missa também logo mais. Bom demais, hein, só? Muito bem, vamos lá.
1: Pontualmente, 18 horas. Hora do ano.

Verbo de Deus se fez carne e habitou entre nós. Ave Maria, cheia de graça, o Senhor é convosco. Bendita sois vós entre as mulheres e bendito é o fruto do vosso ventre, Jesus. Santa Maria, Mãe de Deus, rogai por nós, pecadores, agora e na hora de nossa morte.

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16: O Senado começa nesta terça-feira a discussão em plenário da proposta que prevê o fim da escala de trabalho 6x1. O presidente da casa, Davi Alcolumbre, manteve 3 sessões de discussão para esta semana, entre terça e quinta-feira. A PEC já foi aprovada pela Câmara dos Deputados, mas ainda precisa passar por 2 votações no Senado. Líderes da oposição articulam não comparecer às sessões, o que pode dificultar o quórum necessário para o avanço da proposta. Para ser aprovada, a PEC precisa receber pelo menos 49 votos favoráveis em cada um dos 2 turnos.
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0: Somos nós. Agora são 6:10. A Sueli tá dizendo assim: meu grande amigo Gil Oliveira toca um modão aí pra nós aqui no bairro Pedrinhas, na sintonia da melhor do Brasil. Um forte abraço. Teodoro Sampaio, o nome da música, Carisma.
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2: Boa tarde, Gil, tudo bem?
0: Maravilha.
2: Tudo bem, graças a Deus. Gil, manda aquela música pra mim, velha porteira, e pra todos que gostar, pra minha irmã, meu cunhado Antônio Inácio, lá na Chácara Estrela. Com certeza. Hora dessa estão tirando leite te ouvindo.
0: Maravilha.
2: Tá, tudo bom aí?
0: Essa é a Cida falando comigo aqui do bairro Pedrinhas. É, no momento que ela me enviou a mensagem, tem tempo. Foi às 5:29. A irmã dela ouvindo o programa.
2: Tá, pra minha irmã, meu cunhado Antônio Inácio, lá na Chácara Estrela.
0: Inácio?
2: Com certeza. Hora dessa estante dando leite te ouvindo.
0: Tá certo, um abraço pra todos eles.

A Maria Paulina me ouve também nesse exato momento. Ela está dizendo assim: estou aqui tomando café, comendo queijo na chácara. Toca aquele forró, um modão pra nós. Aí sim, né? Maravilha. Um queijo fresco, feito no capricho, aí na fazenda.

Alô também para o Valdemar Jacinto Freitas. Sempre prestigia aqui o trabalho do Gil Oliveira. Valdemar, forte abraço.

É moda boa, você acompanha comigo, me ouve. A partir de agora, hein? Ih, rapaz. Você tá doido.

E para completar ainda mais esse bloco, vou trazer essa música aqui, ó. Ainda ontem chorei de saudade. Você não sabe cantar, Gil, fica calado.

de programação, cara. Você tá doido com essas músicas? Depois do intervalo, você vai ouvir essas três músicas.

0: A programação top você tá conferindo por aqui. Agora são 6:24.
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6: Vermífugo pode ser usado de qualquer jeito?
9: Não. O uso sem critério, ele pode trazer problemas e até diminuir o efeito do produto com o tempo. O mais correto é avaliar a necessidade, a categoria do animal, o peso e o tipo de manejo da propriedade. Então, o controle bem feito é sempre melhor do que medicar sem planejamento.
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0: São 6 horas mais 31 minutos. As últimas participações. O Adair vai falar comigo?
12: Boa noite, Rio de Oliveira. Tudo bem? Aqui é o Adair José Lobo de Gabineira. Manda música para minha mãe, a dona Madalena, meu irmão André Lino, que mora junto com ela, e a Alice, que mora junto com a minha mãe também, a esposa dele, do André Lino. Manda para o meu irmão Sérgio Lobo, lá no Código do Campo, Pacílio Rafael também, lá no Código do Campo, meus primos, e meu irmão Marcelinho Lobo, lá em Goianapa. Aquele abraço. Manda uma música bem apaixonada para nós, viu, meu irmão? Fique com Deus. Boa noite.
0: Amém, boa noite. Maravilha. Esse é o Adair. Um grande abraço. E para toda a sua família, você citou os nomes, né? Então vai o meu abraço aqui para todos. Bacana? É, ele mora em Gameleira e a sua mãe é

0: Hoje aqui em Silvânia encontrei o meu amigo Donizete. Ele mora lá na região João de Deus. É, rezador de terço, cantado ainda, né? Donizete Elzete e a esposa Almerinda. É, me ouve agora nesse exato momento. E o Donizete Gil roda aquela música lá pra nós, com Ginigeno, Pescaria. Uma música muito bonita, né, Zete? Amanhã de manhã vou oferecer ela novamente pra você, tá bom? Mas eu tenho certeza que nesse exato momento, ele e a esposa estão me ouvindo lá na região João de Deus. E a esposa já preparou o jantar? Pois é, se for assistir a TV, deixa pra daqui a pouco. Ouve a moda boa aí. Aliás, tem pessoas que assistem a TV e o rádio ao mesmo tempo, né? É, bom demais, hein, só?
1: 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Aqui vai o abraço do Silvinho.
0: É, eu já vou ficando por aqui, deixar as últimas músicas. Eu tenho que ir pra igreja logo mais, rezar, né? É isso aí. Pedir aqui ao nosso Senhor Jesus Cristo, nosso bom Deus, que Nossa Senhora abençoe a todos nós com as nossas famílias. É momento de agradecer pelo dia de hoje. Agradecer a Deus pelo dom da vida, o dom da voz e da comunicação.
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0: Amanhã estarei de volta aqui às 5 da madrugada com o nosso encontro e à tarde mais uma edição do Paradão Sertanejo. Esses modão bom. Daqui a pouco, às 7 horas em ponto, você fica com a Voz do Brasil. As notícias que movimentaram o país no dia de hoje. É, você que ouve a Voz do Brasil, fica muito bem informado, tá? É rede nacional. Pois é, Voz do Brasil. Em Brasília, 19 horas.
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0: Deixar aqui as músicas que eu anunciei daqui a pouco. É o Chico Rei, mais o Paraná, Leão Domado, quem gosta muito.

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9: Você já deve ter reparado naquela pequena peça em formato de barbatana no teto de muitos carros modernos, né? Ela não tá ali para deixar o carro mais esportivo, não, viu? Essa estrutura é utilizada para abrigar antenas de diferentes sistemas de comunicação. Dependendo do modelo, ela pode participar da recepção de rádio, GPS, telefonia e outros serviços conectados. Ao reunir diferentes funções em uma peça compacta, os fabricantes evitam aquelas antenas longas que eram comuns em carros antigos e também conseguem integrar melhor o conjunto ao desenho do veículo. Então, quando você olhar para aquela barbataninha, lembre-se que ela pode ser uma verdadeira central de comunicação. O carro mudou tanto que até a velha antena ganhou um belo banho de tecnologia.
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22: Olá, boa noite.
21: Boa noite para você que nos acompanha em todo o país.
22: Quarta-feira, 7 de outubro de 2026.
21: Vamos aos destaques do dia.
22: Idosos, gestantes e crianças estão entre os grupos com maior risco de complicações por erro de dosagens de medicamentos.
21: Campanha nacional estimula a prevenção e registro de falhas em hospitais, farmácias e no dia a dia do paciente. Luana Karen.
23: A campanha quer fortalecer entre profissionais de saúde e população o hábito de notificar quando um medicamento provocar efeito adverso.
22: Saúde da mulher.
21: Saiba como identificar os primeiros sintomas da menopausa e os cuidados disponíveis na rede pública de saúde. Gabriela Noronha.
24: Ao perceber os sintomas, a mulher pode procurar atendimento e, se necessário, é encaminhada ao atendimento especializado.
22: Qualificação profissional.
21: Pronatec abre oportunidades em cursos gratuitos voltados à preservação ambiental. Márcia Fernandes.
25: O programa tem como objetivo expandir o acesso à educação profissional e contribuir para a inserção de jovens e adultos no mercado de trabalho.
22: Hoje, na apresentação da Voz do Brasil, Luciano Seixas e Mariana Jungmann.
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22: Na hora de tomar um remédio, errar a dosagem ou esquecer o horário do tratamento pode trazer sérios riscos à saúde, especialmente para crianças, idosos e gestantes.
21: No Brasil, falhas na receita e na administração de medicamentos representam uma parcela expressiva das ocorrências registradas em atendimentos de saúde.
22: Para alertar a população para esses e outros danos à saúde, a Agência Nacional de Vigilância Sanitária, Anvisa, realiza no mês de outubro uma mobilização nacional voltada à prevenção de erros na hora de se medicar.
23: A campanha da Agência Nacional de Vigilância Sanitária quer fortalecer entre profissionais de saúde e população o hábito de notificar quando um medicamento provocar efeito adverso. A ideia é melhorar os processos e prevenir danos à saúde. No Brasil, erros de medicação e eventos adversos podem ser notificados por meio da plataforma Vigimed. A notificação pode ser feita tanto por profissionais de saúde quanto por pacientes. A presidente do Conselho Regional de Farmácia de Goiás, Luciana Calil, cita que entre os erros mais comuns estão a dosagem e os intervalos de administração.
26: O que nós observamos são erros, por exemplo, de dose, tomar mais ou menos do que é o recomendado. O outro erro é o erro em relação ao horário, não atrasar e nem adiantar o horário de tomar o remédio. Outro erro muito comum é a confusão entre os medicamentos.
23: Segundo a Organização Mundial de Saúde, os erros de medicação causam um impacto global estimado em 42 bilhões de dólares por ano e afetam milhões de pacientes. Cerca de 5% deles sofrem danos evitáveis relacionados a medicamentos, sendo que metade desses casos poderia ser prevenida. Idosos, gestantes e crianças estão entre os mais vulneráveis a esse tipo de ocorrência. O diretor da Agência Nacional de Vigilância Sanitária, Anvisa, Tiago Campos, diz que a campanha quer fortalecer a cultura de notificação dos erros, com foco na melhoria dos processos.
0: Isso significa incentivar a identificação e a notificação dos erros, sem foco na punição das pessoas envolvidas, mas sim no aprendizado e na melhoria contínua dos processos.
23: No Brasil, entre dezembro de 2018 e agosto de 2026, a Anvisa recebeu quase 58 mil notificações de erros de medicação, correspondendo a 16,2% de todas as notificações registradas no período. As categorias mais notificadas foram erro de prescrição, omissão de dose, posologia inadequada e erros de administração. Reportagem Luana Karen.
1: Brasil reforçou a vacinação e a vigilância contra o sarampo diante do aumento de casos nos Estados Unidos e em outros países das Américas.
22: Até 5 de outubro, o país registrou 52 casos da doença. A vacina é gratuita e está disponível nas unidades de saúde pelo Sistema Único de Saúde.
2: Com o avanço do sarampo nos Estados Unidos e em outros países das Américas, o Brasil reforçou a vacinação e a vigilância contra a doença. Nos Estados Unidos, mais de 90% dos casos são de pessoas não vacinadas ou sem informação sobre a vacinação. No Brasil, foram registrados 52 casos importados até 5 de outubro, 41 em São Paulo, 10 no Amazonas e 1 no Rio de Janeiro. Segundo o Ministério da Saúde, as ações incluem busca ativa, investigação de casos, acompanhamento de contatos e bloqueio vacinal. O país continua sem circulação endêmica do vírus. A vacina contra o sarampo está disponível gratuitamente no Sistema Único de Saúde, o SUS. Quem estiver com doses em atraso deve procurar uma unidade de saúde para atualizar a caderneta conforme as recomendações do Programa Nacional de Imunizações. Saiba mais em gov.br/saúde. Thaís de Araújo para a Voz do Brasil.
1: E para manter em dia todas as informações sobre vacinação, doses recebidas e certificados, o cidadão pode contar com a ferramenta Meu SUS Digital.
22: De forma simples, é possível baixar a Carteira Nacional de Vacinação e verificar os imunizantes já administrados.
3: A plataforma do Ministério da Saúde permite verificar registros de vacinas recebidas, acessar a carteira digital de vacinação e emitir documentos e certificados utilizando a conta gov.br. Na área de vacinação, o cidadão pode consultar os imunizantes registrados em seu nome nos sistemas de saúde integrados à Rede Nacional de Dados em Saúde. E é possível verificar, por exemplo, as vacinas recebidas, as doses aplicadas e os respectivos registros de vacinação. A plataforma disponibiliza ainda a Carteira Nacional de Vacinação Digital, onde constam todas as informações recebidas dos sistemas integrados, além do Certificado Nacional de Vacinação contra a Covid-19 e o Certificado Internacional de Vacinação contra a Febre Amarela. Para isso, basta abrir o aplicativo Meu SUS Digital ou acessar o endereço meususdigital.saude.gov.br. Para quem ainda não baixou o aplicativo, ele está disponível de graça para Android e iOS, além da versão da web. Cleide Lopes, para a Voz do Brasil.
1: E quase metade dos municípios brasileiros está em situação de alerta ou risco para a presença do mosquito Aedes aegypti, transmissor da dengue, chikungunya e zika.
22: De acordo com o Ministério da Saúde, 49,2% dos 3.732 municípios avaliados apresentaram esses índices.
1: A maior parte dos criadouros está em vasos e pratos de plantas, garrafas e outros recipientes que acumulam água.
22: Com a proximidade do verão e as condições associadas ao El Niño, a orientação é fazer vistorias regulares para eliminar locais que possam acumular água.
4: Onda
21: causas de calor, menstruação irregular, alterações de humor.
22: Sintomas que podem indicar a proximidade da menopausa, que marca o fim da vida reprodutiva da mulher.
21: E o SUS oferece acompanhamento e tratamento especializado para esse período.
4: Há 3 anos, a psicóloga Alessandra Reis começou a perceber mudanças no corpo. Primeiro vieram o esquecimento, a insônia, mas quando ela começou a sentir os fogachos, as famosas ondas de calor, desconfiou que a menopausa estava chegando.
5: O calor, eu suava, vinha de repente, eu ficava cheia de gotículas de suor, assim.
4: O climatério, que começa por volta dos 40 anos da mulher, é a transição fisiológica da vida reprodutiva para não reprodutiva e é marcado pela redução gradual de hormônios como o estrogênio. Já a menopausa se consolida quando a mulher passa 12 meses consecutivos sem menstruar. Acontece em média aos 52 anos. E o acompanhamento dessas mulheres pode ser feito pelo SUS, o Sistema Único de Saúde. Ao perceber os sintomas, a mulher pode procurar atendimento nas unidades básicas de saúde e, se necessário, é encaminhada ao atendimento especializado. A médica ginecologista e obstetra do Hospital Universitário de Brasília, Bruna Heine, lembra que o tratamento da menopausa deve ser individualizado.
6: A terapia hormonal é o nosso tratamento de primeira linha para os sintomas climatéricos. Ele reduz até em 90% os sintomas, só que existem contraindicações. Então, por isso a importância dessa paciente passar por uma consulta, fazer uma avaliação, né, rastreios. Então, essa paciente, antes de iniciar uma terapia hormonal, normalmente a gente faz um rastreio para câncer de mama, a gente faz rastreio de doenças metabólicas, vê se a pressão está bem controlada, se não tem um diabetes descompensado.
4: Além de tratamento hormonal, o SUS também dispõe de medicamentos como estriol em creme para tratar o ressecamento vaginal, um dos sintomas da menopausa. Nas consultas, também são dadas orientações sobre alimentação, atividade física, sono e saúde mental, além da avaliação de condições crônicas. O Ministério da Saúde recomenda que a mulher tenha acompanhamento constante na atenção primária durante toda a transição. Reportagem Gabriela Noronha.
22: Na era das redes sociais, a preocupação com a segurança das mulheres também está no ambiente virtual.
21: Exposição de conteúdo íntimo sem autorização, perseguição online, ataques por meio das plataformas digitais estão entre os crimes mais cometidos na internet.
22: E o serviço Ligue 180 está se aprimorando para dar orientação mais precisa para as mulheres que sofrem esse tipo de violência.
21: Nós conversamos com a coordenadora do Ligue 180, Ellen Santos, sobre esse trabalho e o que as vítimas podem fazer quando sofrem uma agressão virtual. Acompanhe. Coordenadora Ellen Costa, bem-vinda à Voz do Brasil, um prazer ter a senhora conosco. Bom, fala pra gente um pouco mais sobre esse acordo, né, que foi firmado entre o Ministério das Mulheres e a Secretaria de Comunicação Social da Presidência da República. O que que vai ser desenvolvido a partir dele? Quais são os objetivos?
7: Então, esse acordo, ele parte de uma realidade muito concreta que a gente vive, que é justamente essa violência contra a mulher que também acontece no ambiente digital e nós precisamos estar preparados para enfrentá-la, né? Então, essa parceria do Ministério das Mulheres com a SECOM, da presidência, ela tem 2 eixos que são muito importantes, né? Um deles é justamente a educação midiática. A gente precisa ampliar o conhecimento das mulheres sobre os seus direitos na internet. E o outro eixo é justamente a qualificação do Ligue 180, né, que a gente sempre vem trabalhando para preparar a central, e nesse nicho agora a central vai estar cada vez mais preparada para orientar as mulheres que estejam sofrendo algum tipo de violência no mundo digital. Então a gente está falando de situações de ameaça pela internet, perseguição pelas redes sociais, né, exposição de imagens íntimas sem consentimento e tantas outros tipos de violência.
21: Foi encaminhado um ofício, né, às plataformas digitais solicitando informações justamente sobre os mecanismos que são adotados por elas para o recebimento das denúncias de violência, como a senhora citou aí alguns exemplos, violência digital, né? Que informações vocês querem e a partir delas o que pode ser feito?
7: Então, a gente quer conhecer de maneira muito objetiva, né, como é que funciona o caminho da denúncia dentro de cada plataforma. Né? Então, a gente precisa saber como é que essa mulher deve denunciar, quais são as informações que ela precisa apresentar, os prazos, né, de análise que existem dentro da plataforma e se ela recebe algum tipo de confirmação de que a denúncia foi recebida e se ela consegue também acompanhar o pedido, né, dessa denúncia, quais são os mecanismos que existem ali também para impedir que um conteúdo removido, que ele volte a circular, né? E a gente também quer saber como é que essas plataformas estão tratando esses conteúdos, né, que são produzidos ou manipulados por inteligência artificial e buscar estabelecer, quem sabe ali, um ponto focal também dentro dessas empresas aqui no Brasil.
21: Agora, nos casos em que uma mulher é vítima de violência digital, coordenadora, que tipos de provas ela deve reunir para denunciar posteriormente e quem ela deve procurar para fazer essa denúncia, né? A senhora acabou de mencionar aí, tem essa questão de denunciar nas plataformas, mas ela só deve denunciar na plataforma e aguardar? Ela deve reunir provas? Como que ela deve proceder quando ela perceber, por exemplo, que ela está sendo vítima de uma exposição de fotos íntimas ou de ameaças na internet?
7: Então, a orientação que, inclusive, as nossas atendentes já estão fazendo, né, é que sempre que for possível e seguro também, ela preserve a prova antes de apagar a mensagem ou antes de bloquear um perfil ou de denunciar aquele conteúdo na plataforma. Então, é importante que, se possível, ela consiga fazer prints completos, né, que ela mostre o perfil, a data, o horário, guardar esses links, o nome dos usuários, número de telefone, mensagem, áudio, né, vídeo que tem também, os e-mails, enfim. Se ela for fazer a denúncia na própria plataforma, guardar também o protocolo de confirmação dessa denúncia. Depois, a gente orienta para que ela procure ajuda. Então, ela pode utilizar os mecanismos de denúncia da própria plataforma ou ela pode procurar os órgãos competentes quando houver crime ali ou necessidade de um atendimento imediato. Né? A gente orienta e quando a gente registra a denúncia, a gente encaminha para os órgãos de segurança pública, dependendo ali de quem for a competência da apuração. Então, eu quero dizer que ela pode procurar realizar essa denúncia também no Link 180, né? A gente acolhe essa mulher, a gente presta as informações sobre os direitos, registra a denúncia, então essas provas que ela conseguiu juntar, ela também pode encaminhar para o 180 via os seus canais de acesso e a gente orienta também sobre os serviços da rede de atendimento, quais são os órgãos que ela pode procurar no seu território. E aí, é importante a gente sempre fazer uma distinção, tá? Se houver uma situação de risco imediato, uma ameaça concreta à integridade física da mulher naquele momento, a gente sempre orienta para ligar para o 190 da Polícia Militar, que tem a competência de ser acionada nesses casos, né? Vai chegar ali numa situação de urgência e emergência.
21: Bom, para a gente concluir, então, a senhora pode dizer para a gente quais são os canais do Ligue 180, né? Obviamente, a gente tem a ligação para o número 180, mas o Ligue 180 hoje é uma plataforma maior e tem outros canais, né?
7: Sim, a central hoje é uma central que ela é multicanal, né? Então, sim, a gente liga gratuitamente para o 180, que é o tridista, é muito bem disseminado, mas a gente também tem o atendimento via WhatsApp, através do número 61961100180, nós temos o atendimento por e-mail, videochamada Libras, o webchat, todos esses também no site do Ministério das Mulheres, todos esses canais funcionam 24 horas por dia, todos os dias da semana, tá? Eu gostaria só de reforçar para as mulheres que estão nos acompanhando ou terceiras que sabem de situações, né? Não precisa esperar uma situação se agravar para procurar o Link 180. Então, se ela estiver vivendo uma situação de violência, inclusive no ambiente digital, ou simplesmente se ela tiver uma dúvida sobre os seus direitos, sobre onde buscar ajuda, procura a central, procura o Link 180. A gente existe justamente para acolher, para orientar, ajudar essa mulher a encontrar os caminhos de proteção.
21: Muito bem, no ambiente digital e fora dele também, né? Eu conversei com a Ellen dos Santos Costa, coordenadora geral da Central de Atendimento à Mulher, o Ligue 180. Muito obrigada, Ellen, pela sua entrevista à Voz do Brasil.
7: Eu que agradeço, um bom trabalho a todos.
8: A Procuradoria-Geral da Fazenda Nacional publicou edital que oferece condições para regularização de débitos.
21: A depender do caso, o contribuinte pode conseguir até 100% de desconto. Para transações de pequeno valor, a redução pode chegar a 50% do total da dívida.
8: Os interessados têm até o dia 9 de outubro para aderir através do endereço regularize.pgfn.gov.br.
21: E as empresas que pensam em renegociar dívidas com a União contam com uma novidade.
8: O sistema Regularize agora permite acesso às funcionalidades usando a conta gov.br.
9: O novo acesso ao sistema Regularize está disponível para quem é responsável por uma pessoa jurídica e tem conta gov.br, nível prata ou ouro. A novidade torna mais direto o acesso aos serviços do Regularize e dispensa a necessidade de outros procedimentos para entrar no ambiente da pessoa jurídica, como detalha Raquel Ribeiro de Carvalho, coordenadora nacional de atendimento da Procuradoria-Geral da Fazenda Nacional.
10: Você poderá, por exemplo, consultar débitos inscritos em dívida ativa da União e do FGTS em nome da empresa, emitir guia de pagamento, fazer negociação do débito da empresa, mas atenção, para conseguir esse acesso, você precisa constar como responsável legal pelo CNPJ no cadastro da Receita Federal do Brasil.
9: Para acessar, é só seguir estes passos. Após fazer o login no portal Regularize com a conta gov.br, prata ou ouro, clique no seu nome e depois em alterar perfil de acesso. Informe o CNPJ da empresa pela qual você é responsável e clique em alterar perfil. O endereço do portal é o gov.br/regularize. Reportagem Luciana Colares de Holanda.
21: O Programa Nacional de Acesso ao Ensino Técnico e Emprego, o Pronatec, está com 1 milhão e 500 mil vagas abertas para cursos gratuitos de qualificação profissional voltados à área ambiental.
8: As oportunidades estão distribuídas em 11 estados e incluem formações em áreas como energias renováveis, biocombustíveis e preservação do meio ambiente.
11: Ao todo, serão oferecidas 1,5 milhão de vagas para cursos de qualificação profissional em áreas relacionadas à preservação, conservação, recuperação ou melhoria do meio ambiente. O diretor de Articulação e Fortalecimento da Educação Profissional e Tecnológica do Ministério da Educação, Sérgio Pedini, conta onde os profissionais que concluírem esses cursos poderão atuar.
12: A sociedade mudou, né? Todas as atividades acabam derivando para um interesse na área ambiental, o que é muito bom, né, frente ao que a gente encontra de desafios aí de mudanças climáticas, né? Então, hoje uma capacitação dessa qualifica a pessoa para atender qualquer setor.
11: As vagas são oferecidas por meio do Pronatec, o Programa Nacional de Acesso ao Ensino Técnico e Emprego. O programa tem como objetivo expandir o acesso à educação profissional e tecnológica e contribuir para a inserção de jovens e adultos no mercado de trabalho. Os 11 cursos gratuitos são ofertados nos estados do Maranhão, Minas Gerais, Mato Grosso do Sul, Pará, Pernambuco, Piauí, Rio de Janeiro, Rio Grande do Norte, Roraima e Rio Grande do Sul. Jonas Benício Costa é pedreiro e decidiu investir em uma nova formação. Agora, ele é aluno do curso de instalador de sistemas fotovoltaicos, oferecido pelo Instituto Federal do Maranhão, e conta como tem sido a experiência.
13: A gente cresce um pouco mais no mercado de trabalho, enriquece o currículo, e são vários benefícios que um curso desse tem a oferecer para a gente, né? Porque o conhecimento é uma coisa que ninguém te rouba.
11: Sérgio Pedini, do Ministério da Educação, destaca a importância de investir na educação profissional.
12: Cursos de qualificação profissional acabam abrindo oportunidades muito semelhantes a quem tem um título de graduação, que inclusive muitos estão passando dificuldade. Então a gente tem que entender a educação profissional tecnológica como um espaço de oportunidades para esse mundo que mudou.
11: As vagas e os cursos disponíveis podem ser consultados no painel de oportunidades do Pronatec na internet. Para participar, é necessário atender aos pré-requisitos indicados para cada curso. As informações sobre inscrição estão disponíveis nos editais e nos canais das instituições que oferecem os cursos. Reportagem Márcia Fernandes.
21: Participantes do Exame Nacional do Ensino Médio, que são concluintes da rede pública de ensino, deverão selecionar obrigatoriamente o idioma de preferência para a prova de língua estrangeira até o dia 18 de outubro.
22: Os estudantes devem escolher entre inglês ou espanhol. Quem perder esse prazo fará obrigatoriamente a prova de inglês, sem chance de mudança.
21: E aqueles que tiveram a inscrição automática deverão preencher o questionário socioeconômico disponível no site de inscrição para acessar o local de prova.
22: Para fazer o preenchimento e também selecionar a língua estrangeira, basta acessar enem.inep.gov.br.
21: E essas foram as notícias do governo federal.
22: Uma realização da Secretaria de Comunicação Social da Presidência da República.
21: Com produção da empresa Brasil de Comunicação.
22: Fique agora com o Minuto do TCU. Em seguida, as notícias do Poder Judiciário e do Congresso Nacional. Boa noite.
21: Boa noite, até amanhã.
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17: STF exclui o crédito presumido de ICMS da base do PIS e da COFINS.
18: Resolução do CNJ prevê fim de processos judiciais em dívidas de até 10 mil reais.
17: Missões de observação eleitoral destacam a transparência e organização das eleições 2026.
18: Boa noite, eu sou Marcela Luiza.
17: E eu sou Walter Lima.
18: O Supremo Tribunal Federal excluiu o crédito presumido de ICMS da base do PIS e da COFINS.
17: Prevaleceu o entendimento de que o benefício fiscal concedido por estados e pelo DF não deve integrar a base das contribuições federais. Marta Ferreira.
19: O julgamento chegou a ser iniciado no plenário virtual, quando havia sido formada maioria favorável aos contribuintes. Só que um pedido de destaque levou a análise para o plenário físico. Os votos proferidos pelos ministros aposentados foram mantidos. Autor do destaque, o ministro Gilmar Mendes, votou no sentido da inclusão dos créditos presumidos de ICMS na base de cálculo do PIS e da COFINS, mantendo a posição que havia adotado no plenário virtual. No final, prevaleceu o entendimento de que o benefício fiscal concedido por estados e pelo Distrito Federal não deve integrar a base das contribuições federais.
18: Resolução do CNJ de 2026 prevê o fim de processos judiciais referentes a dívidas de baixo valor movidos por bancos.
17: A norma prevê a extinção de processos judiciais movidos por bancos quando a dívida for de até 10 mil reais. Marcelo Della Libera.
20: Essa resolução trata de processos de baixo valor e sem perspectiva de satisfação, ou seja, quando não foi possível localizar o devedor ou quando, mesmo localizado, não foram encontrados bens suficientes para pagar a dívida. Tratam de processos de cobrança que continua tramitando, mas sem perspectiva concreta de que o credor consiga receber o valor que lhe é devido. O objetivo da medida é aumentar a eficiência do sistema de justiça, que deixa de lado dívidas de baixo valor sem perspectiva de pagamento e pode priorizar processos mais complexos.
18: Convidados internacionais que participaram das missões de observação eleitoral neste ano reconheceram a confiabilidade, a organização e a transparência do trabalho da Justiça Eleitoral na condução do primeiro turno das eleições.
0: O relatório preliminar foi divulgado nesta terça-feira. Vitor Struck.
2: O documento foi elaborado por representantes da Organização dos Estados Americanos, a OEA, do Parlamento do Mercosul, do Carter Center dos Estados Unidos, da Liga dos Estados Árabes, além de universidades brasileiras, como a Pontifícia Universidade Católica de São Paulo. Participaram das missões 91 observadores e observadoras de 23 nacionalidades.
18: Tribunal Superior do Trabalho e Astral, Associação Brasileira de Televisões e Rádios Legislativas, firmam acordo de cooperação institucional.
0: Uma forma de ampliar a divulgação de conteúdos audiovisuais produzidos pelo Tribunal. Rafael Silva.
3: A parceria com as emissoras que integram a Astral vai permitir à Secretaria de Comunicação Social do TST levar a um maior número de ouvintes por todo o país todo o conteúdo multimídia produzido. Tudo o que é de interesse nas relações de trabalho pode ser utilizado pelas emissoras associadas em diferentes formatos e plataformas, como televisão, rádio, sites, aplicativos, plataformas de streaming, redes sociais e podcasts.
18: STJ decide que violação de patente permite reconhecer dano moral presumido.
0: Isso significa que não é preciso prova de prejuízo à imagem, à reputação ou ao prestígio da empresa. Fátima Uchoa.
23: O STJ restabeleceu a condenação por danos morais imposta pelas instâncias de origem em Goiás a empresas que fabricaram e venderam sem autorização do titular cópia de uma máquina agrícola protegida por patente de modelo de utilidade concedida pelo Instituto Nacional da Propriedade Industrial para proteger melhorias no uso ou na fabricação de objetos já existentes. Para os ministros, a proteção da patente como espécie de propriedade industrial segue a mesma lógica já adotada pelo STJ a casos de uso indevido de marca. A relatoria foi do desembargador convocado Luiz Carlos Gamboge.
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18: Uma boa noite.
0: E até amanhã.
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25: Eu sou Paula Groba.
26: E eu sou Humberto Pinheiro.
25: E estes são os destaques de hoje do Jornal do Senado, que começa agora.
26: Em segundo dia de discussões, fim da escala 6-1 gera debate sobre momento da votação.
25: Senadores divergem sobre MP que proíbe bets no Brasil.
26: Agentes de trânsito podem ter lei geral e porte de arma.
25: Boa noite.
26: Boa noite.
25: A proibição das bets em todo o país divide governo e oposição no Senado. Na volta dos trabalhos parlamentares após o primeiro turno das eleições, os senadores discutem os efeitos da medida provisória que suspende a atuação das empresas de apostas.
26: Em vigor desde 25 de setembro, a MP é questionada no Supremo Tribunal Federal por representantes do setor que alegam violação à segurança jurídica e à livre iniciativa. Os detalhes com o repórter Alexandre. Alexandre Campos.
27: O futuro da medida provisória que proíbe as bets em todo o território nacional está nas mãos do Supremo Tribunal Federal. Relator de ações que questionam a constitucionalidade da lei que regulamenta as apostas de cota fixa no país, o ministro Luiz Fux deve decidir também sobre os pedidos de entidades ligadas ao setor para suspender a eficácia da MP editada pelo governo em 25 de setembro. Associações das empresas que exploram esse negócio no país e de emissoras de rádio e TV, além de clubes de futebol, alegam que o texto gera insegurança jurídica e viola o princípio da livre iniciativa. Ao se manifestar contrariamente à exploração de apostas no país, a senadora Damaris Alves, do Republicanos do Distrito Federal, afirmou que os representantes desse segmento têm razão em questionar a proibição imediata por meio de medida provisória.
1: Eles contrataram. Existe contrato de publicidade com emissoras. Então, quando você tem um contrato de publicidade, você já contratou um monte de gente. Então, vai ter desemprego. Então, que acabe-se com as BET de forma escalonada, dando para o segmento a oportunidade de interromper os seus contratos sem prejudicar tanta gente. Mas podemos, por exemplo, de imediato proibir as publicidades. Eu sou relatora do projeto que proíbe a publicidade. Isso sim, vamos proibir a publicidade. Agora, acabar do jeito, o Congresso cometeu um erro em liberar, agora vai cometer um outro erro acabando dessa forma.
27: Já o senador Jacques Wagner, do PT da Bahia, acredita que se o ministro Luiz Fux não for favorável à ação que questiona a MP, o texto deve ser aprovado pelo Congresso Nacional.
4: Desengraçado no STF, eu não sei qual vai ser a posição do ministro Fux, que foi para quem foi distribuído. Aqui eu acho difícil que alguém sustente contra o que virou uma doença social de graves consequências no Brasil inteiro. Então, defender o dinheiro dos donos da Rebetes contra o suicídio e a depressão de milhares de pessoas, eu acho muito difícil.
27: Além de proibir as BETs em todo o território nacional, a MP editada pelo governo veda publicidade, propaganda e patrocínio relacionados a esse tipo de atividade e impõe obrigações aos provedores de aplicações de internet e lojas virtuais, como o impedimento de oferecer produtos ou serviços referentes a apostas.
25: E os agentes de trânsito podem ganhar uma lei geral para unificar o regime jurídico da carreira em todo o país.
26: A proposta, já aprovada na Comissão de Segurança Pública e em análise na Comissão de Constituição e Justiça, também garante o direito ao porte de arma de fogo para profissionais que atuam em atividades externas. Repórter Bruno Lourenço.
5: A proposta de lei geral dos agentes de trânsito aprovada na Comissão de Segurança Pública reconhece a carreira como típica de Estado. O relator, senador Efraim Filho, do PL da Paraíba, destacou que esse entendimento evitaria a delegação integral de suas atribuições a empresas privadas. Sobre o porte de arma, o senador defendeu, na ocasião, a previsão de que o direito seja restrito aos agentes que trabalham diretamente na fiscalização ostensiva.
6: Apesar de considerarmos valorosa a previsão de porte de arma de fogo para os agentes de trânsito, é necessário limitar esse direito àqueles servidores que exerçam atividades de forma ostensiva e externa, tendo em vista o caráter finalístico restritivo do Estatuto.
5: O texto, que será analisado agora na Comissão de Constituição e Justiça, tem o objetivo ainda de evitar uma ampliação conceitual excessiva da atividade policial, ao assegurar que as atribuições de engenharia e educação continuem sendo partes integrantes da segurança viária, sem serem descaracterizadas. Depois da CCJ, o projeto de lei vai ao plenário do Senado.
25: Tomou posse nesta terça-feira a nova senadora pelo Distrito Federal, Leani Lemos, do PSB. Servidora de carreira do Senado desde 1993, ela ocupa a vaga da senadora Leila Barros, de quem é primeira suplente. Leila está licenciada por 120 dias para tratar de interesses particulares. O afastamento termina em fevereiro de 2027.
26: No primeiro discurso como senadora, Leani disse que vai atuar em defesa da democracia, do fortalecimento das instituições e do federalismo. Também citou como prioridades uma gestão pública eficiente, a redução das desigualdades e a ampliação de oportunidades. Emocionada, Leani lembrou sua trajetória no Senado e a história do pai, um paraibano que chegou a Brasília em 1958 para trabalhar na construção do prédio do Congresso Nacional.

0: do segundo turno das eleições. Já a base do governo defendeu a votação e classificou o fim da escala 6x1 como uma reivindicação histórica dos trabalhadores. Repórter Douglas Castilho.
1: Líder da oposição, o senador Rogério Marinho, do PL do Rio Grande do Norte, questionou o fato de o governo pautar o tema às vésperas do segundo turno.
2: Não nos negamos a discutir jornada, não nos negamos a discutir esse ou qualquer outro assunto. A estratégia é que o regimento seja cumprido, que haja discussão, que haja interstício, que não haja atropelo. Mas não somos contra nem a favor do fim da escala 6x1. Nós somos a favor de que haja uma jornada flexível. Quem trabalha precisa ter a condição de escolher e fazer a sua própria condição de trabalho.
1: A líder do governo no Senado, Tereza Leitão, do PT de Pernambuco, disse que já está colhendo assinaturas para acelerar a tramitação.
3: Meu desejo era que essa PEC fosse votada aqui no plenário imediatamente depois da aprovação quase unânime na Comissão de Constituição e Justiça. O que é que pode mudar este rito? É um calendário especial. Estamos recolhendo as assinaturas.
1: Faltam 3 sessões de discussão para a votação em primeiro turno e outras 3 para o segundo turno. Entre os dois momentos, deve haver um intervalo de 5 dias úteis que poderá ser modificado caso o requerimento de Tereza Leitão seja aprovado.
4: Eleições 2026.
5: Você sabia que eleitores que não votaram no último domingo podem votar normalmente no segundo turno? Isso acontece porque a Justiça Eleitoral considera cada turno como uma eleição independente. Por isso, o não comparecimento à primeira etapa da votação não impede a participação no segundo turno. Para votar, a eleitora e o eleitor precisam apenas estar com o título em situação regular, ou seja, o documento não pode estar cancelado nem suspenso.
0: No dia 25 de outubro, o Distrito Federal e 6 estados irão eleger seus governadores. Na mesma data, ocorrerá em todo o país o segundo turno para escolher o presidente da República. O senador Paulo Paim, do PT do Rio Grande do Sul, enfatizou a importância de voltar às urnas. Na avaliação dele, os eleitores devem comparar os projetos dos dois candidatos e acompanhar os debates que devem ocorrer antes da eleição.
6: No fundo, pede para que as pessoas votem, que assim é a democracia. Mas comparem os dois projetos. São dois projetos. Você pode escolher. Quando der o debate dos dois candidatos, cada um vai demonstrar o que fez durante a vida e o que pretende fazer ganhando as eleições.
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0: Edição de Paula Groba e trabalhos técnicos de Eliseu Caires, o Jornal do Senado fica por aqui. Acompanhe agora as notícias da Câmara dos Deputados. Boa noite.
5: Boa noite e até amanhã.
8: Jornal Câmara dos Deputados. Plenário da Câmara pode votar mudanças na legislação sobre mineração.
9: 12 partidos e 2 federações não cumpriram a cláusula de barreira.
8: Bancada feminina manterá atuação suprapartidária na próxima legislatura.
9: Boa noite. Deputadas da bancada feminina afirmam que a atuação do grupo continuará sendo suprapartidária em 2027. Os resultados das urnas mostraram um aumento de 90 para 109 deputadas entre os 513 que compõem a Câmara. A repórter Silvia Munhato tem as informações.
10: Deputadas da bancada feminina da Câmara acreditam que, apesar da acentuada divisão ideológica do país, reafirmada nos resultados do primeiro turno das eleições, a atuação do grupo continuará sendo suprapartidária. Em entrevistas ao programa Painel Eletrônico da Rádio Câmara, tanto a deputada Jaque Rocha, do PT do Espírito Santo, atual coordenadora da bancada, quanto a deputada Soraya Santos, do PL do Rio de Janeiro, defenderam, por exemplo, a luta pela reserva de cadeiras para as mulheres mulheres no parlamento. Hoje há reserva de 30% para candidaturas femininas, com recursos proporcionais, mas não de cadeiras. Jaque Rocha acredita que a reserva poderia começar com os mesmos 30%. A partir de 2027, a bancada vai subir de 90 para 109 deputadas, em um total de 513, ou seja, pouco mais de 20%.

0: 40%. Para Soraya Santos, a reserva poderia ser de 50%, já que as mulheres representam 52% do eleitorado. Segundo ela, isso poderia até reduzir os ataques contra as candidaturas femininas.
1: Se você perguntar para as deputadas e parlamentares dos países europeus, elas não sofrem esse tipo de ataque. Por quê? Porque as cadeiras já estão lá definidas, 50% para um, 50% para outro, ou 30%, que seja. Isso já está consolidado. Então, as mulheres, ainda por cima, sofrem ataques de formas diferentes para que elas se desestimulem na disputa eleitoral.
0: Soraya Santos lembra que ainda há muito o que fazer, já que estados como Piauí e Roraima e o Distrito Federal não elegeram nenhuma mulher como deputada federal. Para Jaque Rocha, as mulheres acabam se unindo em relação a várias pautas que são comuns.
2: A gente consegue colocar o direito das mulheres acima de qualquer questão ideológica ou até mesmo de pensamento individual. No dia de hoje, infelizmente, as estatísticas nos mostram que vão morrer 4 mulheres vítimas de feminicídio no nosso país. Então, nós não podemos fechar os olhos para esses dados e estatísticas.
0: Jaque Rocha explicou que a principal pauta é colocar mais recursos no orçamento para temas como combate à violência contra a mulher e o apoio ao empreendedorismo feminino. Da Rádio Câmara de Brasília, Silvia Minhato.
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4: Eleições. 12 partidos e 2 federações não cumpriram a cláusula de barreira nas eleições deste ano, mas a situação ainda pode mudar com decisões judiciais. Quem explica os detalhes é a repórter Paula Bittar.
5: Nas eleições deste ano, 12 partidos políticos e 2 federações não atingiram a cláusula de barreira. Criada em 2017, a cláusula estabelece critérios para que as legendas possam acessar os recursos do fundo partidário e o tempo de rádio e TV destinado à propaganda partidária. Segundo as regras, os partidos precisavam obter nas eleições para deputado federal ao menos 2,5% dos votos válidos distribuídos em pelo menos 9 estados, com um mínimo de 1,5% dos votos válidos em cada um. A outra opção era eleger pelo menos 13 deputados federais, distribuídos em no mínimo 9 estados. PDT, Agir, Mobiliza, Avante, PSTU, PCB, PRTB, DC, PCO, Democrata, UP e Missão foram as legendas que não passaram na cláusula de barreira. Desses, apenas PDT, Avante e Missão elegeram algum deputado. Já as federações que não cumpriram os critérios foram PSOL Rede e PRD Solidariedade. Marina Lacerda, cientista política e professora do mestrado da Câmara, ressalta que o papel da cláusula de barreira é evitar uma superfragmentação partidária e permitir o debate político.
6: Qual é o objetivo do sistema proporcional? Você representar a diversidade de opiniões que existem na sociedade. O problema do sistema proporcional é que ele pode ter regras que vão levando a uma fragmentação partidária imensa. Então, ao longo da última década, o Brasil foi criando regras para equilibrar. Não perder a representação de minorias e de grupos que não são majoritários na sociedade, mas também de ter uma racionalidade do sistema partidário.
5: Mas esse equilíbrio nem sempre é perfeito, segundo a cientista política. Marina Lacerda cita o exemplo do PSOL, partido que não atingiu os critérios, mas que é conhecido por representar diversas minorias, tendo parlamentares indígenas e trans, por exemplo. A Federação PSOL Rede não atingiu a cláusula por uma diferença de 185 votos. O grupo alcançou 1,5% dos votos válidos para deputado federal em 8 estados, mas registrou 1,49% no Espírito Santo e elegeu 15 deputados federais, mas distribuídos apenas por 6 estados. O cientista político Paulo Castro aponta que as regras já têm surtido efeito com a redução de siglas com representação na Câmara.
7: Isso já reflete o movimento dos partidos de se unirem em federações para evitar eventuais problemas para atingir a cláusula de barreira. Então, a cláusula de barreira, ela segue de fato esse propósito para o qual ela se propõe, que é de diminuir o número de partidos para que a Câmara tenha um cenário de disputas nacionais e não apenas partidos pequenos, que muitas vezes não têm ramificação nacional, que estão aqui representados, mas sem essa capacidade de participar do grande debate político brasileiro.
5: Mas a situação dos partidos que ficaram fora da cláusula ainda não está completamente definida. Decisões judiciais podem alterar a validade de votos e os percentuais. Partidos podem se fundir ou incorporar outras legendas ou ainda entrar em uma nova federação. Da Rádio Câmara, de Brasília, Paula Bittar.
8: Segurança Pública.
9: Suco do PL do Rio Grande do Sul é um dos autores da proposta que torna obrigatório o trabalho de presos condenados em regime fechado e semiaberto. Pelo texto, metade da remuneração obtida com a atividade deve ser destinada ao custeio e à manutenção do sistema prisional.
4: A outra metade do salário, segundo o deputado, seria repassada à família do detento. Suco argumenta que os recursos destinados ao sistema prisional podem financiar melhorias na infraestrutura das unidades, além de ações de segurança, ressocialização e capacitação profissional dos presos.
8: Educação.
9: Os deputados estão analisando um reforço da inclusão escolar de pessoas autistas e com altas habilidades. O repórter José Carlos Oliveira tem mais detalhes sobre a proposta.
10: A Câmara dos Deputados analisa projeto de lei com foco na inclusão escolar de pessoas com transtorno do espectro autista. O texto original da deputada Carla Dixon, do PL do Rio Grande do Norte, já foi aprovado nas comissões de Educação e de Defesa dos Direitos das Pessoas com Deficiência, que estenderam as medidas também para os estudantes com altas habilidades ou superdotação na rede pública da educação básica. A proposta cria a política Incluir, com o objetivo de apoiar ações voltadas à permanência, à participação e à aprendizagem desses estudantes. A Câmara tem uma frente parlamentar de proteção às pessoas com transtorno do espectro autista, coordenada pelo deputado Felipe Beccari, do Podemos de São Paulo.
11: Existem muitos projetos parados na Câmara dos Deputados que tratam desse universo do autista. Então, a gente precisa resgatar esses projetos, atualizá-los, fazer um novo bloco, né, que atenda às necessidades dos autistas hoje, para que a gente consiga avançar nas políticas públicas.
10: O projeto de lei que reforça a inclusão escolar de pessoas autistas e com altas habilidades ainda vai passar por votação nas comissões de Finanças e Tributação e de Constituição e Justiça. Da Rádio Câmara de Brasília, José Carlos Oliveira.
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8: Transportes.
4: Projeto obriga companhias aéreas e operadores aeroportuários a oferecer equipamentos mais seguros para embarque e desembarque remoto. A proposta de Maurício Neves, do PP de São Paulo, prioriza idosos, pessoas com deficiência, gestantes, lactantes e passageiros com mobilidade reduzida.
9: O deputado acrescenta que o texto prevê o uso de rampas e plataformas elevatórias, mas proíbe escadas íngremes como o único acesso para esses passageiros. Segundo Maurício Neves, o projeto também estabelece multas para empresas que descumprirem as regras.
8: Agricultura.
13: Barreto, do União da Bahia, apoia a proposta que cria regras diferenciadas para pequenos produtores rurais que cometerem infrações ambientais. Em vez de sofrer imediatamente sanções, como embargo da atividade ou apreensão de produtos, eles terão 24 meses para corrigir os danos.
9: Dal Barreto avalia que o prazo permite a adequação ambiental sem interromper a produção, que garante o sustento da família. Pela matéria em tramitação na Câmara, as penalidades poderão ser aplicadas caso o produtor não faça as correções dentro do período estabelecido.
13: Jorge Braz, do Republicanos do Rio de Janeiro, propõe manter as exigências sanitárias para a importação de amêndoas de cacau da Costa do Marfim e impedir a flexibilização de regras. A ideia é proteger as plantações brasileiras contra pragas que podem chegar com o produto importado.
9: Jorge Braz defende que qualquer alteração nas regras seja feita somente após uma análise formal dos riscos e com base em evidências científicas. O deputado argumenta ainda que é preciso garantir mais proteção à produção nacional de cacau.
13: Tião Medeiros, do PP do Paraná, propõe retirar a exigência do Registro Geral da Atividade Pesqueira para os produtores de peixes e outros animais aquáticos. O deputado explica que a medida evita burocracia e custos adicionais para os aquicultores.
9: O deputado acrescenta que a produção já é fiscalizada por meio da nota fiscal e da guia de trânsito animal, que garantem o controle sanitário e a origem dos produtos. Para Tião Medeiros, exigir também o registro não traz mais segurança e pode dificultar a comercialização.
8: Votação.
13: Vários projetos polêmicos e com urgência aprovada podem ser incluídos na pauta de votações do plenário. Uma dessas propostas prevê mudanças na legislação sobre mineração. Saiba mais sobre a perspectiva de votações na reportagem de Antônio Vital.
14: Depois do primeiro turno das eleições, diversos projetos estão prontos para entrar na pauta de votações do plenário da Câmara. Um deles é o que reduz a jornada normal de trabalho para 40 horas semanais e garante 2 dias de repouso semanal remunerado, sem redução de salário. O projeto apresentado pelo governo regulamenta a proposta de emenda à Constituição aprovada pelos deputados no primeiro semestre e que aguarda análise pelo Senado. O projeto prevê regras de transição, como da proposta de emenda à Constituição já aprovada. A jornada passa a ser de 42 horas semanais 2 meses depois da publicação da lei. Um ano depois desse prazo, passa a valer o limite definitivo de 40 horas semanais, mas ainda não há consenso para a votação do projeto, que é criticado pela oposição e por entidades empresariais. Também pode ser votado o projeto que aumenta o limite de receita bruta anual para os microempreendedores individuais, os MEIs. Hoje podem ser enquadrados como MEI, pagando menos impostos, microempreendedores que faturem até R$ 81 mil por ano. O projeto aumenta esse limite para R$ 130 mil. Além disso, permite que o MEI contrate até 2 empregados. Hoje pode contratar apenas 1. Esse texto, porém, pode ainda ser alterado até a data da votação. O governo admite um teto de R$ 140 mil para os microempreendedores. Outro projeto que ganhou regime de urgência e pode ser votado a qualquer momento é o que altera diversos pontos da legislação da mineração. Entre outras medidas, o texto amplia o conceito de garimpeiro e cria o leilão social, que vai ofertar áreas de menor volume de minérios e pode beneficiar cooperativas de garimpeiros, que terão prioridade no processo de autorização. A proposta foi apresentada por um grupo de trabalho criado em 2022 e é assinado pelo deputado Felipe Barros, do PL do Paraná, coordenador do grupo, que foi eleito senador. A justificativa é que o projeto dá mais agilidade ao processo de mineração. Um dos pontos dispensa o licenciamento ambiental para lavras se a tecnologia usada não provocar impactos significativos. O regime de urgência provocou discussão no plenário. O governo se manifestou contra a proposta e pediu mais discussão antes da votação, como disse a deputada Érica Cocai, do PT do Distrito Federal.
15: Esse projeto é para legalizar o garimpo, e legalizar o garimpo sem regras. O Brasil inteiro viu o desastre que houve no território Yanomami, pela ação sem regras do próprio garimpo. Porque não dá para ficar todo o tempo passando a boiada, porque meio ambiente é fundamental para a própria soberania. Mas nós também temos a posição do Ministério do Planejamento, da Casa Civil, contra esta proposição. Não dá para liberar, como está se propondo, o garimpo sem regras.
14: Já o deputado Joaquim Passarinho, do PL do Pará, relator do grupo de trabalho que apresentou a proposta, defendeu as mudanças na lei de mineração, Segundo ele, o objetivo é permitir que pequenas empresas atuem no setor.
16: No nosso projeto, não há nenhum tipo de restrição ao meio ambiente, não há nenhum tipo de facilitação, não há anuência prévia, não há tácita, não há nada disso. Pelo contrário, o que nós estamos tentando é tirar da mão de 5, 6 empresas, umas nacionais, outras internacionais, que detêm quase todo o subsolo nacional pesquisado. Está na mão de 5 empresas. E essas empresas não dão anuência para as menores empresas trabalharem. E o subsolo brasileiro, ele é do povo brasileiro.
14: Outras propostas que podem ser votadas foram apresentadas como prioridade no primeiro semestre pela Frente Parlamentar da Agropecuária. Um dos projetos suspende por 2 anos sanções e embargos ambientais a pequenos produtores rurais. A medida não tem apoio do governo, que argumenta que na Amazônia legal, isso pode significar a suspensão de sanções a quem possui propriedades de até 400 hectares. Outro projeto pronto para ser votado é criticado pela oposição desde o início do ano e ainda não tem consenso para ser votado. A proposta combate a misoginia, que é como se chama o ódio, desprezo ou preconceito contra as mulheres. O texto, já aprovado pelo Senado, foi alterado pela deputada Tabata Amaral, PSB de São Paulo, coordenadora do grupo de trabalho que analisou a proposta. O texto aprovado pelo Senado equipara a misoginia ao crime de racismo, o que a torna inafiançável e imprescritível. Na nova versão, a relatora alterou principalmente a definição de misoginia. Ela retirou os termos ódio e aversão à mulher, previsto no projeto original para caracterizar a misoginia e considerados vagos pela oposição. Na nova versão, misoginia é descrita como a prática, a indução ou a incitação de menosprezo ou discriminação contra a mulher que promova violência. A pena prevista é de 2 a 5 anos de prisão. Da Rádio Câmara de Brasília, Antônio Vital.
8: Justiça.
9: Paulo Litro, do União do Paraná, apoia a proposta de emenda à Constituição que estabelece mandato de 12 anos sem recondução para ministros do Supremo Tribunal Federal. A medida mantém as 11 vagas da corte com idade de ingresso entre 45 e 70 anos.
13: A PEC, apoiada por Paulo Litro, também divide entre executivo, legislativo e judiciário a indicação dos integrantes da corte. O texto ainda estabelece períodos de quarentena antes da indicação e depois da saída do STF.
9: A Câmara aprovou e encaminhou para o Senado projeto que atualiza a estrutura da Advocacia Geral da União. Vinícius Gurgel, do PL do Amapá, informa que o texto reorganiza e define atribuições das carreiras que integram o órgão responsável pela defesa jurídica da União.
13: Vinícius Gurgel avalia que a reorganização pode tornar mais eficiente a atuação da AGU, reduzindo sobreposições e tornando mais claras as competências dentro da estrutura institucional.
9: Projeto aprovado pelo Congresso e já transformado em lei, cria 8 varas federais no Amazonas e em Mato Grosso do Sul. João Maia, do PP do Rio Grande do Norte, avalia que a medida amplia a presença da Justiça Federal em regiões com demanda crescente.
13: A nova lei, que contou com o apoio de João Maia, também cria cargos de juízes e servidores para reforçar o atendimento de processos ambientais, fundiários, previdenciários e criminais.
9: Termina agora o Jornal Câmara dos Deputados, produzido pela Rádio Câmara, com trabalhos técnicos de Everson Urani e apresentação de José Carlos Andrade e Luciana Vieira. Uma boa noite para você.
13: Uma ótima noite. A Voz do Brasil volta amanhã.
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Olá, amigos da Rio Vermelho, boa noite, estamos chegando para mais um show da noite. Dia agora até a meia-noite, dia agora até as 22, o modão sertanejo deitando e rolando. Das 22 à meia-noite, matando saudades e machucando os corações. Jovem Guarda, sucessos internacionais, MPB e muito mais, tudo isto aqui na sua Rio Vermelho, 96.7 FM. Hoje, quarta-feira, 7 de outubro do ano 2026. Uma quarta-feira de muito trabalho para aqueles que gostam de pegar no pesado, de muita água e sombra fresca para aqueles que não querem nada, nada, nada mesmo com a dureza. E vamos começando o nosso show da noite, 20 horas 2 minutos, trazendo os primeiros modões. Os primeiros modões a todos que ligaram rádio agora e com certeza ficarão comigo até a meia-noite, porque até as 22, aqui é assim. Um modão vai, outro vem. Aqui a peteca não cai. Vamos começando com Belmonte Amaraí, Cavalinho de Pau, Creone Barreirito, Dormindo e Sonhando, Teodoro e Sampaio, Quando a Saudade Aperta.

Show da Noite, comunicando o amigo José Roberto, o modão sertanejo, deitando e rolando até as 22 horas.

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Boa noite aos nossos amigos trabalhando nos bares, lanchonetes, pit dogs. Olha, amigos, um ótimo trabalho a todos. Obrigadão aí pelo rádio ligado. E os modões seguintes mando a todos vocês. Boa noite a você no centro da cidade, bairros de nossa cidade e zona rural. Olha, na zona rural, do mais simples ranchinho à mais alta mansão, aceite o abraço do Zé Roberto. Fico feliz em tê-los em nossa companhia. Querendo participar comigo? Ah, você já sabe. É só você discar o 999-56-1155 e pedir o seu modão sertanejo até as 22. Boa noite aos nossos amigos gente no batente. Começaram no trabalho ao anoitecer e vai terminá-lo ao amanhecer. Os nossos amigos vigilantes. Ótima noite, ótimo trabalho e fico feliz com a companhia de todos vocês, amigos. Tá aí o Marcos e o Fernando.

Vamos lá, vamos chegando, 20 horas 26 minutos, trazendo aí mais modões. Porque no show da noite é assim, o tempo não para, o tempo não espera e o tempo voa. É num piscar de olhos, o show da noite vai embora. Vamos chegando aí com o Tião Carreiro e o Pardinho. Amor e Saudade. Tá indo lá pro Odair Fernandes, esposa Eva, Parque Anchieta. Tião Carreiro e Pardinho, Amor e Saudade. Lá pro Tio do Pastel, a Dona Isabel, Amanda, Danúbia, Danilo. Obrigado pela companhia. Em seguida, Zezé de Camargo e Luciano. Coração na Contramão. Tá indo lá para Ana Maria, o Afonso da avó Maria Tereza, na 24 de outubro. Ô, Ana, uma boa noite para você, amiga. Do bairro Pedrinhas, lá para Nilvânia Gentil, toda a sua família. E por último, chegando aí, os inimitáveis, João Mineiro e o Marciano. Esta noite, como lembrança, modão este aí que tá indo aos amigos em Leopoldo de Bulhões. Tá indo lá para o Anderson Batistinha, a Dona Bebel, toda a família. Vamos lá então, 20 horas 28 minutos. Vamos chegando aí com Amor e Saudade, Tião Carreiro e o Pardinho.

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4: Você já deve ter reparado naquela pequena peça em formato de barbatana no teto de muitos carros modernos, né? Ela não tá ali para deixar o carro mais esportivo, não, viu? Essa estrutura é utilizada para abrigar antenas de diferentes sistemas de comunicação. Dependendo do modelo, ela pode participar da recepção de rádio, GPS, telefonia e outros serviços conectados. Ao reunir diferentes funções em uma peça compacta, os fabricantes evitam aquelas antenas longas que eram comuns em carros antigos e também conseguem integrar melhor o conjunto ao desenho do veículo. Então, quando você olhar para aquela barbataninha, lembre-se que ela pode ser uma verdadeira central de comunicação. O carro mudou tanto que até a velha antena ganhou um belo banho de tecnologia.
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0: Boa noite aos nossos amigos do Setor Sul, Vila Mutirão, Conjunto Habitacional Leonides Cutrim, Parque Anchieta, Ermida Santo Antônio, Bairro Pedrinhas e Conselheiro Manuel Caetano. Olha, onde você estiver e querendo participar comigo, é fácil. É só você discar o 999-56-1155. Ali no zap também, você pode pedir o seu modão sertanejo até às 22.
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0: Boa noite aos nossos amiguinhos, amiguinhas que levantam bem cedinho com a vassourinha na mão, deixando as ruas de nossa cidade bem limpinhas. Estou falando dos nossos amigos garis. Ótima noite, ótimo descanso. E os modões seguintes mando a todos vocês, amigos.
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0: Tá aí, João Paulo e o Daniel, a saudade que ficou. Minha estrela perdida. Ei, tem um amigo que quando ouve este modão aí, chora, chora de soluçar. Vamos chegando, trazendo mais modões, os gargantas de ouro do Brasil, Milionário José Rico, Velho Candeeiro. Modão este está indo lá para o Tinheiro, a Tiana, o Gaudêncio Cacheta, toda a família. Em seguida, os Mano e Manito, Festa de Agosto. Lá para Araci, o Valdinho, Laurentino. Aí no finalzinho da Pri José de Souza. Ótima noite para vocês. E por último, chegando aí o Christian e o Ralf. Vida virou. Lá para o Alício Lanterneiro, bairro Maria de Lourdes. Lá para a minha comadre Aureci, Luiz Aurélio. Lá no rancho, no Alto Paraíso, boa noite para vocês. Vamos lá, 20 horas 48 minutos. A música do Christian Ralf também. Tá indo lá para nossa amiga Rosenira Costa. Lá no bairro do. Ela tá lá no bairro do Horto, em Juazeiro do Norte, Ceará. Ótima noite aí, Rosenira Costa. Obrigadão aí pela companhia. Vamos lá então, vamos chegando aí, Velho Candeeiro, Milionário José Rico.

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